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1: Meia-noite e 30.
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0: meia-noite e 47.
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0: 1h30.
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0: 1h48.
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0: 2:18.
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0: 2:31.
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0: 3:16.
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0: 3:32.
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0: 23:45.
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Opa, bom dia! Segundou, hein? Segundou, segundou! Dia 29 de junho de 2026, começando por aqui mais um programa Brasil Caboclo no seu amanhecer do rádio. A partir de agora, a boa música gaúcha, a boa música sertaneja toma conta do seu rádio até às 6h30 da manhã. Eu, Andrezinho Vaz, tô junto com você trazendo a boa música aqui na programação do seu amanhecer do rádio. Começando com modão, hein? Modão do bom. Tem Bob Robson, Condenado por Amor. Bom dia!

0: Não se perca na hora, 4h14.
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0: 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Hora certa para você, 4h15.
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0: Não se perca na hora, 4h16.

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0: 4:18.
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0: Na boa segunda-feira pra você, tem Mococa e Paraíso, parede meia, dá-lhe modão.

0: Que hora que dá de tomar?
1: Não se perca na hora, 4h24.
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1: 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Atenção para a hora, 4h26.
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1: 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Hora certa na Jornal, 4h28.

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1: 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Falei pra vocês da Ceifagril. 4h29.
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1: 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Não se perca na hora, 4h31.
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1: Para você pensar e refletir, no bom início de semana, uma boa segunda-feira para você, segunda-feira preguiçosa, daquele jeito, hein? Daquele jeito que a gente gosta. Tem o padre Ezequiel Dalpozo para você pensar e refletir.

minha cara ouvinte. Esse é o momento Despertai e é uma alegria poder falar com você. Que estas palavras possam lhe ajudar a ter mais inspiração e mais realização. Eu gostaria de falar sobre querer e poder. Muitas vezes nós ouvimos falar, querer é poder. O que ocorre é que nós temos visto muitas pessoas frustradas e infelizes porque não conseguem aquilo que querem. Elas repetem que querer é poder e insistem num caminho que nem sempre irá levá-las a algo produtivo. O querer é poder não se aplica a todas as questões da vida. Um jovem esses dias me disse que seria muito feliz se conseguisse trabalhar em determinada empresa com tal função e com tal salário. Ele já sabia tudo o que queria. Sugeri que ele continuasse a sua busca nos estudos, no conhecimento. O que eu percebi também é que nesse jovem não tinha interesse em lutar. Ele apenas queria que acontecesse tudo num passe de mágica. E isso não acontece. Fiquei pensando em como o desejo dele pode ser um caminho para a decepção. E de verdade pode ser. O profissional que certamente irá conquistar a vaga que aquele jovem queria, muito provavelmente será alguém que não projetou isso para si, será alguém que se preocupou em ser um bom profissional na sua área, que se destacou pelo trabalho, pelo empenho, por tudo aquilo que ele fez bem feito. Por isso, querer é poder, desde que o que você quer dependa única e exclusivamente de você. Quem quer, pode, mas nem sempre quem quer, tem. Eu posso dizer que quero ser um excelente profissional, eu posso me atualizar na minha área, eu quero emagrecer, posso fazer dieta, me manter nela, eu quero fazer trabalho voluntário, posso arrumar um tempo na minha agenda para me dedicar às outras pessoas, eu quero falar inglês, eu posso, tudo bem. Mas se o que eu quero depende da vontade de outras pessoas, isso nem sempre dá certo. Eu quero uma determinada vaga numa empresa, eu quero ganhar um carro, eu quero ser amado por aquela pessoa. Essas coisas mostram os nossos desejos, as nossas vontades e às vezes até nos sentimos no direito de receber. Mas saiba que a nossa percepção não é a mais correta e nem a mais justa. Por isso eu oriento a você que faça o contrário. Ame com um amor generoso, aceite a família que tiver, mesmo que ela não seja do jeito que você a planejou, mas não a ame menos. Ninguém tem a família perfeita. Com essa postura de eu querer oferecer algo de bom às pessoas, elas terão uma visão mais generosa a seu respeito e podem querer ajudar-me a conseguir o que eu quero. Lembre-se, nós sofremos por coisas que dependem de outras pessoas. Muitas vezes o nosso sofrimento não vem de coisas vividas, mas das que não se realizaram, do descompasso entre sonho e realidade. Por isso, espalhe as suas intenções com generosidade. Corra atrás dos seus sonhos lutando por eles. A felicidade muitas vezes está na busca. E seja feliz, mesmo que não tenha todas as coisas que deseja. Meu caro ouvinte, pense nisso hoje. Até o próximo encontro. Que Deus te abençoe. Em nome do Pai, do Filho e do Espírito Santo. Amém.

0: 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Hora certa, 4h41.
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1: Atenção pra hora, 4h43.
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1: De volta na programação por aqui, segunda-feira, segundou, hein? Segundou, com a corda toda. Já tem o programa O Homem e a Terra do IDR Paraná e antes tem o Gini Geno quebrando tudo com Rick Renner no Coração Cigano.

0: hora certa, 4h49.
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0: Na sequência do nosso Brasil Caboclo, você fica agora com o programa do IDR Paraná, O Homem e a Terra. Voltamos logo depois com o nosso Brasil Caboclo.

Olá, minha gente, tudo bem? Muito frio por aí? Muito trabalho? Nós vamos pedindo licença para tomar 10 minutinhos do seu tempo. É o programa O Homem e a Terra, que está chegando com muita informação para toda a família rural. Este programa é um serviço de comunicação do IDR Paraná, o Instituto de Desenvolvimento Rural do Paraná e a Par Emater. Aqui na apresentação eu, Roberto Monteiro, e no apoio técnico, Oswaldo Hagemeyer.

Hoje é segunda-feira, dia 29 de junho de 2026, dia do Papa e dia do Pescador. É também dia de São Pedro e de São Paulo, e a Lua entra na fase de Lua Cheia. Nesta quarta-feira, dia 1º de julho, começa a 52ª Expoleite, no Parque de Exposições Capal, em Arapoti. Vai ter o tradicional julgamento do gado holandês, palestras técnicas, exposição de máquinas e novas tecnologias. A feira vai até sábado. Na quinta-feira, dia 2, tem a 28ª Fescafé de Rio Claro, que vai ter rodeio, shows e palestras técnicas para os produtores. A programação vai até domingo. Na sexta-feira, dia 3, e no sábado, dia 4, tem a 2ª Agrofest de 1º de maio. 50 expositores participam do evento, que vai mostrar muita inovação e oportunidades de negócio.

E agora vamos falar um pouco de saúde, né? Como as temperaturas caíram, aumentou também o risco de complicações respiratórias e cardiovasculares. Por isso, a população tem que manter em dia a vacinação contra a influenza e a Covid-19. A recomendação vai especialmente para crianças de 6 meses a menos de 6 anos e idosos e gestantes que apresentam maior risco de desenvolver complicações decorrentes das doenças respiratórias. Além da vacinação, outras recomendações para enfrentar o inverno é manter uma boa hidratação e alimentação equilibrada, evitar o consumo excessivo de álcool e manter a pressão e o diabetes sob controle.

gente, termina amanhã a campanha estadual de atualização de rebanhos. Todos os produtores e proprietários de animais de produção, sejam eles de corte, leite ou postura, destinados ao comércio ou à subsistência, devem ser contabilizados junto à Agência de Defesa Agropecuária do Paraná, a ADAPAR. Quem não fizer atualização fica sujeito a autuações, multas e não poderá movimentar seus animais nem para eventos, já que ficam impedidos de emitir a Guia de Trânsito Animal, a GTA. A atualização do cadastro é importante para que a ADAPAR possa desenvolver, manter e estabelecer o trabalho de vigilância e prevenção das principais doenças que estão ocorrendo dentro e fora do Brasil. O produtor pode fazer a atualização do seu rebanho nos sindicatos, prefeituras ou escritórios da ADAPAR e tem ainda a opção de fazer a atualização pelo aplicativo Paraná Agro, que você pode baixar aí no seu celular. Se você ainda não fez o cadastro, faça, porque o prazo termina amanhã.

0: E hoje nós temos a participação do Felipe Freitas, do IDR Paraná. Ele dá pra gente algumas dicas de manejo das estufas agora no inverno. Uma das primeiras orientações que ele deixa é o produtor ficar de olho na previsão do tempo. Para isso, existe o alerta geada, que envia avisos com antecedência quando vai ocorrer alguma geada. E o que dá para fazer tendo essa informação em mãos? O Felipe explica pra gente.
1: Previamente, o que dá para se fazer? Cortar a irrigação, né? Então diminuir bastante a irrigação nesses períodos pré-geada, pelo menos 3 dias antes lá do alerta da geada, da possibilidade de geada, dá para diminuir a irrigação. Por que isso? Vai diminuir a quantidade de água disponível na planta. Junto com isso, o manejo nutricional é um outro fator muito importante. Então, sempre evitar adubações nitrogenadas, porque isso tende a planta a estimular a vegetação. Então, ela vai crescer, e muitas vezes com tecidos não muito bem formados, e aí ela vai ficar mais suscetível também.
0: Além de diminuir a irrigação, é preciso mudar a adubação do plantio agora no inverno. Ouçam o que o Felipe diz a respeito.
1: Tem algumas adubações que podem ser feitas, né, com potássio. O potássio ele ajuda a amenizar esses estresses externos, tá? Aumenta o teor de açúcares na seiva e com isso vai diminuir o ponto de congelamento. Então, ao invés do congelamento do conteúdo da planta congelar a 0 graus, ele vai congelar a menos 1, até menos que isso, né? Então, tem que fazer mais frio para ocorrer a lesão. O cálcio e o boro também ajudam na resistência e elasticidade das paredes celulares, porque a geada ela vai congelar o conteúdo celular, a célula estoura e aí vem a morte celular. E com isso ocorre a morte da planta. Outro nutriente importante é o silício, que ele induz resistência na planta e ele forma camada na superfície que auxilia nessa resistência.
0: E agora ele explica para a gente como o ambiente da estufa pode ser aquecido e evitar os prejuízos do frio.
1: O ambiente chegou a 5 graus Celsius. Sabemos que o ambiente da relva, né, que é da superfície, vai estar 4 graus a menos. Então já ocorre o risco de geada. A tendência é que a temperatura vá baixando 1 grau a cada hora. Então se chegou perto dos 5 graus, o ideal já é fechar, o ambiente já vai estar fechado e fazer o aquecimento. Como que faz esse aquecimento? É importante sempre evitar fazer fumaça. A fumaça, ela vai intoxicar a planta, então você vai aumentar o prejuízo e também corre o risco de intoxicar o operador, certo? Então, como que é a maneira mais adequada de ser feita? Geralmente é com carvão, gasta bastante carvão, mas você salva a lavoura, ou com álcool. Produtor, como é que é uma prática feita também? Faz alguns buracos entre as ruas de plantio, coloca uma lata, coloca álcool dentro, ou o carvão. Eu particularmente acho o carvão mais seguro, mas dá para fazer com álcool também. E aí, aonde que eu vou fazer esses pontos de aquecimento? Geralmente, quando o terreno é declivoso, você faz na parte inferior, nas partes mais baixas, porque o ar quente ele tende a subir. Então, ele vai se deslocar para a parte mais alta da estufa. Geralmente, de 4 a 6 pontos dentro de um ambiente de 1.000 metros quadrados já é suficiente, tá? Então, eu coloco ali nas ruas mais baixas da estufa, 2 pontos, 3 pontos, porque esse ar ele vai tender a subir e aquecer o ambiente como um todo.
0: Bom, vale reforçar que, como o Felipe disse, esse aquecimento deve ser feito com muito cuidado para não produzir fumaça dentro da estufa e nem incêndios, tá certo? Se você precisar de uma orientação mais adequada para o seu caso, procure a orientação de um profissional do IDR Paraná.

Bem, vamos terminando o nosso programa de hoje, deixando um forte abraço a todos vocês e amanhã estaremos de volta com mais informação no seu programa O Homem e a Terra. Até lá, se Deus quiser. Tchau!

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6: Opa, de volta por aqui.

0: 6:30 da manhã com música, descontração e prestação de serviço também. Com a direção geral do seu Tino Scagliotti, departamento comercial Elton Cramp, Luciane Reolon e também Márcio de Souza. Também tem no jornalismo e no esporte Alessandro Cunhasque, Tati Schunemann e Luiz Henrique também. Tá certo? A partir de agora eu te faço companhia aqui na programação da Rádio Que Faz Amigos. O telefone para você participar comigo é o 3565-1033. Tá liberado. Manda aí sua mensagem de texto e, claro, sua mensagem de voz a partir de agora. Liberadaço para você interagir comigo na programação da Rádio Que Faz Amigos. Ótima semana para você. 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A partir de agora, até às 6:30 da manhã, Brasil Caboclo!
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0: Manda o áudio. Eita, nós. Francisco Rasta por aqui. Lá de Santa Cruz do Cui, acompanhando a programação, Santa Rosa do Cui. Meu amigo Francisco Haas, obrigado pela sintonia. Desde as 4 da manhã, já com o rádio ligado. Alô, Francisco, aquele abraço. Seu Nélio Fux está por aqui também. Obrigado pela sintonia desde as 4:30 da manhã, com o rádio ligado. Desde as 4:30 também, meu amigo Edson Bus. Alô, Edson, aquele abraço, bom dia, boa manhã para você. Ótima semana também. Minha amiga Claudete do Amaral está por aqui. Alô, Claudete, aquele abraço, bom dia, boa semana para você também, amiga, obrigado pela companhia. Amiga Elídia Guiar também já tá por aqui. Alô, Elídia, pediu aí música da boa por aqui, já vamos tocar pra você, valeu Elídia, aquele abraço. Amigo Zanoni da Lanchonete Zanoni também tá por aqui, aquele abraço e aquele bom dia pra você. Ai, meu Deus do céu, olha quem chega metendo o pé na porta e com os dois pés no peito já na segunda-feira, hein? Gilberto e Gilmar, quebrando tudo, o último pôr do sol.

0: meu Deus do céu, Gilberto e Gilmar, último pôr do sol aqui no nosso Brasilzão Caboclo. Eita, nós! Minha amiga, parceira velha de sempre, Claudete do Amaral, amigo Sadido na Cleusa, também de rádio ligado, né, tchê? Olha aí, ó. Alô, Sadizão, tá de boa aí, tchê? Dona Cleusa, bom dia, boa manhã. Já já saiu uma do Vaio Teixeira aí pra vocês, mas no ato, é só querer. Eu sei que vocês querem, né? Que barbaridade. Já já então aí uma do Vaio Teixeira, pra matar a saudade aqui da programação do nosso Brasil, Caboclo. Bora que bora. Claro que sim, tchê. Na companhia do nosso Brasilzão Caboclo por aqui, vocês, de rádio ligado, acompanhando a programação. Bom dia, boa manhã, boa madrugada, boa semana também. Eita, nós. Já mandou o zap aí, ainda não? Manda aí, ó, 3565-1033. 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
0: 5 horas e 12 minutos, 5 e 12, a hora certa. Tamo de volta por aqui. Eita, nós. E é nós aqui de novo. Programação 104,1 FM. Alô, Ataíde, já acordou o bicudo aí, Ataíde, ou ainda não? Acorda o bicudo aí, homem do céu. Ô, oh, meu Deus do céu, acorda aí, ó. Ô, Ataíde, acorda o bicudo aí, rapaz, vamos. Amigo Almir da Silva, já acordou o bicudo, Almir? Mete um balde de água no Almir aí, vai. Mete água no Almir. Água no Ataíde, ainda que não acordou, mete água no Ataíde. Vamos acordando, tá na hora de acordar, hein. Renatão Adamante também não acordou. Mete água no Renatão aí, vai, bora. É, ué. Mete água nessa turma aí que acorda cedo e tá acordando tarde agora. Que barbaridade. 5:13, 5:13. Bom dia, alô, meu amigo, minha amiga, meu compadre, minha comadre. 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
0: Bora que bora, meu amigo Guilhermão, ali da reciclagem, acompanhando a programação. Alô, Guilherme, aquele abraço, bom dia e um bom amanhecer pra você também. Alô, seu Sadi. Alô, dona Cleusa! Olha o velho Teixeira aí!

meu Deus do... Ai, ai, ai! Ai, ai! João Mineiro e Marciana, bailarina, aqui no nosso Brasilzão Caboclo por aqui. Vamos, vamos! Vamos, vamos! É claro que vamos, tia, é claro que vamos, é claro que vamos! 5h21, a hora certa, bom dia, boa manhã, hein? 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
6: 5 horas e 25 minutos, 5h25, tamo de volta na programação por aqui. Já mandou teu zap aí, bora!
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6: Manda o áudio! Manda o áudio!
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6: Bora! Manda o áudio! 3565-1033. Manda aí que a gente atende você por aqui.
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6: 104,1, a frequência do seu coração. Bora que bora! Boa manhã de segunda-feira e uma ótima semana pra você também, na companhia da Rádio Que Faz Amigos. Obrigado pela parceria sempre aqui na Rádio Que Faz Amigos, na Rádio do Seu Coração. 5 horas e 26 minutos agora. Vai mandando o teu alô aí que a gente vai interagindo junto aqui na programação da nossa Jornal FM, certo? Manda aí então! Mensagem de texto, mensagem de voz, interaja com a gente e participe do nosso Brasil Caboclo!
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6: Bora então, Peão do Vale Valentim chegando aqui, ó. Desatino.

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0: Atenção para a hora, 5h35.

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7: 5:39, 5:39. Vamos então para o fechamento do nosso mercado agropecuário aqui de São Miguel do Iguaçu e região oeste do Paraná. Soja R$113 a saca, milho R$51, trigo R$70. Mercado comprador Alar Cooperativa. Boi gordo Nelore, R$338,65 arroba. Vaca gorda Nelore, R$301,50 arroba. Bezerro Nelore desmame, R$15,36 o quilo vivo. Frango, R$4,76 o quilo vivo. Suíno, R$4,66 o quilo vivo. Tilápia, R$8,75 o litro. O quilo, né? Leite, R$2,75 o litro. 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Mercado Agropecuário volta já já, dentro do nosso Jornal da Manhã.
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7: Opa, de volta!
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7: 5:40. Dona Nadira Carminati já tá por aqui. Dona Nadira, Balneário Ipiranga acompanhando a programação. Tilacão, velho de guerra, já acordado por aqui. Valeu, Tilaco, aquele abraço. Obrigado pela companhia, Tilaco, que me presenteou com uma caixa de polar, hein? Ô, Tilaco, isso tá descendo redondo, hein? Que tu nem sonha, hein? É, Tilaco, velho. Tu nem sabe, homem. Isso aí tá descendo redondo que tu nem sonha, homem. Hoje no Jogo do Brasil vai mais umas duas, né? Que barbaridade. Claudinho Pereira tá por aqui também. Alô, Claudinho. Pediu Teodoro Sampaio o tapete da sala. Já já vamos tocar pra você. Laírton Netone por aqui. Alô, Laírton. Um abraço, meu galo, velho. Obrigado pela companhia sempre aqui no nosso Brasil Caboclo. E um bom amanhecer pra você também na companhia da nossa Jornal FM. Beleza, meu amigo Laírton, já de rádio ligado também. Ó, o Zé Corneta chegou aqui. O Zé Corneta chegou. Fala, ô Sidão, o que você quer, Sidão?
10: As pessoas não compram o leite por quilo. É o litro.
7: Ah, tá. Desculpa então, viu, Sidão? Desculpa. Leite então, 2,75 litro, tá bom? Obrigado, Sidão, por ter avisado aqui, beleza? Um abraço aí. É um corneteiro, né? Ah! Ô, Zé Corneta, vá, que é isso, tia? Mas vai aonde? Que barbaridade. 5 horas e 42 minutos, já tem a previsão do tempo, já tem a oração da manhã com o padre Reginaldo Manzotti, antes tem moda boa chegando, Teodoro e Sampaio, hein?

0: Hora certa na Jornal, 15 para as 6, 5h45.
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0: 5h49. Vamos então para o nossa previsão do tempo. 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Bora que bora! Previsão do tempo para você então. Temperatura nesse momento 17 graus aqui no centro de São Miguel. Temperatura bem amena, né? Aqui no centro da nossa cidade, tá certo? É, para hoje, segunda-feira, a máxima chega nos 21 também, sol entre nuvens com chuva rápida durante o dia e a noite também. Na terça, dia 30, mínima de 17 e máxima de 23. Sol com algumas nuvens, chuva rápida ao longo do dia e da noite também. Na quarta, dia 1º, mínima de 19 e máxima de 27, aí pega preço mesmo, hein? Aí esquenta valendo. Sol durante o dia com muitas nuvens e pancadas de chuva pela manhã e pela noite também. Na quinta, dia 2, mínima de 16, máxima de 20, sol entre nuvens, chuva passageira e tempo firme na parte da noite. Pra quinta-feira, então, com 16 de mínima e 20 de máxima, olha aí, ó. Não é nem muito frio, nem muito calor, né? Porque a máxima não passa dos 20 e a mínima é 16, então vai ficar naquela temperatura amena ali, assim como hoje também. Na sexta-feira, dia 3, mínima de 15, máxima de 21, sol com muitas nuvens durante o dia e à noite com bastante nebulosidade. A semana começa com um tempo instável e chuva frequente. Na quarta-feira o calor aumenta e na sexta-feira o tempo fica firme, mas ainda com bastante nebulosidade. 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
0: Faltando 8 minutos para as 6 da manhã, já já tem oração da manhã com o Padre Reginaldo Manzotti, já já também voltamos com a última meia hora de comunicação por aqui com o nosso Brasil Caboclo, certo pessoal? Bom dia, bom amanhecer para você aí também, na companhia, claro, da rádio que faz amigos. Certo que certo, bora que bora então para frente, já já estamos de volta com muito mais, agora tem trio Parada Dura. Meu Deus do céu! Essa aí sim, hein? Aí sim! Blusa Vermelha!

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2: Bom dia, meus irmãos e irmãs, que a paz esteja com você. Você é de Jesus, viu? Rezando pelos doentes e aqui lembrando que também a dependência química é uma doença. Em nome do Pai, do Filho, do Espírito Santo. Amém. Senhor Jesus, que dissestes ter vindo para trazer vida em plenitude. Obrigado, Senhor, pelo dom da vida. E no início deste dia te louvo e agradeço, Senhor. Mas nossa vida, Senhor, é marcada com muitos sinais de morte. Por isso, no início desta manhã queremos pedir, livra-nos, Senhor, de toda e qualquer dependência que possamos ter. Livra-nos, Senhor, da dependência do alcoolismo. Livra-nos, Senhor, da dependência do tabagismo. Livra-nos, Senhor, da dependência das drogas. E neste momento, coloque a sua vida, mas o nome de alguém que você sabe que precisa deste livramento, que precisa desta libertação. Senhor, nós colocamos este pedido no início do dia. Afastai para longe de nós e desta pessoa cujo nome rezamos todo perigo de recaída. Reveste, Senhor, com tua armadura. Impede, Senhor, que o mal se instale. Tire a dependência. Tire a compulsão no beber, no fumar, no se drogar. Liberta, Senhor, destas amarras. Senhor Jesus, que tudo pode, cujo poder é infinito, por intercessão de Nossa Senhora, dai-nos a graça desta libertação. E então, Senhor, te glorificaremos como fruto deste Pai Nosso. Dai-nos um dia de paz, de serenidade e de liberdade interior. Pai Nosso, que estais no céu, santificado seja o vosso nome, venha a nós o vosso reino, seja feita a vossa vontade assim na terra como no céu. O pão nosso de cada dia nos dai hoje, perdoai as nossas ofensas, assim como nós perdoamos a quem nos tem ofendido. E não nos deixeis cair em tentação, mas livrai-nos do mal. Amém. Um dia abençoado para todos.
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5: Atenção para a temperatura, 17 graus.
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0: Santana. Aí sim, não, aí é modão, hein? Aí é modão, modão demais, hein? 6:04, Eduardo Costa, dá pra ver no seu olhar, hein? Eita!
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0: Tem abraço, tem alô pra mandar, Vitelmo Baggi, bom dia, Vitelmo! Ô, Vitelmo! Bom dia! Ademir Erocheski tá por aqui também, alô Ademir, aquele abraço, dona Darcy, aquele abraço, bom dia, alô Linha Cotiporã, aquele abraço pra vocês, hein? Vamos que vamos! Obrigado pela sintonia sempre, a Silo Severo já tá por aqui também, né, seu Asilo? Um abraço! Mateusão Adamante já tá por aqui também, alô Mateusão, aquele abraço, bom dia, boa manhã pra ti, meu galo! Ah, Matheus, velho, cedo, hein? Cedo acordado e acompanhando a programação também. Valeu, Matheus, aquele abraço e aquele bom dia. Amigo Loimar tá por aqui também. Alô, Loimar, aquele abraço. Santa Isabel, de rádio ligado, acompanhando a programação. Aquele abraço e aquele bom dia também. Flávio de Brito, alô, Flavião, aquele abraço. Amigos da Farma Brito, aquele abraço e aquele bom dia pra vocês. E obrigado pela sintonia sempre. Andrezão Bonsani, já tá por aí, André? Meu xará. Meu amigo das antigas, querido amigo, acompanhando a programação. Alô, Andrezão, bom dia, vamos que vamos! É o Monsani, velho, bom dia!
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0: 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Manda o zap aí, interaja com a gente. Manda um alô que eu atendo por aqui, hein? Bora!
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0: Alô, Volney Bortoluzzi, meu amigo Volney, já de rádio ligado, acompanhando a programação. Volney Bortoluzzi, Dona Lenir também, aquele abraço, obrigado pela sintonia, toda a família aí acompanhando sempre. Santa Rita, de rádio ligado, alô Volneizão, um abraço e obrigado pela companhia sempre aqui na Jornal FM. Delfim, bom dia Delfim, bora colher alface, bora colher alface, valeu Delfim, um abraço e aquele bom dia especial. E o Kid Tres também já tá por aqui, alô Kidão, aquele abraço, bom dia, bom amanhecer pra você, Linha Brasil, acompanhando o nosso programa também. Valeu Kid, um abraço, obrigado pela companhia também e uma ótima manhã de segunda-feira e uma ótima semana na companhia da Jornal, bora! Que tá acontecendo com isso aqui, tchê? Ô, Matheus Anamante! A culpa é tua, hein? A culpa é tua!

0: Ô, Matheus! Ô, Matheus Anamanto, onde é que tu cavocou essa daí, homem do céu? Ê, Matheusão, velho! Vanderlei de Medianeira acompanhando também, alô! Vanderlei, obrigado pela companhia sempre! Alô, Rogério Arnold, tá acompanhando também, Rogério? Obrigado pela sintonia, hein? Show de bola, Rogério já de rádio ligado, acompanhando o nosso Brasil Caboclo também. Fechou? Valeu, Rogério, um abraço pra você! Já chimarrando com a erva mate flor serrana, a erva do bom mate. É, Rogério, velho. Um abraço e aquele bom dia especial pra você também. Fechou? 6:11.
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0: Opa, tamo de volta por aqui na programação da Rádio Que Faz Amigos. Uma ótima manhã pra você. Bora que bora. Vamos lá. Até às 6:30 da manhã, Andrezinho Vaz, junto com você, fazendo companhia e trazendo a boa música também.
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0: dançar. Aí é bom, hein? Ô, Volney! Essa é do nosso tempo, Volney! Ô, Volney! Eita! 6:17, bom dia, hein? Bom dia. Vamos que vamos na Companhia da Jornal.
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0: 6:19.
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0: Opa, 6 horas e 23 minutos, 6h23, tamo de volta, hein? Ô, ô, Tilaco! Ô, Tilaco, tá descendo redondo aquela polar, hein? Ô, Tilaco! Bem gelada dentro da cervejeira, homem do céu! Tu não tem noção, Tilaco!
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0: Dona Ivanir, seu Augustinho, o signo dele também acompanhando a programação. Alô, Santa Rita!

0: Daí, Bob Robson, a música X Salada, lá pro Tilacão, hein? Pra Dona Ivanir, pro seu Augustinho Signorelli, pra Iracema Maia, pro amigo Arildo! Ô, Arildo! Eita! Quebra tudo, hein?
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0: João Paulo e Daniel, fecha a programação de hoje com o cheiro dela. Ah, que tal, hein? Cunhasque vem aí com o Jornal da Manhã, as primeiras informações do dia, você bem informado, hein? E eu volto às 5 da tarde, na hora no bate. Bora que bora!

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2: 6:30.
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2: de junho, manhã de segunda-feira, estamos no inverno brasileiro, a lua é crescente, a temperatura nesse momento aqui no centro da cidade, sim, é de 15 graus e meio, tá quente, né? Comparado pro inverno, tá quente. A temperatura de 15 graus e meio, a sensação térmica se mantém nesse contexto, depois da grande chuva de ontem à noite, né? Veio no meio da tarde e seguiu durante toda, no final... Começo da noite, na verdade, veio a precipitação mais forte e assim persistiu e o clima parece trazer mais chuva para hoje. Hoje, dia também de seleção brasileira na fase 16avos. Essa inédita em Copa do Mundo é uma fase antes das oitavas de final. Agora são 6 horas mais 33 minutos, 6:33. Atenção para as manchetes da edição de hoje do Jornal da Manhã. Corpo de Bombeiros de São Miguel do Iguaçu recebe 2 novas viaturas e equipamentos para o combate a incêndios. Prefeitura de São Miguel terá turno único nesta segunda-feira por causa do jogo do Brasil na Copa do Mundo. Mesmo com chuva intensa, vestibular de inverno da Uniguaçu reúne candidatos em busca do sonho da graduação. Operação resgata onça pintada encontrada em área urbana de Foz do Iguaçu. Olha, quando começou a pipocar as primeiras mensagens nas redes sociais, parecia de novo aquela pegadinha, né? Ainda mais final de semana. Só que no desdobramento da situação, a coisa foi muito real. E essa é uma história que chama atenção. Daqui a pouquinho a gente vai trazer em detalhes. Sim, uma onça pintada foi encontrada na área urbana de Foz nesse fim de semana. Guarda Municipal reforça efetivo com novos agentes e avança na prevenção para o armamento. Atenção, no Jornal da Manhã entrevista, vou conversar com o secretário municipal de Segurança e Trânsito, Ricardo Maganin. Você deve estar percebendo quem passa aqui pelo passo municipal, né, aí na prefeitura. Tem sempre uma galera em treinamento, né? São os novos guardas municipais. E a gente vai saber em que fase que está esse procedimento e também sobre a questão do armamento da Guarda Municipal. Aí no Jornal da Manhã, entrevista a partir das 7:30 da manhã. No giro policial, ação integrada entre Polícia Civil e Polícia Militar prende foragido por homicídio e roubo, com pena de mais de 41 anos em São Miguel. Homem encontrado morto no centro de Medianeira. Polícia Militar prende homem em flagrante por furto a comércio. E ainda na edição de hoje do Jornal da Manhã Esportes. Canadá marca no fim, elimina a África do Sul e se torna a primeira seleção a se classificar para as oitavas da Copa do Mundo 2026. Bom, com 38 seleções, essa Copa assim não tem aquecimento para nada, né? Ontem já começou os playoffs, a fase 16avos, uma partida apenas e os canadenses eliminaram a seleção da África do Sul. Hoje teremos mais 3 partidas e a seleção brasileira vai enfrentar o Japão nesta segunda-feira, abrindo essa sequência às 14h pela segunda fase da Copa do Mundo, naquele grande teste, um dos jogos mais interessantes dessa fase 16avos. A Alemanha encara o Paraguai em duelo decisivo por vaga nas oitavas da Copa. Holanda e Marrocos fecham rodada de jogos eliminatórios do Mundial. Esses serão os 3 confrontos que já irão definir quem avança para a fase oitavas de final. E ainda, teve mais futebol. O Grêmio vence o Cascavel por 2-1 em amistoso disputado no oeste do Paraná. Impressionada a quantidade de torcedores gremistas e com tempo ruim, né? Chovendo muito. São Miguel Futsal joga nesta terça-feira pela Liga Silver diante do Vélez de Camaquã em solo gaúcho. No Jornal da Manhã, loterias. Confira os resultados da Loto Fácil, a Quina de São João. Olha, foram 9 ganhadores, incluindo um paranaense. Sortudo levou aí uma bolada para casa. Teve Lotomania, Loteria Federal, Dupla Sena, Mega Sena e Mais Milionária. E as loterias estavam de mão aberta, hein? Muita gente faturou nesse fim de semana. Agora são 6h36, 6h36. São essas as manchetes da edição de hoje do nosso Jornal da Manhã. 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
2: Olha, muita chuva, né? Final de semana foi a promessa do Cimepar já na sexta-feira e assim se confirmou, né? Na sexta para o sábado, a chuva veio intensa e com grandes volumes. Aliás, fica a sugestão para você que está nos ouvindo aí, que pode mandar o seu recorte da sua região aqui para o nosso WhatsApp 3565-1033. E a gente também vai, durante o Jornal da Manhã, replicando as informações e entendendo como que chegou essa chuva. Nessa manhã de segunda-feira, as condições do tempo seguem estáveis em todo o Paraná devido à atuação da frente fria. Há registro de chuva em praticamente todas as regiões do estado, com potencial para temporais ao longo do dia. Os maiores acumulados de precipitação devem ocorrer no oeste, sudoeste e centro-sul, onde os volumes podem se aproximar de 100 milímetros. Na faixa norte, as áreas de instabilidade atuam de forma mais desorganizada, permitindo períodos de melhoria e temperaturas mais elevadas durante a tarde. Ontem até chegou a acontecer isso, né? O domingo começou bonito, né? Com sol, e deu a sensação de que a previsão ia furar para todos esses dias de chuva, mas no final do domingo, começo já da noite de domingo, a chuva veio e veio com aquela cara de temporal, né? Provocou um pouco de susto, mas graças a Deus aqui para São Miguel do Iguaçu e região, pelo menos a gente não tem nenhum registro de estragos. Inclusive fica a sugestão, se você teve vento aí na sua localidade, quebrou galhos, destelhou alguma coisa, manda para nós aqui 3565-1033. A previsão para hoje, um dia quente, mínima de 16, mínima de 14, máxima de 21 graus. Temperatura nesse momento agora batendo na casa dos 16 graus. E a previsão é de chuva para essa segunda-feira, pelo menos mais 9 milímetros depois da chuva de ontem. Para terça-feira, chuva também, 10 milímetros, a temperatura parecida com hoje, na verdade igual, né? Praticamente igual, mínima de 16, máxima de 21 graus. Para quarta-feira, 31,5 milímetros de chuva, quarta, hein? Coisa impressionante, mínima de 17, máxima de 27 graus, quarta-feira faz calor. Para quinta-feira, esfria um pouquinho, mínima de 13, máxima de 19 graus, mais 20 milímetros de chuva. E aí, na sexta-feira, tem um afago.
14: Vamos ter um tempo nublado, mas sem chuva, mínima de 13, máxima de 19 graus. Detalhe, a umidade relativa do ar muito alta, mínima de 78, máxima de 96%. Lá no sábado que vem tem mais promessa de chuva, mas é questão de 1 milímetro. E domingo dia 5, vamos ter sol entre nuvens, tá? Mínima de 15, máxima de 24 graus, temperatura agradável, mas não chove. Essa é a previsão para a semana. Uma semana que, olha, colocando bem na régua aqui, uma semana bem chuvosa mais uma vez. Vamos aí nos preparando. 6 horas mais 45 minutos, 6h45.
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14: Ibovespa fechou a 173.295 pontos, alta de 0,76%. O dólar comercial fechou a R$ 5,16. Dólar paralelo em Foz é comprado a R$ 4,95 e vendido a R$ 5,20. Peso argentino em Foz do Iguaçu é comprado a R$ 302 e vendido a R$ 269. Guarani com real você compra R$ 1.240 guaranis e R$ 1.160 guaranis equivalem a R$ 1. Poupança rende 0,67% ao mês. Agora são 6 horas mais 46 minutos, 6h46.
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14: No fechamento da última sexta-feira, a soja valia R$ 113,00 a saca de 60 quilos. A soja que vinha em queda livre deu uma recuperada, né? E parece sustentar este valor. O detalhe é que a gente tem que esperar a abertura do mercado hoje, nessa segunda-feira, o mercado, para trazer essa atualização e saber se vai sustentar mesmo esse valor ou vai voltar a cair. O milho, no fechamento de sexta-feira, já tinha ganhado um real. Chegou a R$ 51,00 a saca. E o trigo a R$ 70,00 a saca. Soja R$ 113,00, milho R$ 51,00 e trigo R$ 70,00. Mercado comprador é Lar Cooperativa. Boi gordo Nelore está saindo a R$ 338,65. Vaca gorda Nelore a R$ 301,50. Ambos a arroba. Bezerro Nelore de desmame, R$ 15,36 o quilo vivo. Frango saindo a R$ 4,76. E suíno a R$ 4,66. Ambos o quilo vivo. Tilápia a R$ 8,75 o quilo. Leite a R$ 2,75 o litro. As informações e os preços são do Centro de Estudos Avançados em Economia Aplicada, o CPEA. Mercado Agropecuário volta na próxima edição às 11h40 dentro do programa Em Dia com a Jornal. Agora são 6 horas mais 48 minutos, 6h48.
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14: O Ministério da Agricultura vai adotar a partir do 1º de julho um novo sistema de fiscalização para atender às exigências da União Europeia sobre o uso de antimicrobianos na produção animal. A medida pode garantir a continuidade das exportações de carne de frango, mas preocupa o setor de carne bovina. Com o ciclo de vida do gado, ele é mais longo, né? Frigoríficos temem que a venda para a Europa fiquem suspensas por até 2 anos, com prejuízo estimado em cerca de US$ 1 bilhão por ano. O governo tenta convencer as autoridades europeias a rever a decisão antes do prazo previsto para setembro. Notícias Agrícolas, próxima edição às 9h40, no Manhã da Jornal. Agora são 6 horas mais 49 minutos, 6h49.
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14: Loteria Federal, concurso 6.078. Prêmios principais: o primeiro bilhete saindo 006 ou 006, ponto 440, de meio milhão de reais. O segundo, 053.888, de 35 mil reais. O terceiro, de 007.818, de 30 mil reais. O quarto, 000.467, de 25 mil reais. O quinto, 015.020, de 20.503 reais. Loto Fácil, concurso 3.721. Tivemos um ganhador levando para casa mais de 1 milhão e 400 mil reais, quase 1 milhão e meio de reais. Ele acertou as seguintes dezenas: 01, 03, 04, 05, 07, 08, 10, 11, 12, de 14, 15, 20, 21, 23 e 24. O ganhador está levando para casa exatamente R$1.461.582,75. É de São Paulo, capital. Próximo concurso que vai ser realizado hoje sorteia R$1.5 milhão de reais. Quina de São João, concurso 7.051. Tivemos 9 apostas ganhadoras, levando para casa mais de 26 milhões de reais. Atenção para os números sorteados da Quina de São João: 19, 32, 50, 73 e 75. Tivemos um ganhador do Paraná. Os ganhadores foram de Fortaleza, Ceará, Brasília, Distrito Federal, 2 faturaram. Alexânia, em Goiás, também faturou 1. Contagem, Minas Gerais, outro. Aripuanã, no Mato Grosso, 1. Campos do Goitacazes, no Rio de Janeiro, outro. Indaiatuba, de São Paulo, mais 1. E aqui no Paraná, é de Paranavaí, no noroeste do estado. Está embolsando essa bolada aí, milionária. A estimativa de prêmio para o próximo concurso, que vai acontecer hoje, é de 500.000 de reais. A Lotomania também abriu a mão. O concurso 2.942 sorteou para um sortudo mais de 5.5 milhões de reais. Rapaz, o maior prêmio, né? Que alguém leva sozinho, 5.5 milhões, e os 29 milhões dividido entre os 9, né? Este 5.5 milhões para um cidadão. Que vamos lá para os números, já trago lá onde é. Lotomania, concurso 2.942. Atenção para os números: 02, 15, 18, 20, 27, 29, 35, 43, 48, 51, 63, 69, 74, 76, 78, 81, 84, 96, 98 e 99. O ganhador é do Espírito Santo, está levando para casa Vitória do Espírito Santo, lá na capital. Está levando R$5.540.248 e não dá para esquecer dos 4 centavos que estão nessa conta aí. A estimativa de prêmio para o próximo concurso que vai acontecer hoje, atenção, é de 500.000 de reais. Dupla Sena, concurso 2.975. Atenção para os números do primeiro sorteio: 07, 08, 22, 25, 42 e 44. Ninguém acertou. Segundo sorteio, números 16, 20, 24, 34, 39 e 46. não houve ganhadores. A estimativa de prêmio para o próximo concurso, que acontece hoje, é de R$5.800.000. Mega Sena Concurso 3024. Atenção para os números sorteados: 13, 39, 42, 44, 47 e 49. Não houve ganhadores, tá? Próximo concurso vai ser realizado amanhã, R$23 milhões. Para fechar, Mais Milionária Concurso 367. Atenção para os números sorteados: 06, 20, 29, 38, 45 e 48. Os trevos 1 e 6. Não tivemos acertadores nem nos seis números, nem nos trevos. A estimativa do prêmio para o próximo concurso, que vai ser realizado dia 1º de julho, é de R$68 milhões. Agora são 6 horas mais 55 minutos, 6h55. Esse é o nosso Jornal da Manhã, de segunda a sexta, ao vivo, das 6h30 às 8 da manhã. Você nos ouve sintonizando agora no FM 104.1. Nosso muito obrigado por você estar com a gente todas as manhãs por aqui. É sempre muito bom, né? Você que sempre nos acompanhou já no AM há muitos e muitos anos, e agora tá junto com a gente também no FM. Nosso muito obrigado. Para você que também tá na nossa live, Facebook Rádio Jornal São Miguel. Para você que tá aí acompanhando a gente no início do seu dia, com café, com chimarrão, preparando a capa de chuva, né? Se preparando para não ser surpreendido durante o dia com mais chuva, é a tendência, tá? Tendência é essa de chuva. Vamos juntos aqui, começando esta manhã de segunda-feira. 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Você pode seguir a gente no Instagram, arroba Rádio Jornal São Miguel. O Facebook também, arroba Rádio Jornal São Miguel. Aconteceu bastante coisa, hein, de sexta em diante. Muita coisa aconteceu. Tá lá já, no Instagram, tá no Facebook. A gente vai replicar daqui a pouco aqui no Jornal da Manhã, tá bom? E fique por dentro das notícias, vídeos, comunicados e recortes de entrevistas. E claro, nosso WhatsApp 3565-1033 para você participar, tá disponível. 6 horas mais 57 minutos, 6h57. Você ouve no Jornal da Manhã depois do intervalo. Ação integrada entre Polícia Civil e Polícia Militar prende foragido por homicídio e roubo com pena de mais de 41 anos em São Miguel. O homem é encontrado morto no centro de Medianeira. Polícia Militar prende um homem em flagrante por furto a comércio. 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

0: Vamos cumprimentando você e, claro, sempre lembrando, olha, falei do Facebook, falei do Instagram, arroba Rádio Jornal São Miguel. Não esquece do YouTube, Rádio Jornal São Miguel, tá? Além do WhatsApp 3515-1033, para você acompanhar, participar, deixe seu comentário, curta, compartilhe a nossa live. Estamos juntos de segunda a sexta, das 6h30 até as 8 da manhã, com o nosso Jornal da Manhã. Daqui a pouco, 7h30, tem o Jornal da Manhã Entrevista. E hoje vamos receber aqui o secretário de Segurança Municipal de São Miguel do Iguaçu. Vamos falar sobre como está o andamento do treinamento da Guarda Municipal. Também vamos falar sobre armamento, as etapas, né? Logo, logo teremos uma guarda com mais integrantes, né? Com mais agentes nas ruas ajudando na segurança municipal. A gente vai tentar entender tudo isso aí. Vamos agora com informações do setor policial. São 7 horas mais 5 minutos, 7 e 5.
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0: Em São Miguel do Iguaçu, uma ação integrada entre militares do 14º Batalhão da Polícia Militar e investigadores da Polícia Civil de São Miguel do Iguaçu resultou na prisão de um foragido da Justiça durante a Operação Protetor de Divisas e Fronteiras. A captura foi resultado de semanas de diligências, rastreando e fazendo o levantamento de informações realizados de forma conjunta pelas Forças de Segurança. Conforme informações, o alvo seria faccionado ao primeiro comando da capital, PCC. O segundo tenente Monteiro fala como foi a ação.
2: Na tarde desta sexta-feira, equipes de policiais militares e investigadores da Polícia Civil de São Miguel do Iguaçu realizaram mais uma ação integrada no âmbito da Operação Protetor de Divisas e

0: como que foi essa ação e como foi esse trabalho da Polícia Militar em conjunto com a Polícia Civil e mais forças de segurança. Agora sim.
1: Na tarde desta sexta-feira, equipes de policiais militares e investigadores da Polícia Civil de São Miguel do Iguaçu realizaram mais uma ação integrada no âmbito da Operação Protetor de Divisas e Fronteiras. Após semanas de diligências, rastreamento e levantamento de informações, as equipes localizaram o foragido da Justiça, que, conforme informações apuradas, seria faccionado ao primeiro comando da capital, o PCC. Quanto a ele, havia dois mandados de prisão e uma pena superior a 41 anos de reclusão, por homicídios e roubo. Com a formação de um cerco tático, o indivíduo foi preso sem resistência e encaminhado à cadeia pública de Medianeira, onde permaneceu à disposição da Justiça. O alvo já havia sido preso em 2021, na ocasião também com dois mandados de prisão. A integração entre as forças de segurança segue fortalecendo o combate à criminalidade e aumentando a segurança em nossa região. 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
0: 7:08, um homem foi encontrado morto na tarde de ontem, domingo, na rua São Paulo, região central de Medianeira. Equipes do SAMU prestaram atendimento no local quando os médicos constataram a morte do suspeito. A Polícia Militar isolou a área, acionou a Polícia Civil e a Polícia Científica para os procedimentos de investigação e perícia. As circunstâncias da morte serão apuradas pelas autoridades competentes. Um homem foi preso em flagrante na madrugada de sábado no bairro IP após abordado pela Polícia Militar com diversos objetos de origem suspeita. Durante a busca, os policiais localizaram uma loja de piscinas que havia sido alvo de furto e apresentava uma janela com vidro quebrado. A proprietária reconheceu todos os itens recuperados. Além da prisão em flagrante por furto qualificado, a equipe constatou que o suspeito também possuía um mandado de prisão em aberto. Ele foi encaminhado à delegacia da Polícia Civil após passar por atendimento médico. 7:10, 7:10 em São Miguel do Iguaçu, a temperatura está na casa dos 15 graus. Nas ruas Farroupilha e Alfredo Chaves, aqui no centro da cidade, o movimento é tranquilo, na BR-277 está tudo fluindo bem. Ponte da Amizade, a semana começa com poucos veículos cruzando a fronteira, fim de mês, né? Participe com informações do trânsito e as condições das estradas pelo WhatsApp 3565-1033. Agora são 7h10, 7:10, você ouvindo o Jornal da Manhã depois do intervalo. Corpo de Bombeiros de São Miguel recebe duas novas viaturas e equipamentos para combate a incêndios. Prefeitura de São Miguel terá turno único nesta segunda-feira por causa do jogo do Brasil na Copa do Mundo. 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

0: 7 horas mais 16 minutos, 7h16, estamos de volta com o Jornal da Manhã. Seguimos até as 8 da manhã, daqui a pouquinho tem o Jornal da Manhã Entrevista, também Jornal da Manhã Esportes. Hoje tem Brasil, hoje tem Seleção Brasileira, 2 horas da tarde. O Brasil decide sua vida diante da seleção japonesa. Tá dando polêmica esse jogo já, né? Porque os japoneses falaram que não tem favorito, a seleção brasileira tá na hora de mostrar alguma força. Os americanos fizeram lá uma imprensa americana fez um pré-jogo e um pré-eliminatórias e o Brasil ficou longe dos favoritos, inclusive, para chegar na fase final da Copa. Enfim, tudo isso está sendo colocado à prova e vai ser colocado à prova começando hoje para a seleção brasileira. E olha, para São Miguel do Iguaçu, que eu posso dizer que está reforçada a estrutura do Corpo de Bombeiros com a entrega de 2 viaturas 0 km e um novo equipamento ou novos equipamentos para combate a incêndios florestais. Os veículos foram adquiridos com recursos do Fundo Municipal de Reequipamentos do Corpo de Bombeiros, enquanto os equipamentos foram repassados pela Defesa Civil do Paraná. A cerimônia reuniu autoridades municipais e estaduais que destacaram a parceria entre o município e o estado para fortalecer o atendimento à população. Confira a reportagem de Tatiele Schunemann.
1: 2 novas viaturas passam a integrar a frota do Corpo de Bombeiros de São Miguel do Iguaçu. A entrega oficial aconteceu na manhã de sexta-feira e também contou com o repasse de equipamentos para o combate a incêndios florestais enviados pela Defesa Civil do Paraná. O comandante do Corpo de Bombeiros de São Miguel do Iguaçu, Tenente Breno Mendonça, explica como os novos equipamentos vão reforçar o trabalho da corporação.
2: Que, com muita recorrência, a gente tem ocorrências de incêndios em entulho, incêndio em áreas rurais, incêndio em aviários. Então, todo esse equipamento vai fortalecer e modernizar aqui os nossos equipamentos e o nosso combate a incêndio desses gêneros. E as viaturas, né, que a gente recebeu hoje também vão auxiliar aqui em todos os deslocamentos operacionais e administrativos que os militares e também os agentes de defesa civil fazem, seja intramunicípio, seja para realizar cursos, capacitações, etc. Então esses veículos significam a nossa renovação da frota, que anteriormente era uma frota muito antiga, e agora a gente está recebendo 2 veículos de alta qualidade aqui para compor a nossa frota.
1: Os veículos foram adquiridos com recursos do Fundo Municipal de Reequipamento do Corpo de Bombeiros, o FUNREBOM, criado para garantir investimentos permanentes na estrutura da corporação. Para o prefeito Boaventura Mota, investir na estrutura do Corpo de Bombeiros é investir na segurança da população.
3: O Corpo de Bombeiros é tudo aqui em São Miguel. Eu vejo que nunca nós tivemos dificuldade, quando a gente precisa, eles atendem com carinho, e quando eles precisam do município, do governo municipal, eles são muito gratos, agradeceram muito eles.
1: Além das novas viaturas, a Defesa Civil do Paraná entregou equipamentos que serão utilizados no combate aos incêndios florestais. A chefe do 4º Núcleo Regional da Defesa Civil do Paraná, capitã Ana Paula, destaca que o material fortalece a capacidade de resposta das equipes.
4: E o Corpo de Bombeiros, ele atua então na resposta, né, com base em todo esse monitoramento, prevenção, preparação que a Defesa Civil faz integrado a eles. Então foi comprado esse material através de recursos da Defesa Civil e foi repassado ao Corpo de Bombeiros para que consiga dar uma resposta melhor nesse tipo de desastre.
1: Durante a solenidade, representantes do governo do estado reforçaram a importância da parceria com o município. O secretário de Estado da Segurança Pública, Coronel Saulo de Tarso, ressalta que a união entre estado e município garante mais eficiência no atendimento à população.
5: Então, certamente, essa parceria, essa cooperação entre o estado e o município vai dar muito mais agilidade para os serviços operacionais do Corpo de Bombeiros, tanto operacionais como também administrativos. Então, toda a sociedade aqui de São Miguel e ao redor também vão se favorecer com esses equipamentos que, certamente, seja num salvamento ou num combate a incêndio ou uma questão de um sinistro, vai estar ali, certamente, esses nossos nobres, valorosos bombeiros e também os servidores aqui da Prefeitura, trabalhando para salvar vidas.
1: Na avaliação do comandante-geral do Corpo de Bombeiros Militar do Paraná, Coronel Antônio Geraldo Hiller, o apoio do município por meio do FUNREBOL é essencial para manter a corporação equipada.
6: Das forças de segurança pública, os equipamentos do Corpo de Bombeiros sempre são equipamentos que o custo acaba sendo bastante destacado. Um caminhão de combate a incêndios, R$1,5 milhão, pelo menos. Os equipamentos que vão dentro desse caminhão são todos equipamentos também muito caros. Então, equipamentos, viaturas em boas condições é o que possibilita os meios, então, para que os nossos integrantes, os bombeiros, os militares, os agentes de defesa civil consigam realizar bem o trabalho. Tem que ter o esforço humano, mas tem que ter o equipamento, e são equipamentos bastante caros. Quando a prefeitura vem, quando o município vem apoiar então o Corpo de Bombeiros, repassando equipamentos para nós, isso nos ajuda demais, significa muito para nós, porque nós precisamos disso. Precisamos da parceria, não há setor público que funcione bem se não tiver uma boa parceria entre município, governo do estado. Isso é uma realidade aqui em São Miguel do Iguaçu, é o que a gente vê hoje. A gente sente no prefeito essa vontade de estar integrando esforços. E isso é em benefício da população de São Miguel. Quem ganha é a população.
1: Com a renovação da frota e a chegada dos novos equipamentos, o Corpo de Bombeiros amplia a capacidade de resposta em ocorrências urbanas e rurais, especialmente durante o período de maior incidência de incêndios em áreas de vegetação.
0: Bom, tá aí, né? Grande movimento para o Corpo de Bombeiros. Parabéns aí para todos envolvidos nesta ação. A Prefeitura de São Miguel do Iguaçu terá turno único de atendimento nesta segunda-feira, dia 29 de junho, em razão da partida da Seleção Brasileira para as oitavas da Copa do Mundo. O atendimento ao público nos órgãos da administração municipal será das 7h30 às 11h30. Os serviços essenciais seguem funcionando normalmente por meio de escalas. Entre eles estão o hospital e maternidade, o SAMU, o transporte sanitário, a guarda municipal, a coleta de lixo e a vigilância patrimonial. Na Secretaria de Saúde, incluindo a Unidade Básica de Saúde e os demais setores, o atendimento será das 7h30 à 1h. Já as escolas municipais e os centros municipais de educação infantil mantêm as atividades normalmente nos períodos da manhã e da noite. Não haverá atendimento no período da tarde. 7 horas mais 24 minutos, 7h24, você ouve no Jornal da Manhã depois do intervalo. Operação resgata onça-pintada encontrada em área urbana de Foz. E ainda mesmo com chuva intensa, vestibular de inverno da Uniguaçu reúne candidatos em busca do sonho da graduação. 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
7: Vamos lá, chegando 7:30 da manhã, o dia vai clareando, demorou hoje pra clarear, hein? E olha, choveu, né? Fim de semana inteiro, inclusive sábado, e essa chuva marcou o último sábado, não foi suficiente pra desanimar os candidatos para participar do vestibular de inverno da Faculdade de Uniguaçu. Desde as primeiras horas da tarde, estudantes de São Miguel do Iguaçu e dos municípios da região chegaram à instituição para realizar a prova e dar mais um passo em busca da graduação. Para muitos, o vestibular representa o início da realização de um sonho e oportunidade de investir no futuro por meio da educação. Acompanhei a movimentação e conversei também com o diretor-geral da graduação, professor e doutor Fábio Corbari.
8: Muito feliz. Realmente é vestibular de inverno, friozinho, mas não impediu que os alunos de vários municípios da região viessem à faculdade de Iguaçu para fazer o primeiro passo para adentrar no ensino superior, que é o nosso vestibular. Estamos muito felizes, é um momento simbólico. É, estão os alunos aqui vendo entrando na nossa instituição, como você falou, Cunhaça, dá uma nostalgia, porque nós sabemos a importância do ensino superior, a importância do ensino superior de qualidade, como na Faculdade de Iguaçu. Estamos felizes por eles tomarem essa decisão, escolherem a Faculdade de Iguaçu e caminharem em direção ao sonho aí do seu curso de graduação.
7: Parabéns, professor, parabéns para a Faculdade de Iguaçu, mais uma vez influenciando em muitas vidas e proporcionando a oportunidade de formar profissionais aqui também.
8: Muito bem, obrigado. 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
7: Um dos candidatos que encarou a chuva foi o Samuel, que veio de Santa Terezinha de Itaipu em busca de uma vaga no curso de Educação Física.
9: Pois é, né? A gente queria estar em casa essas horas, mas as expectativas são as melhores. Me dediquei muito até o presente momento e vamos andar tudo.
7: Que curso que você pretende fazer?
9: Educação Física.
7: E por que escolheu a Faculdade de Uniguaçu?
9: Porque eu vi diversos amigos fazendo e achei muito legal.
7: Já conhecia a estrutura? Já conhecia a instituição?
9: A estrutura ainda não, mas a parte da instituição, sim.
7: Te impressionou aqui? E é uma galera bem pra frente, né? Desde os professores, a gente percebe assim uma interação muito grande. E a prática também, né? Muita prática, se você olhar a estrutura, campo, pista atlética, academia, a quadra de futsal, tudo isso chamou atenção? E comenta um pouco mais sobre o que você pretende com a educação física.
9: Então, eu já faço parte do esporte há muito tempo e eu quero me profissionalizar na área. Então, eu quero evoluir mais o meu nível.
7: E que área do esporte que você pretende?
9: Atualmente eu dou aula na parte das lutas, mas eu vou me profissionalizar para ser cada vez um profissional melhor.
7: Muito bem, parabéns aí para a Faculdade de Iguaçu, grande trabalho oferecendo oportunidades para a região toda. E olha, nesse final de semana chamou a atenção, imagino que nas redes sociais de muita gente deve ter visto essa informação, porque ela começou a aparecer assim de forma muito gradativa e muito intensa, porque é bem comum, né? Uma onça pintada foi capturada com segurança na manhã de ontem, domingo, após ser localizada no bairro Três Lagoas, em Foz do Iguaçu. Sim, a operação mobilizou equipes do Projeto Onças do Iguaçu, Parque Nacional do Iguaçu, Refúgio Biológico Bela Vista, Polícia Ambiental e Polícia Militar. O animal havia sido visto pela primeira vez no sábado, circulando próximo às residências. No domingo, após um novo avistamento, a área foi isolada e a onça foi sedada por uma equipe veterinária especializada, sendo encaminhada ao Hospital Veterinário Refúgio Biológico Bela Vista para avaliação e tratamento. Segundo os pesquisadores, a onça não faz parte dos indivíduos já monitorados na região. A coordenadora executiva do projeto Onças do Iguaçu, Yara Barros, explica como foi a operação de resgate e traz mais detalhes sobre as características do animal.
10: No Hospital do Refúgio Biológico, a gente capturou esse animal está há dois dias já circulando pela cidade. A nossa equipe foi acionada ontem, visitou a área, andou pelo local, viu que esse animal voltou para a mata, mas aparentemente nessa madrugada ele saiu da mata e voltou para a cidade. Então ele estava dentro de uma garagem de uma casa, nós conseguimos, com o apoio de bastante pessoas, né, da população local que morava lá, polícia ambiental, polícia militar, projeto Jaguaretê, refúgio biológico da Itaipu, a gente conseguiu isolar o local. Esse animal foi anestesiado, trazido aqui para o refúgio biológico, onde ele está passando por vários exames, né, Paty?
11: Sim, ele foi, a gente fez a sedação dele, é um animal que se apresentou um comportamento muito tranquilo, né, durante a sedação. A gente trouxe para o refúgio, fizemos a coleta de sangue, a gente vai mandar para as análises, estamos fazendo também o raio-x para saber como que está a saúde desse animal. Aparentemente ele tinha uma lesão nas costas, né, mas isso a gente já está avaliando. E aparentemente está saudável, vamos aguardar os resultados.
10: Ele é um macho adulto, que pesou mais ou menos 75 quilos. Agora a gente vai aguardar, ver como está o estado de saúde dele para decidir a destinação, onde que esse animal vai ser solto, se vai ser colocado colar. Tudo isso o ICMBio precisa tomar essa decisão, né? Mas a gente está aqui junto com essa grande equipe que conseguiu fazer essa captura de maneira muito tranquila, com segurança para o animal e com segurança para a população que estava lá.
7: 7 horas e 36 minutos, na sequência Jornal da Manhã entrevista. Já estarei de volta. 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
7: Sete horas mais 45 minutos, 7h45. A Guarda Municipal está reforçando o efetivo com os novos agentes e avança na preparação para o armamento também. Você deve ter notado, né? Muitas vezes você que vem aqui para o centro da cidade, perto do Paço Municipal, uma galera fazendo polichinelo, batendo continência, enfim, entoando gritos militares, ali aquela coisa toda. São os novos agentes se preparando para assumir esse cargo, ou seja, São Miguel do Iguaçu vai ter um reforço significativo no número de agentes. No Jornal da Manhã, entrevista, conversa com o secretário municipal de Segurança e Trânsito, Ricardo Maganin. Bom dia para você, Ricardo. Muito obrigado aqui pela presença no Jornal da Manhã Entrevista, tirar seu tempo nessa segunda-feira. Em que fase que estamos já dessa preparação?
22: Bom dia, amigos ouvintes. Então, mais uma vez, um prazer estar aqui junto com vocês, dando explicação para a população de São Miguel do Iguaçu, de como é que está a Guarda Municipal, de como é que está a segurança da cidade. Então, assim, a respeito da Guarda Municipal, a gente está indo agora para o terceiro mês, né? Vai entrar no terceiro mês de curso dos novos guardas que fizeram o concurso e de reciclagem, né? Dos guardas que já estavam com nós aí.
7: Bom, e nesse trabalho agora, a próxima etapa é até quando a gente vai conseguir, até quando vai esse treinamento, até quando a gente vai conseguir ter uma noção de que eles estarão já aptos à ação?
22: Então, agora eles vão começar a nova etapa do próximo mês, seria a parte de educação física, né? Uhum. Vão fazer toda a parte física, de esforços físicos, porque assim, é um curso onde você reprova também, tá? Então assim, se você não tiver hábito nos processos que eles estão fazendo, você não vai conseguir concluir, os antigos não conseguem concluir o curso de armamento e tiro, né? E os novos eles podem reprovar, porque é uma fase do concurso. E ainda é uma fase do concurso. Então, assim, mas graças a Deus está correndo muito bem. O pessoal está se esforçando o máximo, está se dedicando o máximo. E, assim, a gente já percebe que é notável a diferença numa abordagem, a diferença num agir, a diferença na saúde deles já começou a mudar bastante. Então, assim, é muito gostoso você passar e ver o crescimento, né? Deles durante o curso. Então agora no próximo mês a gente vai fazer o teste físico e terminando o próximo mês a gente já parte para a parte de armamento e tiro.
7: Isso. Completando todo o curso, quantos agentes vocês imaginam que terão pelo menos mínimo à disposição? Que imagino que alguns vão reprovar, isso é natural, né? E aí...
22: Assim, eu acredito, tô torcendo que se fechar a turma todos passarem, mas eu acredito que isso vai acontecer, tá? Porque o curso ele é um crescimento, né? Uhum. Você vai aprendendo, o que você está fazendo de errado, você vai corrigindo e depois você faz a prova no final do mês para dizer que você está apto àquilo. Então, assim, eu acredito que nós vamos ter armados em São Miguel do Iguaçu no final de outubro, final de setembro, começo de outubro, 22 guardas armados. Então, assim, aí eu quero ver se eu coloco trabalhar na rua, estava fazendo um plano ali de estratégia, eu acredito que eu consiga colocar na rua 3 viaturas todos os dias, 24 horas.
7: São
22: Seis agentes na rua.
7: Todos os dias.
22: Todos os dias, 24 horas. Claro que depois eu vou durante o tempo, eu vou querer montar um grupo de operação, eu vou querer... vou dar uma atenção mais para a parte da agricultura também, vou querer montar uma guarda rural, entendeu? Para fazer um patrulhamento nas áreas rurais do nosso município. Não que eles não façam hoje, tá? Eles façam hoje, mas daí você monta um grupo de operação mais específico para isso, né?
7: Ricardo, para tirar uma dúvida da população e da gente, né? Nós também somos cidadãos e a gente tem coisas assim que é tanta informação que a gente atropela as coisas, mistura, acho que tudo é igual ou não dá determinada importância por falta de conhecimento e entendimento. Hoje as forças de segurança, a gente foi aprendendo as divisões, né? Antes a gente, polícia é tudo igual, né? A gente colocava, hoje a gente sabe que polícia civil vem para um meio, para outro meio a polícia militar, e assim por diante, né? Fora as forças especiais. Como que a guarda municipal se encaixa e até que ponto? Porque uma vez eu me lembro, não, guarda municipal só vai cuidar do trânsito. A guarda municipal não age como uma força efetiva, tá ali só mais de monitoramento. Só que a gente aqui em São Miguel do Iguaçu agora vai ter uma guarda armada. Então, como que vai ser esse efetivo, mais efetivo mesmo, na prática, para a gente entender e para a população entender também?
22: Olha, assim, ó, a Guarda Municipal está decorrendo, né, uma lei aí, todo mundo sabe, né, nas câmaras, decorreu na Câmara dos Deputados, agora tá no Supremo lá, né? Então, assim, a gente só está esperando a assinatura dessa lei para a Guarda Municipal se tornar uma polícia municipal, né? O que que muda? Muda algumas coisas, de entrar numa casa... o cumprimento do mandado de prisão, entendeu? Então, assim, pequenas coisas mudam. A Guarda Municipal, depois dessa lei assinada, ela vai ter uma importância tanto quanto a Polícia Militar.
7: Uma autonomia maior.
22: Uma autonomia maior, né? Não que a gente não faça hoje, a gente também faz hoje, sabe? Porque, assim, a gente sempre pensa na população. Então, assim, várias coisas poderia fazer? Não se poderia fazer. Mas pensando na população, a gente faz. Eu acho que é defender o bem maior, que é a população. Esse é o intuito aí da Guarda Municipal de São Miguel do Iguaçu. Então, assim, e eu posso falar que depois desse armamento que a gente vai receber e de todo esse curso de aperfeiçoamento que a gente está tendo agora, eu vou colocar a Guarda Municipal de São Miguel do Iguaçu numa das melhores aí do estado, né? Hoje a gente tem uma estrutura muito boa. Então, a gente fez um termo de convênio muito legal aí com a Receita Federal. Está recebendo 3 carros da Receita Federal, que eu vou buscar essa semana.
7: Que legal.
22: A gente recebeu mais 25 celulares, recebeu 5 Starlinks, recebeu essas Starlinks a gente já conseguiu ligar uma, entendeu? Que já está ajudando na segurança. Então, assim, esses termos de convênio que a gente está fazendo com a Guarda de Cascavel e aperfeiçoamento... Muito importante, porque hoje a Guarda de Cascavel dentro do estado do Paraná é uma guarda que se destaca. Então, assim, hoje temos lá o vídeo monitoramento que apoia, né, e ajuda a Guarda Municipal de São Miguel. É uma coisa que eu sempre falo assim, a gente às vezes não vê, né? Porque a segurança pública é uma coisa que ela tem que correr em sigilo e tem que correr quieta. E tanto a Polícia Militar quanto a Polícia Civil e a Guarda Municipal, ela tem que trabalhar muitas vezes quieta. O serviço não aparece, mas o resultado sai depois nas matérias. Não que a gente não esteja trabalhando, a gente está trabalhando, está investigando, está ajudando, unindo as 3 forças de segurança. Hoje, aqui em São Miguel do Iguaçu, eu posso dizer que as 3 forças de segurança se dão muito bem, trabalham muito bem juntas. Então, assim, hoje, através do vídeo monitoramento, com os agentes que eu tenho lá que monitoram 24 horas da cidade, a gente consegue cuidar todas as lojas do centro aqui, por exemplo. Então, na madrugada, o índice de abordagem da Guarda Municipal, ele aumentou. Se eu pegar em estatística, hoje o nosso número de abordagem e qualificação é muito maior do que era alguns anos atrás. Por quê? Porque o pessoal do vídeo monitoramento vê alguém estranho andando aqui nas lojas do centro da cidade, automaticamente, 2 ou 3 horas da manhã, já passa para a Guarda Municipal, onde a Guarda Municipal vai e faz a abordagem. Então, se essa pessoa estava pensando em fazer alguma coisa, ou de entrar em uma loja, acontecer alguma coisa assim, já não vai fazer mais. porque ela está sendo monitorada.
7: Sobre o vídeo monitoramento, né? É, a gente já viu vários reflexos disso, né? Porque São Miguel do Iguaçu, querendo ou não, aqui passa de muito trânsito, né? E muita gente suspeita acaba passando e a qualidade das imagens, né, chama atenção, né? Que não tem como você ver o cara dentro do carro com perfeição. Então tem que saber, sabe exatamente. Hoje elas estão focadas mais no centro, elas...
22: Ó, hoje nós estamos com um total de 286 câmeras instaladas funcionando no dia de hoje. Então, assim, elas estão focadas mais na parte central. Em alguns bairros a gente já conseguiu colocar entradas e saídas do município, todas as entradas e saídas do município, Laranjita, São Jorge, Santa Cruz, Santa Rosa, Ipiranga. Então, assim, a gente tem Vila Rural ali, que pega aquela região ali do aeroporto, ali a gente tem câmeras ali também. Então, assim, São Vicente, né? Hoje a gente consegue monitorar toda essa parte. Recebemos também 36 câmeras da Receita, que eu estou indo buscar junto com esses equipamentos, onde vai ampliar e a gente vai conseguir colocar nos bairros que faltam. A gente fez um projeto lá, o Oziel, que cuida do vídeo monitoramento para mim, ele fez um projeto junto com a Janete, que é minha diretora, para poder pedir 90 câmeras do programa Olho Vivo do Estado. Isso a gente está esperando ainda, está lá para ser assinado. Se conseguir liberar, a gente ganha mais 90 câmeras aí do Estado.
7: Que legal.
22: Que vão vir para somar no nosso município. Então, assim, a questão de segurança, a gente tem um plano estratégico, a gente tem uma corregedoria da guarda, a gente é uma estrutura hoje da Secretaria de Segurança muito bem montada.
7: Isso vai garantir, está garantindo, né, que eu comentei, até o secretário pode falar com mais autonomia sobre isso, de que já houveram ações aqui importantíssimas do cara estar fugindo de outro lugar, passar pela cidade, porque a cidade é um ponto estratégico bem interessante para quem, desde abastecimento, trocar de carro, e aí, graças a esse trabalho de câmera, já pôde localizar o cidadão, né?
22: Isso, porque a questão logística da nossa cidade, por ser uma região de fronteira, ela é uma região estratégica, né? Para a pessoa de má índole aí que queira aprontar, ela fica num local bem localizado, próximo à Foz do Iguaçu, próximo ao lago, próximo a Cascavel, que são grandes centros aqui, né? Então, assim, mas hoje, graças a Deus, a gente está conseguindo monitorar. Nosso grupo de investigação da Polícia Civil aí é um grupo show, muito, muito bem elaborado aí pelo delegado Valceli. Então, assim, hoje eu posso dizer que a gente está bem amparado aí pelas forças de segurança e a população pode ficar tranquila, que cada vez vai melhorar mais, com certeza.
7: Até o final do ano, então, secretário, Guarda Municipal efetivada.
22: Guarda Municipal efetivada e armada.
7: Que legal.
22: Isso aí é muito importante, vai somar muito aí no nosso município. Aí começam os planos, né? Os planos de montar os grupos de operações, os planos de dar mais atenção para as escolas. A gente quer ver, vai separar uma equipe. A partir do ano que vem, a gente vai começar com um projeto sobre as drogas nas escolas. Então, assim, eu tenho vários projetos lá, né? Vários sonhos que eu botei no papel ali para mim poder realizar. E com certeza eu vou realizar, porque a população de São Miguel, ela merece. Ela merece mesmo ser protegida.
7: Gente, quero agradecer aqui a presença do secretário municipal de Segurança e Trânsito, Ricardo Maganin. Parabéns pelo trabalho e que todas essas iniciativas elas possam trazer mais segurança, mais tranquilidade para o povo de São Miguel do Iguaçu, que é um povo trabalhador, né? Que busca sempre o melhor para si, para suas famílias. Mas infelizmente a nossa localização aqui perto da fronteira é um lugar calmo, tranquilo. Isso também ajuda, infelizmente, para contribuir para quem busca essa calma, se aproveitar dessa calmaria, dessa tranquilidade. E isso tudo que o secretário trouxe aqui, ele vai ser fundamental para que a gente possa monitorar. Ainda somos ainda São Miguel do Iguaçu é uma cidade pequena. Então, nós se conhecemos na maioria, né? A gente conhece pessoas da nossa rua, nosso bairro, a gente conhece as principais pessoas da cidade, então isso também ajuda nesse monitoramento, mas com a tecnologia ainda mais, né? E com esse reforço da guarda, com certeza a gente vai ter mais segurança. Obrigado, secretário.
22: Eu que agradeço mais uma vez, agradeço aqui todos vocês. Agradeço aos amigos ouvintes. Quero dizer para a população que se perceber alguma coisa errada, se notar alguma coisa diferente, que denuncie. Pode denunciar no 153, tá bom? Uma coisa que a gente já está vendo aí é a questão dos números das forças de segurança. Às vezes o 190 ele não está funcionando, mas tem ali no site onde você pode entrar em contato. Hoje nós temos o 3264-0190, que cai direto no Copom em Medianeira. Eu estava conversando com o secretário de Segurança do Estado, esteve aqui presente na inauguração dos bombeiros, né, que a gente fez ali. Então, vou encaminhar um ofício direto a ele para essa questão do 190, que não está funcionando, porque senão eles também não ficam sabendo do que está acontecendo no nosso município. É importante que eles fiquem sabendo disso para a gente achar uma solução para melhorar essa situação. Então, assim, mais uma vez, muito obrigado. Tá? Quando precisar de mim, estamos à disposição. Se a população perceber alguma coisa diferente, que denuncie no 153 ou me procure pessoalmente na Secretaria de Segurança, que a gente vai dar, com certeza, toda a atenção.
7: Perfeito. 8 horas, só para destacar que já começou a fase 16avos da Copa do Mundo, uma fase antes das oitavas de final, e a eliminatória. O Canadá já eliminou a África do Sul. Mais um jogo dos inimigos do gol, né? Que dificuldade para fazer um golzinho. Se é os 46 da etapa final, Canadá acabou se classificando. Hoje começa para o Brasil, né? 14h, o Brasil enfrenta o Japão. Muita coisa se discutindo. Será que a seleção vai agora? E essa é tida como a melhor seleção japonesa de todos os tempos, né? Vamos ver como que vai ser essa partida. 17h tem Alemanha e Paraguai, e às 22h, Holanda e Marrocos, fechando esta rodada de 16avos, pelo menos desta segunda-feira. Na terça-feira a gente vai seguir, promessa aí de muita emoção agora na reta final da Copa do Mundo. Na sequência está chegando Luciano e Reulon, eu volto às 11 com a Tati, até lá.
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8: Na Jornal 8 e 2.
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0: É isso aí, bom dia, bom dia! Seja bem-vindo, bem-vinda à programação Manhã da Jornal. Por aqui estamos em mais uma edição para você e com você até às 10, trazendo as melhores músicas, alegria, atendendo com muito carinho sempre a sua participação, a sua indicação musical. Hoje, 29 de junho, segunda-feira, inverno brasileiro. Hoje, dia do pescador, dia da telefonista, dia do dublador, dia do engenheiro de petróleo, dia do nhoque, da fortuna ou da sorte, dia nacional da aviação de segurança pública do Brasil e também dia do porteiro. No contexto religioso, dia de São Pedro e São Paulo, apóstolos de Cristo, e também hoje é o dia do Papa. E olha, São Pedro que abriu as torneiras, meu Deus do céu, né? Foi muita chuva neste final de semana e a cara do nosso tempo indica que vem mais chuva por aí, né? Desse jeito, mas fazer o quê, né? Faz parte. E vamos agradecendo que aqui na nossa região tivemos apenas aí chuva forte, né? Tivemos também algumas rajadas de vento. Em alguma comunidade, registro de granizo, mas não assim tão forte, né? Apenas aí um sinal. Então, bom demais é estar com você em mais um programa, em mais uma edição. Lembrando que teremos também mudança na fase da lua hoje, né? De lua crescente, muda às 20 horas e 56 minutos para a fase cheia. E quem nasce em 29 de junho já é do signo de Câncer. Dando uma espiadinha na temperatura, nesse momento, 15 graus e meio com tempo encoberto. Onde quer que você esteja, seja muito bem-vindo, bem-vinda. Pode aumentar o volume do seu rádio. Esteja conosco até às 10 da manhã.
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0: 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Agora são 8 horas mais 12 minutos.
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0: A vida é sobre mudanças. Às vezes de endereços, às vezes de aparências, e na maioria das vezes, a mudança é de atitudes. Para você que se liga, ótima manhã.
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0: É isso aí, o seu dia fica incrível na nossa companhia. E a gente começa com Kel Smith. Mudei.

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4: 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Signos do zodíaco. O que dizem os astros para Áries, Touro, Gêmeos e Câncer? Áries.
5: Alô, ariano, ariana. Um confronto sutil poderá ativar defesas antigas. Reagir nem sempre resolverá a situação. Avalie-se a tensão atual, não espere algo anterior. A força estará em não responder da forma habitual. Reflita. Cor de sorte para o dia de hoje, cinza. Alô, Touro, mudanças no cenário coletivo exigirão mais flexibilidade do que controle. Reorganize sua posição com estratégia, sem perder a firmeza. Às vezes, manter-se disponível já é uma forma de exercer o seu poder. Cor de sorte para hoje, cinza. Gêmeos. A praticidade será sua aliada diante de questões que pedem soluções reais. Em vez de fazer mil coisas ao mesmo tempo, foque no que resolve. Agir com precisão trará mais reconhecimento do que falar demais. Cor para hoje, verde. Canceriano, canceriana, você sentirá o peso das decisões que devolvem sua imagem ou reputação. Não tente agradar a todos. Há momentos em que sustentar a própria verdade, mesmo que em silêncio, vale mais que qualquer consenso. Cor pra hoje, preto.
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5: Agora são 8 horas e 22 minutinhos, 8h22. Vai mandando pra cá sua mensagem, o seu recado, seu bom dia. Alô, Aires Galeazzi, curtindo a programação. A Edneuza já tá ligada conosco também, um grande abraço. Obrigada aí pelo carinho, pela audiência sempre, né? Uma linda e abençoada manhã e tarde de segunda-feira. E claro, uma semana super abençoada para cada um de nós, né? Vamos juntos até às 10 horas da manhã com o melhor da música, da alegria. E claro, contando sempre com o seu apoio todo especial, sempre. 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
5: 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Agora 8 horas e 24 minutinhos, 8h24.
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5: 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Chegando o Diego Soares com o Boletim da Copa. E depois tem mais previsões pra você de Leão, Virgem, Libra e Escorpião.
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15: Muito bom dia, ouvintes da Rádio Jornal 104,1 FM, Rádio Jornal e você juntos, rumo ao Hexa, aqui Diego Soares e hoje temos Brasil e Japão e vamos falar exatamente sobre isso. Hoje Brasil e Japão se enfrentam nessa segundona às 14 horas horário de Brasília e é a segunda fase da Copa do Mundo que acontece no estádio de Houston. O Japão tem desvantagem impressionante no duelo com o Brasil. Em 14 jogos, perdeu 11 e empatou 2. No último confronto, porém, os asiáticos fizeram história ao vencerem os brasileiros pela primeira vez em 14 de outubro de 2025. Em Tóquio, saíram perdendo por 2-0, mas viraram para 3-2. O Brasil passou a segunda fase como líder do Grupo C, empatou com o Marrocos por 1-1, venceu o Haiti e Escócia pelo mesmo placar, 3-0. O saldo de gols deu a ponta à seleção brasileira. O Japão avançou no Grupo F, como segundo colocado, empatou na estreia por 2-2 com a Holanda, goleou a Tunísia por 4-0 na sequência e ficou no 1-1 com a Suécia. Rafinha está fora por uma lesão muscular na coxa direita. Neymar, que chegou à Copa em recuperação de uma lesão na panturrilha direita, estreou com a Escócia e se emocionou bastante após a partida. Deve ficar no banco de reservas nesta segunda-feira. Bom, a vitória por 3-0 sobre a Escócia trouxe confiança para Carlo Ancelotti, que vai manter o time. Rayan, que substituiu o lesionado Rafinha, agradou e terá mais uma chance então. Ancelotti brincou e disse que não adiantaria a escalação aos repórteres, para não deixá-los assim tão tranquilos. Mas em declaração, disse que a equipe seria parecida com o da vitória por 3-0 sobre a Escócia. Já o Japão tem dois problemas para o técnico Hajime Moriyasu, que apesar disso mantém sua tradicional formação 3-4-2-1, na linha defensiva, o zagueiro e capitão Koitakura, substituído no meio do primeiro tempo da partida contra a Suécia por Taniguchi, que pode começar no banco. E o desfalque já confirmado é do meia Takefusa Kubo, que não treinou com o time desde que saiu lesionado na estreia com a Holanda. Bom, vamos atualizar a rodada, porque não temos apenas Brasil, apesar que a nossa atenção, claro, é só para a seleção brasileira, que entra em campo então às 14 horas contra o Japão. 5:30 da tarde tem Alemanha e Paraguai, e às 10 da noite Holanda e Marrocos, lembrando que todos os horários são aí horários de Brasília, tá bom? Aqui Diego Soares, sempre trazendo as informações da Copa do Mundo 2026 na Rádio Jornal 104,1, rumo ao Hexa com você. Eu volto em instantes com mais informações da nossa seleção brasileira.
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5: Leonino, leonina, sensações internas poderão destoar do que esperam de você agora. Antes de forçar a presença, respeite o seu tempo. Afastar-se de algumas interações também protege a energia que você ainda não quer dividir. Cor de sorte para o dia de hoje, vermelho.
22: Virgem.
5: Planos compartilhados com pessoas de confiança podem se fortalecer desde que cada um saiba seu devido papel. Evite controlar o ritmo alheio, colaboração pede negociação, não a reprodução de seus métodos. Cor de sorte para o dia de hoje, branco. Libriano, Libriana, uma proposta poderá soar tentadora, mas trará exigências ocultas. Antes de aceitar, pondere seus limites reais. Tem toda a chance é troca justa e proteger a sua autonomia também é um compromisso com o outro. Cor de sorte para o dia de hoje, bege. Escorpião. Você poderá se deparar com uma informação reveladora capaz de mudar o rumo de uma conversa. Em vez de reagir, observe o impacto. Algumas verdades pedem silêncio antes de virar resposta. Observe-se. Cor de sorte para o dia de hoje, amarelo.
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5: Que vamos, porque o seu pedido musical também pode desfilar por aqui, 3565-1033. É só você mandar aquele recadinho, aquele WhatsApp pra cá e fazer parte da nossa programação. Manhã da Jornal até as 10, a gente tá junto com você em 104,1, 8h34 agora. 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Agora 8 horas mais 35 minutos.
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5: Simbora de música. Luan Santana e Luan Pereira. Eu sou o sentimento.
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5: O que dizem os astros para Sagitário, Capricórnio, Aquário e Peixes?
7: Sagitariano, sagitariana, um detalhe alterará os seus planos e exigirá soluções rápidas. Em vez de frustração, experimente curiosidade. Improvisar com inteligência abrirá possibilidades que não existiriam se tudo saísse como previsto. Cor de sorte para o dia de hoje, branco. Alô, Capricórnio, um vínculo próximo agora exigirá presença total, sem distrações. A qualidade da atenção que você oferece dirá mais do que conselhos. Estar inteiro num momento simples poderá selar um pacto silencioso. Cor de sorte para hoje, preto. Alô, aquariano, aquariana, sobreposição de tarefas alheias com seus próprios interesses exigirá ajustes firmes. Evite assumir o que não é seu. Nesse momento, dizer não será mais produtivo do que insistir por uma harmonia superficial. Cor de sorte para o dia de hoje, azul. Algo que parecia pequeno se tornará decisivo, revelando camadas emocionais profundas, então preste atenção aos detalhes. Um gesto poderá abrir espaço para reconstruir algo que parecia fora do seu alcance. Cor para hoje, cinza.
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1: É essa música da boa pra esquentar a nossa manhã cinzenta de novo, né? Em São Miguel do Iguaçu e região, nos aproximamos aí dos 16 graus, né? Mas o tempo tá assim com jeito de que pode chover a qualquer momento e temos ainda previsão de chuva sim pra hoje, apesar do grande acumulado aí que tivemos ao longo do nosso final de semana, né? Muita chuva sábado, muita chuva ontem à noite, essa madrugada também passamos aí longe dos 100 milímetros, né? De acumulados aí nesses dois períodos. E vem mais chuva por aí, a previsão indica chuva para hoje, amanhã, quarta, quinta, aí sexta-feira dá uma tréguazinha e depois sabadão tem chuva de novo. E na outra semana, ao que tudo indica, teremos aí também algumas pancadas e bastante frio de novo, ali pelo dia 8, 9 de julho, 10 de julho aproximadamente, né? Então vamos juntos para deixar a nossa manhã animada e, claro, você na melhor companhia. Temos o Manhã da Jornal. Mande para cá o seu recado, faça o seu pedido musical também. 3565-1033. 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
1: É isso aí, no ritmo da sua vida. E vamos que vamos com a nossa programação, trazendo até você, né? 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
1: 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E daqui a pouquinho, a gente volta trazendo muito mais para você.
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0: Tá aí, sucesso de Zezé de Camargo e Luciano, Amor Selvagem, finalizando a primeira hora do nosso Manhã da Jornal, edição desta segunda-feira. Tá chegando por aqui Luiz Henrique trazendo as informações dessa manhã e já já tem a segunda hora. Não saia daí que eu volto
1: uma
0: já.
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4: Na Jornal, 9:03.
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4: Prefeitura de São Miguel terá turno único nesta segunda-feira. 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

0: Alas. Entre eles estão o hospital e maternidade, o SAMU, o transporte sanitário, a guarda municipal, a coleta de lixo e a vigilância patrimonial. Na Secretaria de Saúde, incluindo as unidades básicas de saúde, os demais setores, o atendimento será das 7h30 à 1 da tarde. Já as escolas municipais e os centros municipais de educação infantil mantêm as atividades normalmente, nos períodos da manhã e da noite. Não haverá atendimento no período da tarde.
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0: O Brasil enfrenta o Japão nesta segunda-feira às 14h, pelas oitavas de final da Copa do Mundo. A seleção chega invicta, com 2 vitórias e 1 empate, e terminou a primeira fase na liderança do Grupo C. O Japão também avançou sem perder, mas tenta repetir a façanha do último confronto, quando venceu o Brasil pela primeira vez na história por 3-2 em Tóquio, capital japonesa.
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0: Governo federal lança nova modalidade do Desenrola. Programa oferece crédito com juros menores para famílias com renda de até 5 salários mínimos. Prefeito Mota entrega veículo à Defesa Civil e reforça o Corpo de Bombeiros com novos equipamentos. Santa Terezinha de Itaipu inicia programa de castração e ampliação das ações de bem-estar animal. 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E você segue na companhia de Luciane Reulon e o Manhã da Jornal.
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6: Agora são 9h13, 9h13, de volta com você aqui na nossa programação Manhã da Jornal. Vem comigo até às 10 horas, com alegria, as melhores músicas. E a partir desse momento, a segunda etapa da nossa programação Manhã da Jornal. 29 de junho, segunda-feira, inverno brasileiro, dia do pescador, dia da telefonista, dia do dublador, dia do engenheiro de petróleo, dia do Nhoque da Fortuna ou da Sorte, dia nacional da aviação de segurança pública do Brasil e dia do porteiro. No contexto religioso, dia de São Pedro e São Paulo, apóstolos de Cristo. E também hoje recordamos o dia do Papa. Faltam 185 dias para a gente finalizar o ano. A Lua está na sua fase crescente, muda logo mais às 20 horas e 56 minutos para a fase cheia. Nascidos hoje são do signo de Câncer. Temos nesse momento no centro de São Miguel do Iguaçu 16 graus de temperatura e o tempo continua carregado, encoberto. 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Agora são 9h16, a hora certa tem Lauana Prado e Maiara e Maraíza, Cobaia.

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0: Tá aí, Tcheguri, da cidade pro campo. Agora são 9 horas mais 23 minutinhos, 9h23. Atenção, atenção, Ana C. Gonçalves de Azevedo. Sua carteira de identidade e também o cartão do SUS encontram-se aqui na recepção da Rádio Jornal, né? Foram encontrados os seus documentos e entregues aqui na portaria da rádio. Então, atenção, Ana C. Gonçalves de Azevedo. Por gentileza, pode passar aqui na emissora para retirar os seus documentos. E vamos juntos até às 10. Com você e pra você.
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0: Simbora lá! 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Agora 8 horas mais 25 minutos, 8h25.
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0: 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E olha, rapidíssimo intervalo, daqui a pouquinho eu volto. Você pode pedir a sua música no 3565-1033.
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0: Se liga aí você também na 104,1 FM. Vamos até às 10, levando a boa música, a alegria, a informação e a prestação de serviço. Onde quer que você esteja, né? Uma excelente, maravilhosa e abençoada semana para cada um de nós. 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Vamos atendendo a participação por aqui da amiga Terezinha Novelli, que tá ligada, trabalhando e participando também, né, Terezinha? Bom dia!
1: Bom dia, amiga, tudo bem?
0: Tudo certo?
1: Tô passando umas roupas aqui, cuidando do neto.
0: Ô, oh, coisa boa!
1: E quero ouvir uma música do Calmon, Mil Vezes Te Amo. Eu ofereço para todos os ouvintes, para quem gosta da música. E pro meu neto que tá aqui brincando, aqui em roda a voz.
0: Então tá bom.
1: Tá bom, Lu?
0: Tá bom.
1: Um abraço, tenha uma boa segunda-feira aí pra você. Beijo.
0: Então, beleza, Terezinha. Obrigada aí pela sua participação. Ela pediu Calmon, 3 mil vezes. Te amo.

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1: Diga lá no fundo do seu coração, pra pessoa que você mais ama nessa vida, diga, eu te amo. 3 vezes eu te amo. Isso. Bota a mãozinha pra cima, quero ver. Vai.

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6: Chuvas reduzem oferta de mandioca e preços reagem. Excelente manhã de segunda-feira, você, Luciane, e também aos ouvintes do Manhã da Jornal. As chuvas recentes reduziram o ritmo da colheita de mandioca nas principais regiões produtoras, segundo o Instituto CPEA. Com a prioridade no plantio e menor interesse na venda de raízes de primeiro ciclo, a oferta para as indústrias caiu, provocando leve alta nos preços. Para as próximas semanas, o plantio deve seguir como prioridade. Produtores também avaliam reduzir a área cultivada devido à baixa rentabilidade e ao alto custo das terras. 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Com informações, Luiz Henrique para 104.
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11: Vem comigo, essa é a nossa programação Manhã da Jornal. Cumprimento por aqui também. Lá de Aurora do Iguaçu, a Maria e o Edemar participando da nossa programação. Bom dia, obrigada aí pelo carinho, pela participação. A Iracema Maia também está sintonizada com a gente. Um grande abraço. Vamos juntos até às 10 horas da manhã, trazendo aquele recado especial do Ideal Supermercado. 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
11: E a gente segue daqui a pouquinho trazendo mais músicas e embalando a sua manhã de segunda-feira por aqui. 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E por aqui a gente vai trazendo, claro, mais música para você, onde quer que você esteja, né? Aquele abraço todo carinhoso, todo especial. Bora de Maiara e Maraísa por aqui. Narcisista.

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0: Agora 9h56 e por aqui vamos finalizando a edição do nosso Manhã da Jornal. Obrigada pelo carinho, pela sua audiência. E claro, à tarde tem Chega Mais para você por aqui também. Na sequência tem o Padre Reginaldo Manzotti com o programa Experiência de Deus. Fechamos com Skank, te ver. Abraço.

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1: Louvado seja nosso Senhor Jesus Cristo, para sempre seja louvado, queridos filhos e filhas. Hoje, segunda-feira, louvado seja Deus pelas 24 horas na presença do Senhor. Louvado seja Deus, e desejo imensamente que todas as caravanas tenham chegado ou estejam chegando em paz com o Senhor. Filhos queridos, hoje é segunda-feira, hoje é dia de São Pedro Apóstolo. Hoje, dia 29 de junho, dia de São Pedro. E hoje nós começamos um novo novenário. São Bento, rogai por nós. São Bento, rogai por nós. São Bento, intercedei por nós. Eu saúdo a todos nesta alegria que o Senhor que nos sustenta a partir da Rádio Evangelizar, de onde tudo começa. As rádios irmãs, cujos nomes cito neste momento.
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1: Saúdo a você pela TV Evangelizar, sinal digital em todo o país, em várias cidades, canal aberto. Pelo YouTube Padre Manzotti Oficial, pelo aplicativo da Associação Evangelizar é Preciso e todas as plataformas digitais. Eu repito, hoje, segunda-feira, dia de São Pedro, 29 de junho. Hoje, início de um novo novenário. São Bento, rogai por nós, livrai-nos do mal, livrai-nos da força maligna. Que a cruz sagrada seja minha luz. Vamos juntos, queridos filhos, em nome do Pai, do Filho e do Espírito Santo. Amém. Naquele tempo, vendo uma multidão ao seu redor, Jesus mandou passar para o outro lado da margem. Então, o mestre da lei aproximou-se de Jesus e disse: Mestre, eu te seguirei para onde quer que tu vás. Jesus respondeu: As raposas têm suas tocas, as aves dos céus têm seus ninhos, mas o Filho do Homem não tem onde reclinar a cabeça. Um outro dos discípulos disse a Jesus: Senhor, permite-me que primeiro eu vá sepultar meu pai. Mas Jesus respondeu: Segue-me e deixa que os mortos sepultem seus mortos. Senhor, são dois vocacionados. Assim também somos vocacionados. Mas estes dois, em particular, há um diálogo. E este diálogo coloca condições para o seguimento. Há um que era um mestre, mestre da lei, compreendia muito bem a Torá, compreendia muito bem o Antigo Testamento. Ele se pôs a querer segui-lo. Mas, Senhor, a tua resposta foi: por que me segues? Ou por que queres me seguir? Eu não tenho nada a oferecer.

Quero te seguir. E te peço, Senhor, dai-me uma fé inabalável para que nada me prenda, nada me segure. Dai-me uma fé inabalável, Senhor, então te seguirei. Senhor Deus, eu quero seguir-te.

0: Você já decorou essa música? Ela é forte. A fé não é ausência da dor, não é certezas, é arriscar, é aventurar-se em Jesus. A fé é saber onde ancorar e ancorar em Jesus.
1: Minha fé
0: é inabalável. Minha fé é inabalável em Deus. Dai-me, Senhor, esta fé. Dai-me, Senhor, esta fé inabalável. E que eu possa, então, deixar tudo para trás. Que nada possa me prender, me segurar. Senhor Deus, a tua presença me encontrou. Minhas lágrimas no oceano de amor. A fé não é ausência da dor. Dai-me essa certeza, Senhor. Eu posso estar sofrendo, passando por dificuldades, mas eu confio, eu espero. Em Deus, minha fé é inabalável. Diga isso nesta segunda-feira. Tudo a ver com São Pedro. Pedro, uma fé inabalável. Sobre esta pedra edificarei minha igreja. Não é a pessoa de Pedro, mas a fé que ele proclamou. Fé inabalável, Senhor. Permanecestes. Sim, Senhor, não me abandonaste. Então eu quero pedir, Senhor, em meio ao meu sofrimento, à dor, à labuta do dia a dia, aos desafios desta semana. Nós estamos terminando um mês. Sabe Deus o que você está passando? Mas proclame sua fé inabalável em Deus. Proclame isso, aumente o som. É saber onde ancorar, e não há âncora maior do que teu coração, Senhor.

esta fé, Senhor, para transpor montanhas, passar por abismos e confiar plenamente em Ti, Senhor. Nada me tirará essa fé em Ti. A minha fé em Ti, Senhor, é inabalável. Não importa o que eu esteja passando, a minha fé em Ti é inabalável, Senhor. Põe isso no teu coração. Dai-me, Senhor, uma fé inabalável. Repita comigo. Dai-me, Senhor, uma fé inabalável. A exemplo de Pedro. Com todas as dificuldades, e sobre isso falaremos sobre o programa. No programa, nós só começamos. Eu vou para o intervalo, eu volto falando de Pedro, eu volto começando uma nova novena, eu volto com a leitura orante. Volte comigo.

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0: Você conhece aquela música, A Barca? Eu fiz questão de gravá-la nos sinais do sagrado. Tem muito a ver com Pedro. É, o seu nome era Simão. E Pedro foi o que Jesus o chamou Kefas. Ele era natural de Betsaida, vivia em Cafarnaum, era pescador no lago de Tiberíades. O mestre Jesus o chamou, juntamente com seu irmão André, com Tiago e João. Pedro e estes outros testemunharam alguns acontecimentos importantes, como a ressurreição da filha de Lázaro, a transfiguração, a agonia no Horto das Oliveiras. Pedro caminhou ao lado do Messias e surge como um homem simples e quieto e às vezes até impulsivo. Vez por outra, fala, age em nome dos apóstolos. Não hesita em pedir explicações a Jesus, ele pede esclarecimento. Ele fala que não entendeu as parábolas e pede para Jesus explicar de novo. Interroga Jesus com muitas questões. Pedro é o que mais pergunta, é o que mais interpela. Foi o primeiro a responder ao Messias diante da pergunta aos discípulos. Também vocês querem ir embora? Ele disse, para onde iremos, Senhor? Só tu tens palavras de vida eterna. Ah, meus irmãos, São Pedro não foi sempre São Pedro. Começou como Simão, o pescador de peixes que se transformou em pescador de pessoas a pedido de nosso Senhor. É bonito ver a história de Pedro, com toda a sua impulsividade, mas sendo lapidado por Jesus. Depois nós continuamos, hoje, dia de São Pedro. São Pedro, rogai por nós. Lúcia, que a paz de Jesus esteja com você, Lúcia.
1: Bom dia, padre. Com o senhor também, a sua bênção.
0: Deus abençoe. Você fala de onde?
1: Eu falo de Volta Redonda,
0: e como
1: estado
0: que
1: do Rio.
0: E como você me acompanha em Volta Redonda, estado do Rio?
1: Eu acompanho pelo aplicativo do rádio e pela TV.
0: Tá certo. Então, parabólica digital e pelo
1: aplicativo. Não, não é parabólica.
0: É canal aberto?
1: Isso.
0: O 16.1?
1: 33.
0: Tá certo, 33. Tá certo. Diga lá, isso. Lúcia.
1: Padre, eu tô muito emocionada. Desde o fim do ano que eu tô tentando falar com o senhor.
0: É para ser
1: pra
0: hoje,
1: agradecer.
0: Dia de São Pedro.
1: Dia de São Pedro, né? Para agradecer a Jesus das Santas Chagas e a todos os santos que foram todas as novenas que o senhor fez a partir do janeiro de 2024, que eu venho fazendo as novenas para o concurso que minha filha prestou. E houve muita confusão e houve suspensão, mas no fim chegou o dia dela, graças a Deus, ela tomou posse agora em dezembro.
0: Amém.
1: Fomos para uma cidade mais perto, porque a gente morava no Nordeste, era o sonho dela voltar mais para perto da família.
0: Sim.
1: Que a gente estava bem distante, né? Agora estamos mais perto com a graça de Deus.
0: Certo.
1: Né? Então, assim, conseguiu aqui em Volta Redonda, para nós agora são 4 horas de viagem.
0: Louvado seja Deus.
1: Né, levava, ia de avião e ônibus e tudo, e agora não, graças a Deus. Se eu quiser ir de manhã e de tarde, eu chego na casa dos meus outros filhos.
0: Que maravilha, filha.
1: Então, assim, agradecer também, né, pela oração de todos da minha família que se juntaram a nós nessas orações para que ela conseguisse esse concurso.
0: Então, diga, graça recebida
1: é graça testemunhada.
0: Toca o sino, sacristão. Tá certo. Como é que é o nome da filha?
1: A minha filha, Luciele.
0: Quer deixar alguém em oração?
1: Quero, padre. Todos os meus irmãos, em especial a minha irmã, Leninha Beatriz, que foi ela que logo no princípio do seu programa, quando o senhor começou, ela evangelizou toda a família.
0: Opa, a Leninha?
1: É.
0: Um abraço, Leninha. Deus abençoe. Beatriz, Deus abençoe. Parabéns pelo seu trabalho de evangelizar. Parabéns.
1: E posso pedir para mais outros
0: claro,
1: irmãos?
0: Claro, por favor.
1: Então tá, é Assunção?
0: Pois não.
1: José?
0: Tá.
1: Ângela?
0: Tá.
1: Regina?
0: Espera aí, que eu tô na
1: Ângela. Valerinha, que eu já falei, né?
0: Tá.
1: E o Natalino.
0: Anotei.
1: São todos os meus irmãos aí, por eles, através dele, para todos os filhos e os netos de cada um deles.
0: Tá certo. Deus abençoe, querida filha. Lúcia de Volta Redonda. Assiste pela TV 33, mas também é da TV Evangelizar 36.1, perdão, de Barra Mansa. Barra Mansa, canal aberto 36.1. Bispo Dom Luiz Henrique da Silva Brito, Barra do Piraí, Volta Redonda. Amado povo de Deus, bom, vou direto. Glória, que a paz do Senhor esteja com você, Glória.
2: Bom dia, Padre Reginaldo.
0: Deus abençoe, filha. De onde você fala?
2: Falo de João Pessoa, da Paraíba.
0: Meu abraço a João Pessoa, Paraíba. Como é que você me acompanha?
2: Acompanho na 98 FM, de segunda a sexta, e no sábado na Rádio Consolação, ou no aplicativo da TV Evangelizar.
0: Meu abraço, Rádio 90, Rádio Correio FM, Deus abençoe. Por que a Correio não transmite no sábado?
2: Não, só na Consolação.
0: Eita, não sabia disso, tá aí, gente, olha aí. Bom, perdem ouvintes, né? Perdem ouvintes. Meu abraço à Rádio Consolação. Diga lá, Glória.
2: Eu estou ligando, Padre Reginaldo, para pedir uma oração pelo meu esposo, Policarpo, porque ele usa droga.
0: Policarpo.
2: E eu sofro muito com isso, é.
0: Tá. Com certeza.
2: Queria pedir uma oração para ele melhorar mais a vida dele.
0: Tá
2: e
0: bom.
2: A minha vida.
0: Certo.
2: E fiquei muito emocionada de falar com o senhor, viu?
0: Hoje é seu dia. Vamos rezar por ele juntos, querida? Em nome do Pai, do Filho, do Espírito Santo. Amém.
2: Amém.
0: Jesus. Pelas tuas santas chagas. Dolorosas e gloriosas. Peço pelo meu irmão Policarpo.
2: Pelo meu esposo Policarpo.
0: É teu esposo?
2: É.
0: Tire-o das drogas.
2: Tire das drogas.
0: Que ele possa ser um bom marido.
2: Um bom marido.
0: Senhor.
2: Senhor.
0: Dê esta graça à minha família.
2: Dê esta graça à minha família.
0: A libertação das drogas.
2: A libertação das drogas.
0: Amém.
2: Amém.
0: Que Deus abençoe, Glória. Que Deus abençoe você. Rezaremos sim. Pedindo São Bento, livrai do mal. Livrai do mal das drogas. Meu abraço à Glória, João Pessoa, Paraíba. Aplicativo Rádio Correio FM, Jorge Alberto. Fiquei surpreso de saber que não transmitem no sábado, o que é uma grande pena, porque as pessoas acabam quebrando a novena. Mas minha saudação a Dom Manuel Delso Pedreira da Cruz, de Paraíba. Escute esse testemunho, dá tempo, vai lá.
3: Padre Manzotti, a sua bênção. Quero testemunhar uma graça alcançada. A minha filha teve toxoplasmose na gestação e pela intercessão de Santo Expedito, Nossa Senhora das Graças, Nossa Senhora Aparecida e de todos os santos, o meu neto nasceu sem nenhuma sequela. Graças alcançada, graças testemunhada. Mundo Novo, MS.
0: Minha saudação, filha de Deus, de Mundo Novo, Mato Grosso do Sul, Rádio Pantanal, Terezinha Medeiros, Rádio Fera FM, Paulo Medeiros, Bispo Dom Héctor Idotti. Querido povo de Deus, nós vamos para o intervalo, nós voltamos com a leitura orante de Coríntios. Mas eu quero fazer uma pergunta, qual a intenção você vai colocar nesta novena de São Bento? Quando a gente pede a cruz sagrada seja minha luz, afasta-te, Satanás. O que é que está rondando a tua casa? Nós ouvimos a Glória lá de João Pessoa, as drogas, o marido que é usuário de drogas. Qual é o mal que você quer afugentar da sua vida? Eu volto já, volte comigo.
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E nós vamos na leitura orante de Coríntios. Você está gostando? Você ligue depois 41-3221-6060. Deixa um áudio. Gente, eu quero anunciar que dia 18 de julho eu estarei em Guarapuava. 60 anos da Diocese de Guarapuava. 18 de julho. Guarapuava e toda a região são convidados. Será no Centro de Eventos Cidade dos Lagos. Às 17 horas, Santa Missa presidida por Dom Hamilton Manuel da Silva, Bispo Diocesano. Às 18h30, show de evangelização pela música. Este, dia 18 de julho. Atenção, Estados Unidos, toca a corneta, sacristão. Começo a anunciar. E todas as informações você tem no @missão.use. @missão.use. Você tem também, já está oficial, no site padrereginaldomanzotti.com.br, padrereginaldomanzotti.com.br. 15 e 16 de agosto, no sábado e domingo, estarei em Henderson, Massachusetts. Não deixe para a última hora. Faça a sua inscrição para o Retiro Evangelizar Missão Estados Unidos, das 8h30 às 5 da tarde, no sábado, dia 15, no domingo também, das 8h30 às 5 da tarde. 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E agora, juntos, Bíblia aberta, cartilha de oração. Primeiro Coríntios, capítulo 5, versículo 8. Padre, eu esqueci que foi sábado. É, mas eu lembro. Paulo desceu a lenha que havia um homem que estava convivendo sexualmente, maritalmente, vamos assim dizer, com a madrasta. E Paulo diz: vocês ficam orgulhosos disso? Tomem vergonha. E o que vocês vão fazer? E eu já tomei a decisão, diz Paulo. Expulse eles da comunidade. Não sejam coniventes com isso. Continuemos. E ele falava, se você lembra, quero só lembrar, sábado, ele falava do fermento velho, o velho fermento. Grifei aqui. E a pergunta era: qual é o velho fermento que eu tenho que tirar da minha vida? Sigamos. Versículo 8. Então, vamos comemorar a nossa Páscoa. Aí ele está falando do fermento novo, do pão sem fermento, perdão, que é o pão ázimo. Iremos celebrar a nossa Páscoa, não com o pão que leva fermento. O fermento velho do pecado e da imoralidade. Não com o fermento velho do pecado e da imoralidade. Você sabe que Jesus, quando fez a última ceia, ele usou pão sem fermento. Tanto que a hóstia hoje que o padre usa não tem fermento. Por isso é água e farinha, necessariamente farinha. Não existe outra substância. Tanto que há uma discussão litúrgica, a pessoa que tem problema com intolerância a glúten, não tem outra substância. Até que tentaram criar uma hóstia feita de mandioca, mas não foi aceita pela igreja. Tem que ser farinha. Mas e nesse caso, padre? Então você usa da espécie do vinho, do sangue de Cristo. Este é o caminho, o sangue de Cristo. Não existe outra forma de Eucaristia.
Então, estamos falando do pão sem fermento, que para os judeus é o pão ázimo. Então ele fala, a Páscoa é feita com pão sem fermento, o novo pão. E ele vai voltar ao conceito do velho fermento, do pecado e da imoralidade. Mas com o pão sem fermento, o pão da pureza e da verdade. O pão sem fermento, o ázimo, em Cristo celebrar a pureza e a verdade. O velho fermento leva o pecado e a imoralidade. Pureza e verdade. Você sabe que um dos pontos que mais leva o sofrimento humano é a mentira? Não entendi. Sempre nós pensamos a mentira em relação ao outro. Mas uma pessoa que ela cria uma mentira para si mesmo e sobre si mesmo, ela sofre muito. Por mais que seja arquitetada a mentira, que você passa uma imagem diferente para os outros, você sabe que é uma mentira. E por mais que você bata, uma mentira nunca ficará verdade. Você sabe disso. De novo, não estou falando em relação a outro, sobre você mesmo. Encarar suas verdades é o começo da libertação. O pecado, a imoralidade, leva à mentira. Pureza e verdade. Continuemos, versículo 9. Nas outras cartas que escrevi a vocês, eu recomendei que vocês não tivessem nada a ver com gente imoral. Eu não quis dizer que neste mundo vocês devam ficar separados dos pagãos ou dos imorais, avarentos, ladrões ou que adoram ídolos. Veja, Paulo está dizendo, em outras cartas, eu disse que vocês não podem ter nada a ver com a imoralidade. Não quer dizer que vocês devem ficar separados no sentido, não me misturo. Não é isso. Vamos entender. Estamos no mundo e convivemos com todo tipo de pessoas, pagãos, imorais, avarentos, ladrões que adoram ídolos. O que eu estou dizendo, Paulo continua, pois, para evitar essas pessoas, vocês teriam que sair do mundo, quer dizer, morrer. Não tem como não conviver com essas pessoas. O que eu digo é que vocês não devem ter nada a ver com ninguém que se diz irmão na fé, mas é imoral. Não ser conivente, você entendeu o que é isso? Que diz ser irmão na fé, mas é imoral. Diz ser irmão na fé, mas é avarento. Diz ser irmão na fé, mas adora ídolos. Diz que é irmão na fé, mas é bêbado. Está aqui escrito, mostre bem, coroinha. Difamador ou ladrão. Com gente assim, vocês devem nem comer as refeições. Afinal de contas, eu não tenho o direito de julgar os que não são cristãos. Deus os julgará. Mas será que vocês não devem julgar aos seus irmãos na fé? Como dizem as Escrituras Sagradas, expulsem do meio de vocês esse homem imoral. Eu vou para o intervalo e volto em oração. Volte comigo na leitura da de hoje.

0: 10h37.
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0: 10h40.
9: A palavra de Deus de hoje, 1 Coríntios capítulo 5, do versículo 9 ao versículo 13. Senhor, dai-nos consciência de que não devemos viver ou deixar fomentar, crescer em nós, levedar em nós o fermento velho. Aparte-nos, Senhor, de toda forma de fermento velho, seja ele a imoralidade, seja sermos pessoas avarentas, seja a idolatria, adorar ídolos, colocar outros elementos no lugar do Deus verdadeiro. Livra-nos, Senhor, do fermento velho da bebedeira. Livra-nos, Senhor, do fermento velho da difamação, da fofoca, da detração. Livra-nos, Senhor, do fermento velho do roubo. Coloque-nos, Senhor, na pureza e na verdade. Pureza e verdade. Que eu viva a pureza e que eu viva a verdade na minha vida. Amém. É tão forte isso. Querer viver a verdade. Você quer? Mas a verdade pode doer. A verdade pode nos desmascarar. A verdade pode até nos fragilizar num primeiro momento. Mas está disposto a enfrentar a verdade do que somos realmente? É um caminho libertador. Esta foi a leitura orante de hoje. Pedro, tu me olhastes nos olhos, Senhor. Em Cesareia de Filipe, Jesus pergunta aos seus: quem dizem os homens ser o Filho do Homem? Eles respondem: alguns dizem que és Jeremias, outros Elias ou algum dos profetas. E para vocês, quem sou eu? Pedro então diz: em nome dos apóstolos, tu és o Cristo, o Filho do Deus vivo que devia vir a este mundo. E Jesus disse: tu és Kefas, Pedro, e sobre esta pedra edificarei a minha igreja, e o poder do inferno não prevalecerá contra ela. Tu és Pedro, Pedro, dia de São Pedro hoje, e sobre esta pedra edificarei a minha igreja, e o poder do inferno não prevalecerá contra ela. Portanto, na profissão de Pedro, é a pedra que é Jesus. Pedro, a pedra de construção. A sorrir, São Pedro, rogai por nós. Primeiro Papa da Igreja Católica, rogai por nós. São Pedro, intercedei por nós. Amém. Elaine, que a paz de Jesus esteja com você.
0: Bom dia, Padre. A
9: Deus abençoe. De onde você fala?
0: Eu falo de Campo Grande, Mato Grosso do Sul.
9: Meu abraço a Campo Grande, Mato Grosso do Sul. Como que você me acompanha?
0: É pela televisão, né? A digital, que é 50.2, eu acho.
9: 50.1, aí, toca a corneta, sacristão. 50.1, vai lá.
0: E pelo aplicativo também.
9: Tá certo, diga lá, minha filha.
0: Então, padre, eu queria contar um testemunho que, graças a Deus, Nossa Senhora Aparecida, que eu tinha síndrome do pânico e depressão, né? Graças a Deus, Deus me curou. E através das orações do senhor também, né?
9: Claro,
0: eu sou de filha Presidente Epitácio. Aí eu mudei para cá e sempre vim te acompanhando, né?
9: Deus é maravilhoso, né? Então diga, graça recebida.
0: Graça recebida.
9: Graça testemunhada. Toca. Sim. Diga.
0: Toca o sino, sacristão.
9: Não fica com vergonha não, Elaine. Fala alto, minha filha.
0: Então, é porque eu tenho mais dois testemunhos.
9: Depois você conta mais. Então vai lá, conte os outros.
0: Aí eu tinha aquela anemia falciforme. Eu não sei o jeito que fala direito.
9: Tá bom, Deus sabe.
0: E eu pedindo a Deus, graças a Deus também fui curada.
9: Certo.
0: E fui curada também da colite ulcerativa.
9: Certo. Nossa, quanta graça, hein, filha? Quanta graça.
0: Graças a Deus. Apesar que eu tive mais e mais, mas não dá tempo de contar, né? Mas toca o sino, sacristão, que Deus é maravilhoso.
9: Isso, querida. Elaine, quer deixar alguém em oração?
0: Ô, padre, eu queria oração pelo meu filho João Vitor, da Cruz Paula. Ele vive aqui nas ruas, em Campo Grande, abandonou serviço, abandonou filho, tudo, sabe?
9: Oh, meu Deus.
0: Então, já quase mataram ele degolado, sabe?
9: Ele é usuário de drogas?
0: Ah, ele é, padre. Ele bebe também, sabe, assim... Sabe, ele, só Deus, eu entreguei nas mãos de Deus, só Deus para ter misericórdia.
9: Levaremos com muito carinho, pedindo por intercessão de São Bento.
0: Aham, e eu queria também pedir oração também para minha filha Camille Vitória também, que é outra problemática. Ela trabalha, sabe, aluga casa assim para ela morar, só que ela é muito problemática.
9: Tá bom.
0: Aí ela tem um filho, eu que crio o filho dela.
9: Como é que é o nome dela?
0: Camille Vitória da Cruz Paula.
9: Tá certo. Filha.
0: Padre, eu queria pedir oração também para a minha irmã Dalvinha Pereira da Cruz, que ela está tentando conseguir aposentar também.
9: Tá bom.
0: Né?
9: Anotei.
0: E eu se desse também rapidinho, pedir um pedido de oração mesmo para minha mãe, Luísa Figueiredo da Cruz, eu sou adotada.
9: Tá bom.
0: Ela é o José na nossa vida, que ela pegou 4 filhos de pessoas diferentes, sabe, criou até hoje. E graças a Deus nós somos muito unidos.
9: Tá certo, filha. Todas aqui, louvado seja Deus que você teve uma Luísa na vida, uma pessoa que te adotou e te deu amor. E vamos pedir a Deus hoje, por intercessão de São Bento, que livre teu filho, João Vitor, onde ele esteja, livre-o das drogas, livre-o desta vida que está levando. Meu grande abraço, Elaine, de Campo Grande, Mato Grosso do Sul. Eu imagino o sofrimento de uma mãe de ver um filho nesta situação. Tem que entregar para Deus mesmo e ter uma fé inabalável, como eu digo. TV Evangelizar, canal 50.1, Dom Dimas Lara Barbosa, de Campo Grande. 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Qual é a chave de se manter inabalável no meio de uma tempestade? Como se manter firme como Jó no meio de uma situação como essa? Uma pessoa tão voltada para Deus e um filho nas ruas. 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Eu vou para o intervalo, eu volto já. Ah, não esquece, primeiro dia da novena de São Bento. Volte comigo.

0: 10h50.
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6: Dez e 54.
7: 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Eu falava que hoje... Falava não. Hoje é dia de São Pedro. E São Pedro... um homem instigador. A missão de Pedro. Após a ressurreição, os apóstolos se reuniram no cenáculo, onde o mestre às vezes aparecia. Cada um retoma a vida diária. Pedro volta a pescar, mas ele já não sabe mais pescar peixe. Por isso, os textos evangélicos dizem que passaram a noite pescando e não tiveram sucesso. Até que um desconhecido disse: tendes alguma coisa a comer? E eles disseram: não, jogue a rede à direita. E a pesca foi milagrosa, 153 grandes peixes. Pedro entendeu que era voltar a ser o apóstolo. Pedro retoma sua caminhada. Depois existe aquele texto maravilhoso: Pedro, tu me amas? Eu te amo, Senhor. 3 vezes, até dizer: Senhor, tu sabes tudo. Tu sabes que eu te amo. E Jesus diz: apacenta as minhas ovelhas. Pedro confirma a fé da comunidade cristã. Durante a perseguição de Nero, foi preso e depois foi crucificado de cabeça para baixo, Ele pediu: não tenho direito, não quero ser crucificado como meu mestre. Se tenho que ser crucificado, que seja de cabeça para baixo. Paulo foi condenado à morte e decapitado pelo tribunal romano. Segundo a tradição, o martírio dos dois pilares da igreja se celebra dia 29 de junho de 67. Pedro morre no Circo de Nero e é sepultado na colina do Vaticano, onde hoje tem a grande Basílica de São Pedro, e Paulo na Via Ostiense, onde surge a Basílica de São Pedro e São Paulo fora dos muros. São Pedro, rogai por nós. São Pedro Apóstolo, rogai por nós. E agora, juntos, primeiro dia da novena de São Bento, rezemos.
8: Cruz sacra sit mihilus, non dracos sit mihidu.
7: A cruz sagrada seja minha luz, não seja o dragão meu guia. Retira-te, Satanás, nunca me aconselhes coisas vãs. É mal o que tu me ofereces, bebe tu mesmo o teu veneno. A cruz sagrada seja minha luz, não seja o dragão meu guia. Retira-te, Satanás, nunca me aconselhes coisas vãs. É mal o que tu me ofereces, bebe tu mesmo o teu veneno. Ó glorioso São Bento, que sempre se mostrou compassivo com os necessitados, fazei também nós, recorrendo à vossa poderosa intercessão, obtenhamos auxílio em todas as nossas aflições. São Bento, que em nossas famílias reine a paz e a tranquilidade, que se afastem da família toda desgraça, sejam elas corporais, temporais ou espirituais, especialmente o pecado. Alcançai, São Bento, do Senhor Deus Onipotente, a graça que necessitamos. Diga qual é a graça que você pede. Qual é este mal que está rondando a tua vida, tua família? São Bento, dai-nos a graça que ao terminar nossa vida neste vale de lágrimas, possamos louvar a Deus convosco no paraíso. Rogai por nós, ó glorioso São Bento, para que sejamos dignos das promessas de Cristo. São Bento, libertai-nos do mal. São Bento, libertai-nos da inveja. São Bento, libertai-nos do medo. São Bento, libertai-nos do pecado. O Senhor esteja convosco. Ele está no meio de nós. Abençoai, Senhor, a água, a roupa dos enfermos, as fotos de família. Abençoai os remédios.

0: São Pedro, em nome do Pai, do Filho e do Espírito Santo. Amém. Eu me despeço com um clipe inabalável. Peça para tocar na sua rádio.
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5: Na rádio que faz amigos, 11 horas e 1 minuto.
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9: Vertedouro da usina de Itaipu é aberto após chuva intensa. 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
9: O vertedouro da usina de Itaipu está aberto desde domingo de manhã, após chuvas intensas atingirem a região oeste do Paraná. As comportas não eram abertas para controle do reservatório desde novembro de 2025. Segundo a administração da usina, foi aberto somente a calha esquerda, com vazão de 1.450 metros cúbicos por segundo. O vertedouro vai permanecer aberto para manutenção da segurança operacional da usina, até que as condições permitam que o controle do nível do reservatório possa ser realizado com aumento de geração da usina.
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9: A Alemanha e o Paraguai se enfrentam nesta segunda-feira, 5:30 da tarde, em Boston, pelos 16avos da final da Copa do Mundo. Após garantir a liderança do grupo, a Alemanha tenta se recuperar da derrota para o Equador na última rodada da fase classificatória e busca uma resposta diante da torcida. Já o nosso país vizinho, o Paraguai, chega embalado pela campanha competitiva e sonha com uma revanche da eliminação sofrida para os alemães na Copa de 2002, quando perdeu por 1-0.
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9: Guarda-chuva segue indispensável. Semana começa com chuva em boa parte do Paraná. Frente fria mantém o tempo estável nesta segunda. Onça pintada capturada em Três Lagoas em Foz está no refúgio biológico da Itaipu. Caixa paga Bolsa Família. A beneficiários com NIS final 9 hoje. 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E a partir de agora, você ouvinte fica na companhia de Alessandro Goyeschi e Tatiele Schunemann, em mais uma edição do Em Dia.
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13: 17 graus em São Miguel do Iguaçu.
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0: dia pra vocês! E aí, gente? Tudo bem? Tudo na boa? Vamos que vamos! Segundamos! Mais uma segunda-feira! Que maravilha saber que você tá ligado com a gente! Hoje é dia de Brasil! Vai, Brasil! Rumo ao Hexa! Será? Tem que passar pelo Japão, né? Tamo junto aí, já acompanhando os primeiros detalhes, acompanhando as primeiras informações. Vamos viver durante isso todo em dia. E claro que a gente já fez um acerto, né? Lá com a FIFA. Porque assim, ó. É, o jogo tava previsto pra ser meio-dia, né? Mas daí meio-dia não dá, né? Atrapalha o em dia. Daí eles botaram pra 1 da tarde. Falei, cara, 1 da tarde a gente sai do ar. Né? A gente sai do ar, vai pro almoço e tal. Aí 1:30. Não, 1:30 não dá também. Falei lá pro Infantino lá, o presidente da FIFA. Falei, 1:30 não dá, cara. Eles têm que almoçar. Aí por isso ele colocou o jogo às 2 da tarde. 2 da tarde, falou, ó, dá tempo suficiente. E ele considerou até 15 minutos de descanso pra nós durante o almoço aí, pra conseguir, né, assim, fazer o em dia, não atrapalhar a audiência do em dia aqui, que ela é global já, mundial, né? E aí a gente poder assistir o jogo também, né? Basicamente é isso, tá bom? Deixa eu cumprimentar aqui. Alessandro Cunhaski. Tudo bem com vocês? E eu sempre tô com ela, né? Tati Schunemann. Bom dia, Tati!
1: Bom dia, Cunhaski! Bom dia, gente querida da Jornal! Bom dia! E por aí, tudo bem? Tudo certo? Tudo na boa? E tudo suave? Já viraram sapinhos, peixinhos e tudo mais que gosta de aguinhas?
0: Nossa Senhora!
1: Ai, gente, tem jogo? Estão com a expectativa alta lá embaixo? Como que estão? Ai, não gosto de Copa do Mundo. Quero que se lasque a seleção brasileira. Chato. Você é chato, tem que gostar sim. Tem que se divertir um pouquinho.
0: É verdade.
1: Aproveitar a onda do negócio aí.
0: Claro, tem que estar junto com tudo, né? Gente, Copa do Mundo é Brasil e Japão hoje. Claro, tá valendo. Começamos. Voltamos à promoção, depois da promoção espetacular de 1 quilo de... promoção espetacular do Moinho da Alegria.
1: É muita emoção.
0: É muita emoção, né? Além da burrice, é claro. Viu? Mas basicamente é assim, ó. Nós sorteamos na semana passada uma cesta, tá? Uma cesta maravilhosa aí do Moinho da Alegria. E agora você também pode concorrer pro seu churrasco. Quem sabe o seu churrasco cai ainda melhor. A 1 quilo de linguiçinha da Pepita embutidos e defumados. Vamos lá, no espírito esportivo da Copa do Mundo. 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E é só dizer, né? Só tu mandar aqui. De que forma tu vai assistir o jogo hoje? Tu vai assistir o jogo hoje da seleção? Tu vai conseguir assistir? Enfim, como tá na correria? Você viu que o Infantino lá, o presidente da FIFA, fez o que fez pra nós assistir o jogo da Copa, né?
1: Obrigada.
0: Isso.
1: Pela então, consideração, né? Pelo respeito também.
0: E vocês? Onde vocês vão assistir? Então é só mandar Pepita e falar, vou assistir em casa. Ah, não vou conseguir assistir. Manda pra nós aí, viu? Pode mandar.
1: Quanto que você acha que vai dar o placar também? Tá valendo? Como que você acha que a seleção brasileira vai se comportar aí nesse jogo? É oitavas agora?
0: É, não é. Uma não fase é? Antes das oitavas. Eles chamam de 16 avos. É uma novidade nessa Copa. Até então não tinha.
1: Não sabia dessa informação. Ó.
0: Vai, Brasil!
1: Ainda bem que vocês não conseguem ver a gente dançando aqui.
0: Não, eu tô rebolando igualzinho a Shakira.
1: Nossa, eu achei que tava baixando alguma coisa no cunhado aqui.
0: Dentro da minha mente, isso.
1: Gente, ele rebolou igual a Shakira aqui isso. Agora. Só faltou os cabelos loiros.
0: Gente, e aí? Você vai assistir aonde o jogo? Essa é a pergunta. Hoje eu não quero palpite. Onde você vai assistir? Mas se você quiser dar seu palpite também, pode mandar.
1: Manda aí, onde você vai assistir o jogo da Seleção Brasileira da Copa do Mundo? E aí, carimba, Pepita, junto aí com a sua mensagem, pode ser áudio, pode ser mensagem de texto,

0: E estaremos sorteando hoje um pacotinho da linguiçinha de pernil, hein? Suíno lá da Pepita embutido e defumado. Ai, é bom demais.
1: Dia 1º, no fim do mês, dia 30, é amanhã. 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Mas eu nunca acho legal terminar uma promoção no começo da semana, né? 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E aí vai ser a cesta na sexta, né? Pra variar.
0: Que a gente gosta de cestar.
1: Isso. Bora então nesse clima!

0: quando a Shakira não cantar mais, o que, é que vai ser das Copas do Mundo?
1: Eu tava pensando isso, falei, cara, a Shakira é da Copa, né?
0: E essa não foi tão boa ainda, demorou pegar, né? Porque eles tentaram botar uma música texana lá.
1: Nada a ver.
0: É tipo botar o Eduardo Costa pra puxar o jogo da Copa do Mundo, da seleção. Não orna, não, orna. Né? Não é momento, é outra hora, é sucesso, é bom, mas não fecha. Eles tentaram fazer isso com o Eduardo Costa deles lá, né? Não deu muito certo, não pegou. Aí de emergência a Shakira veio com essa aqui, ó.
1: Salvou a pátria.
0: Gente, vamos lá, hoje Brasil e Japão, 14h, quero saber de você onde você vai assistir esse jogo, se você vai assistir, sim, porque se você tá confiante, se não tá confiante, quanto que você acha que vai dar o placar, é tudo isso, e não esquece de acrescentar Pepita Embutidos e Defumados, vai estar concorrendo a 1 quilo de linguiçinha da Pepita Embutidos e Defumados. Bora, gente, vamos lá, em dia com a Rádio Jornal, Tatizinha pra participar.
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0: Vamos que vamos, gente. Ó, quero agradecer todos os nossos parceiros aqui que estão com a gente no Em Dia. Bom demais saber que você tá ligado e que você tá com a gente. Presta atenção nessas marcas que fazem acontecer. E eu já tô no clima, né? Você percebe que parece que eu tô narrando futebol, não sei por quê. Falando de esporte, a gente já começa a acelerar, começa aí.
1: É, cara.
0: Vivendo as emoções!
1: Não, Pikachu!
0: Oh, meu Deus. Vamos que vamos, gente. 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Tati, eu tô um pouco preocupado. A seleção japonesa, o lado direito da seleção brasileira, da seleção japonesa é muito forte.
1: Por quê?
0: E aí traz uma preocupação, né? Porque por ali joga o Sugawara.
1: Quê?
0: Joga o Sugawara.
1: Legal. Sugawara.
0: É medonho, medonho. Toda vez que ele vai no fundo é um perigo.
1: Espera aí.
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0: valeu, gente!
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0: Fala, gente! Vamos que vamos no clima de Copa do Mundo. Que bom saber que você tá ligado com a gente. Com o Em Dia, seguimos até uma da tarde. 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Nossa interativa de hoje é simples.
3: Onde você vai assistir o jogo do Brasil da Copa? Hoje, depois do Em Dia, hein? Manda aqui pra gente e acrescenta aí a palavra Pepita. Se você quiser concorrer a um pacote de linguiçinha de pernil, hein? Um quilo de linguiçinha. Manda aqui pra gente, 356-510-33.
0: 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Deixa eu mandar um abraço pro Tiagão. Um abração lá pro... pro Sinésio, para toda a família Adams, que recebeu a gente no último final de semana, na sexta-feira. Para quem ouviu o programa do Andrezinho, viu que a gente estava lá, né?
3: Que farra foi aquela, hein?
0: Não posso negar, mas ó, também tinha o quê? O Tiagão já trouxe linguiçinha da Pepita embutidos defumados, né? Uhum. Já defumou todo mundo lá. Aquele cheirinho daí, eu queria ir embora, né? Mas não deixaram, daí vinha cerveja... linguicinha, conversa, resenha boa, né? A gente ficou um pouquinho mais lá, né? Mais uma da manhã a gente já tava em casa, né? Sem estresse, né? Um abraço pra todos aí, Santa Rosa! O pessoal de Santa Rosa nos recebendo muito bem, abrindo as porteiras. 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
0: 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Saiu o provável time do Japão, Tatizinha. Já vivendo expectativa do adversário, 3-4-3. Provável seleção japonesa para esse jogo. Atenção, anota aí. O Suzuki pode ser o goleiro. O Tomayushi, o primeiro lateral. Então já fica aí o Sugawara, deve entrar no segundo tempo, seu lateral reserva. O Taniguchi também na defesa, o Itakura, o Ito, o Keitu Nakamura, o Tanaka, o Kaishu Sano, o Ritsu Doan, o Danze Maeda.
3: Eu acho que você tá lendo devagar, tem que ler mais rápido.
0: Obrigado pela força. O Kamada e o Ueda. E ainda a expectativa do Tekfuro entrar no segundo tempo. É Takifusa Kubo entrar no segundo tempo. Além do Sugawara também, que é outro jogador importante aí. Deve estar na montagem de seleção. Eu tô na expectativa aí. Hora que surgir a escalação oficial também no Brasil, a gente traz aqui, tá? Vivendo esse grande jogo pela Copa do Mundo, 16 avos. Rápido intervalo e a gente volta com a sua participação. É futebol, Tatiana, que tá me olhando assim?
3: Entendeu muito devagar o nome dos caras, tem que ler mais rápido.
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4: Colheita pressiona preços, mais feijão de qualidade volta a valorizar. Ótima manhã, você, Alessandro, Tatiele e aos ouvintes do Em Dia. O avanço da colheita de segunda safra, principalmente aqui no estado do Paraná, aumentou a oferta do feijão e pressionou os preços na primeira quinzena de junho. Mas, segundo o CPEA, a qualidade dos grãos segue decisiva para a formação das cotações. Na última semana, a maior procura por lotes de melhor padrão fez os preços do feijão carioca e do feijão preto voltarem a subir. 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Com informações, Luiz Henrique para 104.
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0: É nóis! 11 horas mais 29 minutos, 11:29, já vamos chegar a 11:30. Daqui a pouquinho tem bola rolando, é Brasil e Japão. Sabe que Brasil e Japão se enfrentaram na Copa do Mundo uma vez apenas, foi em 2006, e o Zico era o técnico da seleção do Japão, era a primeira fase. Brasil com a seleção reserva venceu pelo placar de 4-1 os japoneses naquela ocasião. Inclusive eliminaram o Japão na primeira fase.
1: Na época que a seleção reserva era nível atual.
0: Provavelmente era melhor que essa. Né? Só que se for olhar, tem muita seleção ruim. Mas o que eu quero ver de verdade agora é essa galera. O que, que eles estão falando, hein, Tatiuzinha?
1: Se tem ele, pode ter Hexa. Ou vai ter o Hexa. O Guilherme Arantes está participando.
0: Não é o do Nascimento? é uma participação do além?
1: É uma parte do Hexa tá participando aqui com a gente.
0: Porque, pra quem não sabe, né, mas é Edson, né?
1: Edson.
0: Edson Arantes do Nascimento, né, o famoso Pelé. Saudoso Pelé agora.
1: O Gui tá participando aqui com a gente, ele mandando pepita. E vou assistir o jogo em casa e vai dar 3-0 pro Brasil.
0: Boa.
1: Esse é o palpite dele.
0: Vai ser tranquilo.
1: A participação da Valdina. Vou assistir em casa, comendo pipoca e tomando chimarrão.
0: Exato.
1: Vai dar 2-1 pro Brasil. E ela tá carimbando também.
0: Boa.
1: A Suelen da Arte Limp tá mandando alguns abraços hoje.
0: Opa!
1: Pra Maria. Maria. Que é a mãe do Guilherme. Foi na loja sexta e sempre ouvi a rádio.
0: Opa, obrigado.
1: Inclusive, quando ela foi lá buscar os produtos dela, eu estava lá e tive a oportunidade de conhecê-la também. Um abraço, Maria. Obrigada sempre pela companhia, tá? E um abraço também pra Adelene e pro Ney, que sempre estão ligadinhos. E o Ney já foi hoje lá na loja, conhece, pra garantir aí os produtos da semana.
0: Boa.
1: A Neuza, eu vou assistir o jogo em casa com toda a família reunida. A Vilma, quem disse que linguiça é só assada? A Vanusa fez essa delícia e vou assistir em casa o jogo do Brasil e vai dar 1-1.
0: 1-1?
1: É o palpite dela.
0: Vai pra prorrogação, hein?
1: Ela mandou um vídeo, vamos ver aqui. Nossa, um vídeo todo editado, preparando pepita, rapaz!
0: Nossa!
1: Mas você acha que tá brincando?
0: Tá subindo a régua do negócio aí, hein?
1: Rapaz, ela fez uma receita que agora tá... Eu vou assistir, depois eu vou narrar aqui o que... Mas ela fez um negócio chique, a Vanusa, com a linguiça. É porque a Vilma foi a ganhadora em alguns dias aí, não lembro qual, do sorteio. E aí ela mostrou a receita que a Vanusa fez com a pepita.
0: Tá vendo? Criatividade, hein?
1: Criatividade. Não fez assada do jeito tradicional, tá? Ela...
0: Eu já falei aqui que eu adoro comer, fazer macarrão, né? Com ela, fazer aquela macarronada. Fica top demais. Não precisa colocar nada, gente. Só o tempero da linguiça, ó. Top. Esse temperinho caseiro, gostoso.
1: A Sônia, vou assistir o jogo em casa comendo pipoca.
0: Boa!
1: Vai dar 2-1 pro Brasil. O Sinésio, Tatiele, dá uma conferida, pois o Cunhasque saiu umas 8 horas da noite daqui.
0: Ô, Sinésio derrubando, hein, Sinésio? Você me derruba, hein, Sinésio?
1: Ai, ai, ai.
0: Pra que a gente vai ter inimigo na vida com os parceiros desse, né? Falar
1: tá certo, é. Se nem lembra o caminho de casa, vai fazer o quê, né?
0: Nossa senhora, pior que eu fiz outro caminho lá. Tinha outra vez, eu falei, não, eu sei, não vou colocar no GPS. Saí aqui na... aqui...
1: Sabe bem onde saiu.
0: Não.
1: O quê?
0: Meu Deus, esqueci um pouquinho pra baixo da fazendinha, isso aí tem... eu esqueci o nome do produtor que a gente já foi ali. Tem
1: Seu Arruda?
0: Seu Arruda ali, bem na entrada do Seu Arruda ali, eu saí.
1: Nossa!
0: Desviei um pouquinho.
1: Deu uns perdidos. Isso é ele que tá falando, hein?
0: O André... Me complica! Ô, Sinésio! Ó, tá bom, obrigado, tá? Tá bom, assim.
1: Ai, coitado, criança.
2: Pera, calma! Eu parei no segundo nome aqui, repete de novo.
0: O André tá querendo que eu repita a escalação, passou muito rápido, mas a filha da mãe só quer, porque quer que eu ouve.
1: Ô André, eu acho que ele tinha que falar mais rápido, eu achei meio devagar.
0: Ai, não.
1: Eu não botei muita
0: fé. Eu acho que vocês querem que eu repita o lateral direito da seleção japonesa, né? Vocês estão loucos pra ver o Sugawara entrar hoje.
1: Sai fora. Bom dia, Nelci. Nelci hoje só mandou um bom dia.
0: Bom dia, Nelci.
1: A Marlene, Pepita, e vou assistir o jogo do Brasil na minha casa.
0: Opa!
1: Cadê?
3: Bom dia. Com certeza, né, que eu vou assistir o jogo da seleção brasileira. Adoro futebol. O meu palpite é 3-1 pro Brasil.
0: 3-1 pro Brasil.
3: Pepitas, embutidos e defumados.
1: Essa é a Renilda. Mais uma pra gente fechar, o João Donizete.
0: Fala, João.
1: Bom dia, vou assistir o jogo em casa. O placar do jogo, 2-1 pro Brasil.
0: Vai, Brasil, vai, Brasil.
1: Vai, Brasa! Vai nessa! Nem colou, né? Vai,
0: não
1: Brasa!
0: Cola, mas ninguém fala isso! Como que vai, Brasa?
1: Vai, Brasa, a gente já pensa num churrasco ou na brasa assando no sentido ruim da coisa. Pra quem é CLT, entende a minha referência, né?
0: Isso.
1: O José, eu vou assistir em casa, 2-1 pro Brasil.
0: Boa!
1: Nossa, uma galera tá chutando 2-1, hein?
0: E tem uma galera que vai deixar o serviço, né, pra assistir em casa.
1: Ai, gente, mas na hora do jogo do Brasil, devia trabalhar.
0: É. Bom, bora então. Em dia com a Rádio Nau, tá chegando. Trai a veia da sequência.
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0: Que volta, vamos que vamos, gente, em dia com a Rádio Nacional, seguimos até uma da tarde. 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Já, já a gente volta e ó, a live da Arte Limpa, limpeza com arte e eficácia, foi aquele negócio, hein? Movimentou e movimentou bastante a galera aí. Já, já a gente traz novidades da Arte Limpa. Antes tem mercado agropecuário, não sai daí, claro. Já, já sua participação também, hein? 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
0: Na abertura do mercado agropecuário desta segunda-feira, os preços se mantiveram. A soja está sendo cotada a R$ 113,00 a saca de 60 quilos, o milho a R$ 51,00 e o trigo a R$ 70,00. O mercado comprador é a Lar Cooperativa. Boi gordo Nelore está saindo a R$ 338,65. Vaca gorda Nelore saindo a R$ 301,50. Lembrando que ambos são arroba. Bezerro está saindo a R$ 15,36 o quilo. Frango a R$ 4,76 e suíno a R$ 4,66, ambos o quilo vivo. Tilápia a R$ 8,75 o quilo. Leite a R$ 2,75 o litro. As informações e os preços são do Centro em Estudos Avançados de Economia Aplicada, o CPEA.
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0: Rico.
1: Vai, Brasil!
2: Rumo ao Hexa!
1: Ô, oh, me diz uma coisa, a Shakira não fica velha, não?
2: Não.
1: Gente, que coisa impressionante, né?
2: Tá uma formalzinha na água.
1: Piqueto, é burro pra cacete, né, cara? Minha nossa, Piquet, que não sabe, é o antigo namorado dela, né? O marido, sei lá. É, ex-jogador do Barcelona, ex-jogador da seleção espanhola. Aí, Shakira, colombiana Shakira, legal, representando muito bem a América do Sul, com mais um hit da Copa do Mundo, e o hit nosso é a galera, Tatizinha.
2: É a galera mandando aqui pra gente no nosso WhatsApp 356-510-33. Uns que irão assistir o jogo da Copa.
1: Valendo 1 quilo de pepita embutidos e defumados.
3: Oi, bom dia. Eu vou assistir o jogo do Brasil em casa mesmo. E quero participar do sorteio da pepita, embutidos e defumados. Eu gostaria de saber quem ganhou o sorteio na sexta que eu não escutei.
2: Essa é a participação da Terezinha, lá da São Jorge. Quem ganhou a cesta do Moinho da Alegria foi a Lúcia.
1: Boa.
3: Tia, bom dia, Alessandro. Bom dia, Patrícia. Boa segunda-feira, uma gripadinha. Mas, Seleção Brasileira a gente vai assistir em casa.
1: Boa.
3: Beleza?
1: Beleza.
3: Com certeza, Brasil é Brasil. Nós somos brasileiros, vamos à luta.
1: Vamos ganhar do japonês.
3: E é pepita embutida defumada.
1: Ei, vai, Brasil!
3: Beleza? Boa semana.
2: Opa, cortei o áudio da Islanda, coitadinha. Perdi a Islanda agora.
1: Vai, Islanda, completa. Tati é isso, a Tati só tesoura a Islanda.
3: Que o Brasil vença.
2: Beijo, Islanda, um abração pra ti, tá? E ela vai assistir aí, ó, em casa. Vai parar tudo o serviço pra acompanhar.
1: Boa, é nóis, tamo junto.
2: A Jacira Ferreira. Quero compartilhar a minha indignação.
1: A indignação, bora.
2: Estamos desde ontem à tarde sem energia elétrica aqui na comunidade Castelo Branco.
1: Em Castelo Branco
2: sem energia. E acredito que em muitas outras também deve estar sem energia. Meus planos era assistir o jogo aqui de casa, mas pelo jeito não vamos poder, se caso não chegue a energia até aqui.
1: Pô, coisa chata, né? A gente...
2: Pleno século XXI, 2026, olha...
1: Sem energia elétrica, mas o que tá acontecendo, hein, gente? Que coisa, hein?
2: É um pingo, molhou o fio, cai a energia e demora 3 dias pra arrumar?
1: Sim, e outra, já era pra ter o plano trifásico aqui funcionando, né?
2: Pois é.
1: Que eu não sei, não ia mais cair, pelo menos eu fui na conferência lá, a promessa era essa, né? Que a companhia ofereceu aí. Vamos ver, né? Vamos torcer para que realmente volte energia, né? Não dá mais, né? Ainda mais a gente está na região maior produtora de aves, uma região onde se produz suíno, tem muita produção de leite ainda, e aí são atividades que dependem demais da energia elétrica. Faltou energia, a gente se lascou, né? Não tem o que fazer.
2: Bora com a participação do seu Severo.
4: Que é de São Jorge Severo, quero participar da pepita defumada. Como é que é? Perfumada e defumada. Quero participar do sorteio, tá? E se faltar alguma coisa pra completar, completa lá pra mim, que eu sou meio burro pra falar as coisas, certo?
1: É nada.
4: Completa pra mim, eu quero participar do sorteio.
2: Burra,
4: tá?
2: Nós.
1: Tamo tudo junto, seu Severo.
4: Terem uns parpites aí do jogo do Brasil contra o Japão. Você vai ser 10-0, 5-2, ou 1-0. Vamos ver como é que vai ser os parpites vocês aí da rádio também, tá? Certo?
1: Tá bom então, seu Severo. Não, seu Severo, meia palavra que tá certo, tá? Você sabia, seu Severo? Ô, seu Severo, você sabe como se chama o pepino japonês lá no Japão? Você sabe ou não? Sabe, Tatiana?
2: Não.
1: Não? Lá é só pepino.
2: Ai, gente. O Claudecir Porto. Vou assistir em casa com a família reunida e torcendo pelo Brasil.
1: Boa.
5: Bom dia, Tatizinho.
2: Bom dia, Neidinho.
5: Aqui está falando Neide Fernandes Rois.
1: Fala, Neide.
5: Linguicinha embutida e defumada.
1: Pega! PH!
5: Para o jogo do Brasil, eu assisti em casa, ao lado do fogão a lenha.
1: Ai, coisa boa.
5: Com o maridão.
1: PH!
5: 3-0 para o Brasil.
1: Vai, Bilu! PH, Bilu!
2: Ele tá gritando, é Pepita, Pepita pra minha mãezinha.
1: Boa.
2: Ai, Neide, bonitinho os latidinhos ali. Desculpa, mas ele chamou mais atenção que você hoje, Neide.
1: Vai, Bilu.
0: Bom dia, galera.
1: Rolou.
0: Eu vou assistir o jogo em casa.
1: Bom dia.
0: E o Brasil vai ganhar de 2-0.
1: Tilato com vozeirão, né?
0: E, Cunhasque, você esqueceu um jogador...
1: Ah, esqueci.
0: É...
1: Como que é o nome?
0: Na escalação aí do Japão.
1: Passa
0: o
1: aí.
0: Nome dele é Taka Nahashi.
2: Meu advogado está em horário de almoço, gente.
1: Direto de Houston, nos Estados Unidos, no Texas, lá está o repórter Tilaco. Lembrando que ficou de fora o Takahashi, né?
2: A Cleide vai assistir, sabe onde o jogo?
1: Onde? Ela vai. Tô até com medo agora, vai.
2: Não, no trabalho.
1: No trabalho?
2: Aí ela mandou uma foto da televisão lá.
1: É, pelo menos vai ter TV. Vai, pode, será que vai pro banco de hora ou não?
2: Ela falou, vou assistir no meu trabalho.
1: Boa.
2: A Suzana, acho que vou assistir o jogo em casa. E vai dar Brasil, vai fazer 6 gols.
1: Ô, oh, tomara, hein?
2: 6-1 ela chuta o placar
1: aí,
2: final.
1: Aí nós vamos ficar cheio de moral, né?
3: Ô, Tati, Cunhasque, vai dar 1-0 pro Brasil. E Cunhasque, eu vou assistir lá no coberto, lá o jogo do Brasil no telão. Ô, Tati, Cunhasque, eu vou assistir em casa, tomando chimarrão.
1: Boa!
2: Vai assistir o primeiro tempo na rua coberta e depois em casa.
1: É. Ele falou, daí a mãe dele falou, não, tu vai assistir em casa, rapaz.
2: Tomando chimarrão, rapaz, tu não vai pra rua, não.
1: Vai pra rua, é segunda-feira.
2: Um abraço, Léo. Já eu volto com mais.
1: Boa, já voltamos, hein? Vamos que vamos.

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0: Vamos ter uma semana chuvosa e mais quente que o normal no mês, para fechar o mês de junho. Hoje, segundo o Cimepar, já choveu cerca de 9 milímetros aqui em São Miguel do Iguaçu, a mínima foi de 14 e a máxima não deve passar de 21 graus. Neste momento estamos com 18 graus, está nublado, São Miguel do Iguaçu nublado, a incidência de luz é boa, mas não tem sol, completamente nublado, nuvens baixas, né? E nesse momento trovoadas, indicando que teremos chuva a qualquer momento. Para amanhã, mínima de 16, máxima de 21 graus, parecido com hoje, previsão de 10 milímetros. E aí, gente, quarta-feira vem chuva, hein? 31,5 milímetros, mínima de 17, máxima de 27 graus. Quinta-feira, mais 20 milímetros de chuva, mínima de 13, máxima de 19 graus. Sexta-feira não chove, mas fica nublado, sem sol. E tem previsão aí para sexta-feira de umidade relativa do ar também alta, 78% a mínima, 96% a máxima. E a temperatura mínima cai um pouquinho, mínima de 11, máxima de 18 graus. Sábado a chuva retorna, 1 milímetro, mínima de 13, máxima de 23. E domingo teremos sol entre nuvens, mínima de 15, máxima de 24 graus. E um detalhe, até o final do mês, o acumulado já está na faixa de 220 a 230 milímetros. Esses números são cerca de 70% acima da média climatológica para a região, tornando este um dos junhos mais chuvosos dos últimos anos na região.
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0: Gente, tá chegando o programa da Lata e o nosso quadro de esporte. Já já a gente volta com a segunda hora do Em Dia. Não sai daí, hein? Rapidão!
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0: programa de hoje. Lembrando, programa Lar de Sustentabilidade Associado, inscrições abertas. Também reportagem com funcionário de Indápolis que participou do encontro A Conversa com o Presidente.
1: Alô, alô, aqui quem fala é o Ratinho. E presta atenção no que eu tenho pra contar. A Lar é o orgulho do Brasil, uma potência no agro, aqui e no mundão afora também. Uma cooperativa raiz que acredita nas pessoas, desenvolve o campo e impulsiona regiões inteiras. São mais de 15 mil famílias associadas e mais de 25 mil empregos diretos, gerando renda, alimento e oportunidade por onde passa. Lar, cooperativa agroindustrial, cooperar para melhorar a vida das pessoas, esse é o nosso propósito.
0: Entrevista especial agora com o superintendente administrativo e financeiro Clédio Roberto Marshall, e o assunto é a quinta edição do programa Lar de Sustentabilidade Associados, sustentabilidade que gera valor no campo. Inscrições abertas para esta edição, né, Clédio? Mas comente um pouco sobre o programa de sustentabilidade, sua aplicação e os principais objetivos. Boa tarde.
2: Nossos cumprimentos à família Lar Cooperativa e também Lar Cred. O programa Lar de Sustentabilidade nasceu do entendimento de que a sustentabilidade no campo, ela vai muito além da questão ambiental. Ela envolve também gestão de processos, eficiência, cuidado com as pessoas, responsabilidade no uso dos recursos e também a preparação do negócio rural para os desafios futuros, ou seja, a gestão da propriedade. O nosso objetivo é reconhecer, então, essas boas práticas que já acontecem no campo e apoiar os produtores em uma jornada contínua de desenvolvimento.
0: E o que evoluiu na iniciativa ao longo das edições?
2: Desde a primeira edição, realizada ainda em 2022, nós percebemos um crescimento importante no engajamento dos associados. O programa foi amadurecendo e deixou de ser apenas um reconhecimento para se tornar uma jornada de desenvolvimento. Então, hoje nós temos o assessoramento técnico específico para o programa e também um pagamento adicional para a produção recebida da propriedade participante com base nos critérios do regulamento, considerando, então, as categorias que nós temos, que é o Prêmio Lar de Sustentabilidade, o Selo Lar de Sustentabilidade Nível Intermediário e o Selo Lar de Sustentabilidade Nível Avançado. Então, inicialmente, as propriedades passam por uma avaliação de aderência, que avalia aspectos sociais, ambientais, a gestão de processos e a própria gestão da propriedade. Além das visitas, também são consideradas as informações como análise socioambiental, a questão do CAR, que é o Cadastro Ambiental Rural, e também a fidelização e o desempenho técnico dos nossos associados.
0: Certo, e quem pode participar? Quem pode se inscrever?
2: Podem se inscrever todos os associados e integrados da Lar Cooperativa e produtores que possuem matrícula ativa e atuam através das intercooperações ou parcerias da Lar com as outras cooperativas, como a Copagril, Frimeza, Primato, Mantiqueira, nos segmentos dos quais fazem negócios com a cooperativa, que são grãos e pecuária. E dentro da pecuária, suínos, ovos postura comercial, ovos férteis, frango de corte, bovinocultura de leite e peixes, das propriedades localizadas, então, na região de atuação da Lar no Brasil. A participação sempre é voluntária e individual.
0: Muito bem, inscrições abertas, e qual é que é o prazo, enfim, até quando o associado deve se inscrever?
2: As inscrições estão abertas a partir já do dia 1º de junho, 1/6, com prazo final até dia 31 de julho, 31/7 agora de 2026. Então, um link para a inscrição está disponível no aplicativo Lar Digital e também pode ser solicitado auxílio nas nossas unidades de atendimento da Lar junto aos gerentes ou também aos técnicos de campo que atendem o associado. Nós convidamos os associados a acompanharem, então, as nossas redes sociais no Instagram e também a página no Facebook da Lar, que em breve nós faremos novas divulgações.
0: E exemplificando na prática o que o produtor ganha ao participar do programa de sustentabilidade Lar.
2: Então, participar desta ação da cooperativa ajuda o nosso associado a melhorar a sua organização, seus processos, a conformidade dos seus processos e também um maior planejamento das suas atividades que são realizadas na propriedade. O produtor que participa, ele acaba recebendo uma orientação, um direito,

0: direcionamento que podem contribuir para aumentar a eficiência e também fortalecer a gestão da propriedade. Além disso, ele pode ser premiado de acordo com os resultados obtidos. Então, para os associados que atingirem maior pontuação na categoria Prêmio Lar de Sustentabilidade, serão premiados com uma experiência regional com direito a um acompanhante, o primeiro, segundo e terceiro lugar da atividade de grãos e primeiro, segundo e terceiro lugar da atividade de pecuária. Também serão premiados com uma viagem com direito a um acompanhante o primeiro, o segundo e o terceiro lugar do ranking na categoria nível intermediário e primeiro, segundo e terceiro lugar na categoria nível avançado. Ao todo, são 12 propriedades contempladas na premiação. Ainda há a possibilidade do pagamento adicional na produção, entregue para lar para as propriedades que atingirem a classificação selo lar de sustentabilidade em nível avançado. Então, mais do que premiar resultados, o que nós queremos é reconhecer as histórias, essa dedicação e esse trabalho, essa iniciativa que mostram que é possível produzir com responsabilidade, eficiência e visão de futuro. O Programa Lar de Sustentabilidade é uma excelente oportunidade para os associados. Então, convidamos os nossos associados a consultarem o regulamento e a participar desta importante jornada, que é uma jornada de melhoria e de resultados para o nosso associado.
1: Programa Lar de Sustentabilidade, quinta edição, inscrições abertas até o dia 31 de julho. E esta sustentabilidade gera valor no campo. Melhores informações, fale com o nosso pessoal do atendimento, com o gerente da sua unidade. Conversa com o presidente. Alar quer fazer o seu melhor e precisa comunicação para entender e ser entendida. Funcionários se inscrevem e mensalmente 30 se reúnem para esta conversa direto. Esse contato com a diretoria executiva no centro administrativo em Medianeira. No último dia 29, mais 30 funcionários estiveram reunidos, inclusive este de Indápolis, no Mato Grosso do Sul, que se apresenta agora. Boa tarde.
2: Boa tarde, meu nome é Lucas Mendonça, eu sou assistente operacional em Indápolis, no LAC 98.
3: Muito bem, como é que foi esse ingresso no lar? Quando você entrou, já faz muito tempo, como é que está a sua carreira na cooperativa?
2: Eu estou recente na cooperativa, vai fazer agora 1 ano e 4 meses. Eu adentrei na cooperativa com estágio obrigatório da faculdade, depois tive a oportunidade de compor o grupo em Indápolis, como assistente operacional, já fez 1 ano agora, no mês de maio.
3: Como é que está esse trabalho em Indápolis? Muitos associados, muita recepção, boa produção?
2: Graças a Deus, encerramos agora a segunda safra, né? Fiz a safra do milho no ano passado, tivemos um bom resultado. Agora também tivemos a safra do soja, tivemos um bom resultado, praticamente alcançando a meta ali. Graças a Deus, o gerente, a equipe técnica, sempre um bom apoio também, os cooperados que confiam na cooperativa, né?
3: Legal. Ambiente bom de trabalho, como é que está essa equipe? Enfim, funcionários, associados, todos juntos, engajados?
2: Sempre, né? Cooperar para melhorar a vida das pessoas.
3: Legal. E a expectativa de crescimento? Você entrou num setor? Qual é que é a sua formação? Expectativa de crescimento também?
2: Eu sou engenheiro agrícola, formado na Universidade Federal da Grande Dourados, mas em relação aos nossos colaboradores, agora estamos renovando a equipe, temos alguns colaboradores que entraram recente, né? Tem também uma equipe já bem estruturada há um tempo, mas a equipe está se formando, fazendo um bom trabalho.
3: Que bom. E hoje a conversa com o presidente, já conhecia ele? Como é que veio essa oportunidade?
2: A gente já se conhecer de vista, né? Acaba em uma reunião ou outra, alguma apresentação, mas ter essa oportunidade de acompanhar mais de perto, ver os cenários, entender melhor a cooperativa, né? É uma oportunidade ímpar, né, para nós.
3: Já conhecia Medianeira, aqui a sede, a estrutura?
2: Já conheci Medianeira, já tive oportunidades antes, mas dessa forma, né, com essa visão com o presidente, é outro cenário.
3: Legal. E o que você leva aqui como aprendizado hoje aqui, até para transmitir para os colegas lá de Indápolis, enfim?
2: Incentivo aos outros colaboradores, não só de Indápolis também, mas das outras unidades, a se inscreverem também no projeto. É um projeto muito diferente e importante para a gente ver esse cenário, né? Ter essa conversa mais ampla e dinâmica também com o presidente e saber quais são os planos futuros para a cooperativa.
3: Legal. E você se insere nesse contexto dos planos do futuro?
2: Oh, com certeza. Estamos aí.
3: Muito bom. Mande seu alô para colegas aí de Indápolis, enfim, quem o conhece, né? Depois dessa entrevista, pode procurar você lá na unidade também?
2: Com certeza. Pessoal, aí um abração para vocês. Precisando, conta com a gente. Estamos aí, Indápolis.
1: Muito bem. Este Lucas Mendonça, assistente operacional da LAR Cooperativa em Indápolis. Preços praticados pela manhã: soja R$ 113,00 a saca, milho R$ 50,00, trigo R$ 70,00. Obrigado a você pela companhia, um grande abraço, até amanhã. Tchau, tchau.
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1: Olá, daqui a pouco tem Brasil. A partir das 14h, a seleção brasileira define o seu futuro na Copa do Mundo. E nos Estados Unidos, a seleção vai enfrentar o Japão. Gente, agora é mata-mata. Pela primeira vez na história, a Copa do Mundo tem uma fase chamada 16avos. É antes das oitavas de final, porque são 16avos, são 16 chaves. E aí é uma eliminatória. Quem perder tá fora, em caso de empate, prorrogação, persistindo o empate, pênaltis, acontece tudo isso. Brasil e Japão daqui a pouco às 14h, a seleção brasileira já enfrentou o Japão em Copa do Mundo. Foi no ano de 2006, na Copa do Mundo da Alemanha, o técnico foi Carlos Alberto Parreira e foi num final de fase, né, da primeira fase. A seleção brasileira acabou poupando alguns titulares naquele confronto. A seleção já estava classificada, mas dá uma olhada na seleção que foi para campo. Dida, Cicinho na lateral direita, Lúcio, Juan, Gilberto, o Gilberto lateral esquerdo, este reserva, Gilberto Silva, Juninho Pernambucano também reserva, Kaká, Ronaldinho Gaúcho, Robinho na época reserva e Ronaldo Nazário de ataque. Ainda entraram o Zé Roberto, o Ricardinho e o Fred na vaga do Ronaldo Fenômeno. Enfim, a seleção venceu. Zico era o treinador da seleção japonesa. Seleção brasileira que naquela época tinha ainda o Imperador, né? O Adriano Imperador. Tinha um timaço, né? Jogava por música, o chamado quadrado mágico, um espetáculo de seleção brasileira. Fato é que a seleção naquela Copa caiu nas quartas de final para a França, perdendo pelo placar de 1-0. Nessa Copa do Mundo, o Brasil só encontra a França na final. Para o jogo de daqui a pouco, 14h, as escalações já estão definidas também, tá? A seleção brasileira vai enfrentar o Japão com a seguinte formatação: Alisson no gol, Danilo na lateral direita, Marquinhos, o Gabriel Magalhães ao lado dele, a dupla de zaga, na lateral esquerda, Douglas Santos. Abrindo o meio-campo, Guimarães, Bruno Guimarães, Casemiro e Lucas Paquetá. À frente, o garoto Rayan é mantido do lado direito, do lado esquerdo, Vinícius Júnior e de centroavante, o Matheus Cunha. Esta é a seleção brasileira que joga daqui a pouquinho, enfrenta a seleção do Japão. Ô, Tati, você quer saber a seleção japonesa, a escalação?
2: Se você falar bem rápido, sim.
1: Tá, Suzuki, Taraguchi, Tomayusu, Ito, Doan, Kamada, Sano, Tanaka, Nakamura, Maeda e Ueda. Essa é a seleção japonesa, tá bom pra você?
2: Podia ter sido um pouquinho mais rápido.
1: Desculpa, o meu japonês não tá muito afiado. Gente, bom, daqui a pouco às 14h, lembrando que a fase 16avos já começou, tá? Ontem tivemos uma partida e a seleção, da África do Sul acabou perdendo para o Canadá pelo placar de 1-0. Gol marcado no finalzinho, Eustáquio acabou notando o único gol da vitória canadense. E com esse resultado, os canadenses estão nas oitavas de final. Espero agora Holanda e Marrocos, que jogam hoje às 10 da noite, tá? Então o Canadá já vai conhecer seu adversário hoje. Vale lembrar que hoje ainda mais cedo, 5h30 da tarde, tem Alemanha e Paraguai decidindo uma das vagas. Daqui vai sair o adversário de França e Suécia, que jogam amanhã às 18 horas. Bom, de Brasil, quem passar de Brasil e Japão, daqui a pouco, né? Vão enfrentar ou Costa do Marfim ou Noruega, que jogam amanhã às 14h. Ainda as seleções sul-americanas que classificaram: o Equador vai enfrentar o México às 10 da noite amanhã. Outra seleção, a Argentina, uma das grandes favoritas, joga sexta às 7 da noite com a sensação da competição, Cabo Verde, tá aí nessa luta. E a Colômbia fez grande campanha, hein? Grande campanha, vem invicta, 2 vitórias e 1 empate, vai enfrentar Gana também na sexta-feira às 10h30 da noite. A grande decepção sul-americana foi realmente o Uruguai, eliminado de forma precoce. O resto, todas as seleções classificaram, inclusive até o Paraguai. Bom, daqui a pouco, 14h, Brasil e Japão. Vamos torcer para a seleção, hein? Bora!
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0: calma, não vai começar o jogo da Copa do Mundo ainda. É só o meio-dia aqui pela Rádio Jornal, vamos juntos até uma da tarde na expectativa, já fazendo o esquenta da seleção brasileira daqui a pouquinho. Claro, esse teu esquenta pode estar tá faturando aí 1 quilo de linguiçinha da Pepita, embutidos defumados. Basta você dizer como que você está ouvindo o jogo, como que você vai assistir o jogo da seleção brasileira, também fala da tua expectativa. Não esquece de escrever Pepita, embutidos defumados, e bora no ritmo da Shakira ouvir essa galera, hein, Tatizinha?
1: Bora! 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
0: Isso, boa, boa, boa.
1: Abraço, Suelen!
0: Abraço!
1: A participação da meu Deus,
0: Bernadette!
1: Ei, meu Deus, é que a mulher ligou tanto aqui no WhatsApp.
0: E aí tá aí a pessoa que tava tirando o saldo, deu escalando o Japão, né? Aí, ó, Bernadette, pelo amor.
1: Vou assistir em casa com o chimarrão e pé de moleque.
0: Uh-huh.
1: E torcer pro Brasil, vai dar 2-1.
0: Boa!
1: Quero participar do sorteio da Pepita. Uh-huh. Abraço pra vocês da rádio.
0: Obrigado.
1: Gente linda e abençoada, que transmite muita alegria. Viva nós! Obrigado. É só alegria.
0: Quem que falou, hein?
1: A Bernadette. Meu Deus, não saio! Do...
0: Eu tô passando mal, cara. Véio.
1: Bernadette. Ai, desculpa. Gente, a mulher participa todo dia, praticamente. Ai, é adicção.
0: Meu Deus do céu, gente.
1: É a Shemer que tá participando.
0: Vai pra próxima, vai.
1: É a Shemer, não vou mais falar o sobrenome dela.
0: Vai, desculpa, Bernadette.
1: Desculpa, amiga.
0: Vai pra próxima,
1: não, pelo amor de Deus. Que é pior, uma amiga ou...
0: Não, nós vamos ficar 10 anos aqui ainda, vai.
1: O Evandro, bom dia, turma maluca.
0: Bom dia, Evandro.
1: Tá louco, Evandro, depois dessa. Eu vou assistir 25 minutos do primeiro tempo.
0: Ah.
1: Depois tenho que ir pro trampo.
0: Fazer
1: que
0: o quê?
1: A seleção não paga os meus boletos.
0: É boa! É. Isso aí, ó.
1: Tem que bater o ponto em dia, porque quem tá querendo sair no quando você tá chegando vai estar ansioso.
0: Uhum. Pior, né?
1: Entendeu? O jogo vai dar 1-1. Na prorrogação, o Japão ganha, mas o Hexa vai vir igual.
0: Como que isso é possível?
1: Não sei.
0: Ué, um dia vem o Hexa, mas não vai ser nessa Copa com esse resultado.
1: Com o resultado não dá, Evandro. Tem que ser Brasil ganhou.
0: Isso, vai.
1: Cunhas, que você não falou... tacar racha no murro no Japão.
0: Não, ele tá no banco.
1: Tá no banco?
0: Eu só falei os titulares. Takahashi tá no banco e o Sugawara também tá no banco.
1: O Ignaldo, vou assistir em casa comendo pinhão.
0: Boa.
1: Vai dar 1-0 pro Brasil.
0: Boa.
1: Ele tá lá na linha Cacique.
0: Um abraço pra todos aí da linha Cacique.
1: A Denir, vou assistir o jogo em casa. Vou ter que aprender a fazer essa canjica da alegria, hein?
0: É muito boa, hein, gente?
1: É boa, hein, Denir?
0: Delícia. Vai ser minha sobremesa que sobrou hoje, hein?
1: A Lisete. Cadê a Lisete? Ai, Lisete, te prejudiquei aqui, peraí.
0: Vai, a Tati, além de não conseguir pronunciar os nomes, que mais a Tati tá... Ainda bem que você não tá na defesa do Brasil hoje, né?
1: Ainda bem, né?
2: Bom dia, Tati, bom dia, cunhaça.
0: Bom dia, Lisete.
2: É, tudo bem?
0: Tudo certo.
2: Hoje eu vou assistir o jogo em casa,
0: uhum.
2: Tomar um bom chimarão, comer uma pipoquinha, isso se a luz não cair de novo.
0: Eita, porque tá feio, né?
2: Tá difícil ali de assistir jogo, toda vez que tem jogo do Brasil, nós estamos sem luz ali.
0: Fiquei sabendo,
2: dá uns,
0: dois jogos lá, sem luz.
2: Uns chamados na Copel, por enquanto tem luz, acho que vai dar para assistir. E vai dar 3-1 pro Brasil. Pepita... embutidos e defumados.
0: Boa! Pô, fiquei sabendo dessa. Eu fui lá pra Santa Rosa gravar o ar, conversando com o pessoal lá. Diz que nos dois jogos do Brasil eles ficaram sem luz.
1: Ô, louco!
0: Cara, parece sacanagem, né? Dois jogos
1: da seleção. Que castigo!
0: Aham.
1: A Janete!
3: Bom dia, meus queridos. Eu vou assistir em casa, solita. Só eu e Deus. Já tô almoçando mais cedo, pra depois vir assistir o jogo do Brasil, tomara que eles ganham, né?
0: Tomara, né?
3: Olha que eles são as igual o Amarelinho fez. Meter-lhe um 16-1,
0: né? Isso é histórico.
3: Mas tudo de bom.
0: Obrigado.
3: Deus abençoe vocês.
0: Amém, tudo amém. De bom. Tamo junto.
1: Aí, ela mandou uma foto... Mas vamos ouvir o áudio, vai que ela fala sobre.
3: Eu ganhei uma batidinha do meu gênero, daí eu vou assistir o jogo do Brasil sozinha e tomar
0: uma batidinha.
3: Um mé pra comemorar.
0: Opa!
1: Janete, você se controla. É. Rapaz, ela mandou um litrão, assim, daquelas garrafas de vidro, sabe?
0: Uhum.
1: Baianinha de amendoim. É a...
0: Uhum.
1: Como assim que ela vai tomar? Rapaz do céu.
0: A Janete tirou, botou em ponto morto e ladeira abaixo.
1: Uhul! Devagar na curva,
0: hein, Janete? Segunda-feira, hein?
1: A Maria Mercina, 3-1 pro Brasil. Ela mandando um palpite. A Maria, abraço pra vocês.
0: Abraço.
1: Quem ganhou o prêmio da sexta-feira foi a Lúcia. Dona Maria, foi a Lúcia que foi a ganhadora, tá? Aí quando a gente fazer a entrega pra ela, a gente vai registrar e postar aí nas redes sociais da Rádio Jornal, tá bom?
0: Uhum.
1: Eu quero que o Brasil faz 2, 3 ou 4 gols.
0: Boa!
1: Gostei dela, bem decidida. O Ivaldo, vou assistir o jogo do Brasil em casa, comendo pinhão. A Marlene Rocha, vou assistir em casa com bom chimarrão, pipoca e fazer um crochê. Meu palpite é 2-1. Ah, Grazi. Ai, Grazi.
4: Bom dia. Bora comer um risotinho agora pro almoço. O maridão fazendo um risotinho pra nós
0: hoje
4: aí,
0: tá
4: almoçar.
0: Jeito, hein? É uma boa.
4: E assistir também o jogo do Brasil, né?
0: Boa.
4: 4-1 pro Brasil,
0: boa.
4: Né?
0: Boa.
4: O Brasil vai fazer um jogaço hoje. E bora aí. 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
0: É nozes.
4: Um abraço aí pra vocês.
0: Valeu, outro.
4: Bom jogo.
0: Amém.
1: Amém, obrigado, Grazi. Logo eu volto com mais participações da galera.
0: E ó, antes já a gente vai ouvir um trechinho do Marquinhos, hein, na zona mista. Ó, aqui também é Copa do Mundo, que acho que é pouca coisa. Marquinhos, zagueiro da seleção brasileira, passando, sabe, a zona mista naquela área que sai do vestiário, sai do ônibus pro vestiário, tá? Passando ali, concedeu a entrevista, a gente já vai ouvir um trechinho, pelo menos um trechinho já pra gente ver como que tá a expectativa dos jogadores da seleção brasileira. Marquinhos, uma das grandes figuras da seleção, principal, um dos principais defensores e um dos principais jogadores. 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Galera do casarão vai estar aqui na rua coberta, né, se eu não me engano, junto com Amarelinho do Oeste, para trazer um pouco de entretenimento para vocês aí, tá bom? Vamos lá? Vamos ouvir um trechinho só do Marquinhos nessa passagem para a gente entender como que vem essa seleção brasileira. Importante a gente já vivendo um pouquinho desse clima, desse jogo tão importante daqui a pouquinho contra o Japão.
5: Muito bem, acordamos bem. No caminho a gente já viu a galera toda na rua já, né, com a camisa da seleção brasileira. Então, muita energia positiva pra gente, né, nesses dias que a gente tá aqui nos Estados Unidos. A gente vê que a nossa torcida tá junto, né, então agora basta nós nos preparar esses últimos momentos bem, para entrar em campo bem e fazer um grande jogo.
0: Vivendo já a expectativa, Marquinhos! Zagueiro da seleção brasileira em direção agora para o vestiário, que esse vai ser os últimos momentos de preparação. Depois eles se fartam, sobem para o aquecimento, fazem aquele pré-aquecimento e aí voltam para o vestiário para voltar sim com o uniforme, aí sim o uniforme padrão de jogo para essa partida de daqui a pouco. Bora! Tá chegando corpo e alma!

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0: Vamos! Seleção brasileira daqui a pouquinho entrando em campo contra o Japão. A gente já tá no clima, hein? Já vai no embalo. E a galera também, Tatizinha.
1: A Marlene, eu vou assistir em casa e vai dar 2-1 pro Brasil.
0: Boa!
1: Um Expedito, vou assistir o jogo, vai dar 2-0 pro Brasil.
0: 2-0.
1: E vou assistir pela TV na A Daniele fez uma zoeira aqui com um nome que eu não sei ler, não. Tá, cacharararara. O Ednei.
2: Bom dia, Tati Cunhasco. Aqui é o Ednei.
0: Dia.
2: O jogo do Brasil eu vou assistir em casa com a minha família.
0: Boa.
2: E não vou ser muito pessimista, assim. Vamos só de 2-1 pro Brasil. Pra economizar gol mais pra frente, né? Que vai precisar.
0: E
2: participar do sorteio da pepita, embutidos e defumados. E preparei um lanchinho aqui, um pezinho de moleque pra, na hora do jogo, pra gente degustar aí. Feita por mim, hein?
0: Oh, o homem é bom.
1: Oh, ultimamente só tô ouvindo propaganda desse doce aí.
0: É, o homem é bom, o homem é bom.
1: A Tereza Miglioli, eu vou assistir em casa, no sofazinho, na coberta, com a minha mantinha.
0: Boa.
1: Comendo uma pipoca. E é 2-1 pro Brasil.
0: Isso.
1: A dona Nadira.
3: Boa tarde, meus amores, meus amigos queridos, Alexandre, Tatizinha, Nadira. Eu, já que eu tô de boa, que eu trabalhei até agora pouco, agora que vou almoçar.
1: Opa.
3: Aí, se for bom jogo, eu assisto. E se não, deixa eles jogar sozinhos. E pepita, defumados e embutidos.
0: Boa.
3: Maravilhosos produtos. Eu assisti a live do Cunhasque. Nossa, que produtos maravilhosos. Nossa, deu água na boca. Parabéns pra Pepita, que a gente precisa desses produtos bons em nossas casas, né? Porque tá difícil de encontrar esses produtos, né? Bom, então, e eu desejo um abraço e que Deus os abençoe grandemente. Bom jogo pra vocês.
0: Obrigado.
3: Eu vou dar 2-1.
0: 2-1, Brasil.
3: Pro Brasil.
0: É.
3: 2 pro Brasil e 1 pro Japão. Mas eles têm que jogar, porque o Japão também é bom, né?
0: É verdade.
3: Os japonesinhos são pequenos, mas são... Mas então tá bom. Fica com Deus. Adoro essas duas pessoas incríveis que todos os dias nesse horário, com chuva, com sol, com vento, com frio, estão ajudando nós a queimar maravilhosamente as panelas. Beijo, beijo.
0: Beijo. Adoro vocês. Obrigado, dona Nadira.
1: Beijo, dona Nadira. E ela se refere ao
0: Agromais,
1: que tá lá no Facebook, no Instagram da Rádio Jornal. Pesquisa lá que você encontra... A lata do Cunhasque falando aí da Pepita.
0: É, falando, eles buscaram o Suzaf, mostrando um pouquinho da trajetória, do trabalho. Se você também está buscando Suzaf, quer se credenciar nesse selo aí para conseguir também, tem agroindústria, produzir produtos de derivados de animais, ovos, embutidos, leite, queijo. Então, tá bem informativo, tá bem legal, além de ter essa história do casal Elisângela e do Celso, muito legal. Bora lá!
1: A Marilene, hoje vamos assistir o jogo em casa. Depois do almoço, vou comer uma canjica com amendoim. Delícia, sobremesa pra animar.
0: Boa!
1: Eita,
0: se fomos indo, a alegria é melhor ainda, hein?
1: É, sim. A Ivone, meu palpite é 2-1 pro Brasil. Vou assistir em casa.
0: Boa!
1: A Gila de Serranópolis, rapaz, eu vou pôr na sorte um áudio dela aqui sem ouvir antes, hein?
0: Nossa senhora, amém, amém.
3: Bom dia, povo. Bonito, só que não. Tati, eu vou dar um presente pro Cunhasque. Um perfume lá do Japão. Nhaka pura.
1: Como que é o nome do perfume?
0: Nhaka pura. Será que é o It Pink lá? Como que é?
1: Da aí é o Virgínio que tá.
0: Virgínio?
1: O Virgínio, sabe quem que é o Virgínio, né?
0: Aham, uh-huh, é o Vini, né? Vini Júnior, bom demais, vai.
1: A Vera, boa tarde, tudo bem?
0: Tudo bem, Vera.
1: Eu já estou em casa, trabalhei até o meio-dia e de tarde só assistir o jogo.
0: Boa.
1: E ela diz aí 1-1.
0: 1-1.
1: Eu não sei, a galera que é CLT, incluo eu no meio da história, a gente tá torcendo pra uma prorrogação, né?
0: Nossa!
1: E empate na prorrogação também. Mas
0: tem que voltar a trabalhar? Se tá assistindo um serviço, beleza, né? O problema é se vai pro banco de hora, né?
1: Não, essa parte a gente é pro CLT do futuro. Hoje, a gente vive o hoje, entendeu? Hoje.
0: Eu já contei pra vocês que eu caí numa dessa, né? Aí tô eu indo lá sábado trabalhar, fazer hora extra.
1: Não, cunhado. mas que não estraga os planos da gente.
0: Tô comentando.
1: Problemas do futuro a gente resolve no futuro, a gente vive o hoje.
0: E o nosso futuro como
1: tá? A Crevenilde, vou assistir o jogo em casa, eu comendo pipoca e pinhão.
0: Boa.
1: 2-1 pro Brasil.
0: Isso.
1: E em casa, quem vai assistir... Ai, pipoca com melado. João Mir Brandão, vou assistir o jogo tomando chimarrão e comendo pipoca com melado. Vai dar
0: boa, hein?
1: 4-0.
0: Isso é uma pipoca de lei, né?
1: Pois é, né?
2: Ah, de conhaque, a turma que estão ali falando mais ou menos do Brasil 2-1 contra o Japão, ou 1-1, de 3-4-0, isso aqui não é, olha, não, nesse Copa do Mundo não tem time ruim. Isso ali, se o Brasil ganhar de 2-1 ou de 3-1, isso ali vai ser uma vitória mesmo pro Brasil, né?
1: É, vai ser uma vitória mesmo, hein? Abraço, seu Severo! Fechamos as participações, conhece?
0: Boa, gente! E ó, já sabe quem que a gente vai ouvir aqui, Tatizinha?
1: Ah.
0: Carlo Ancelotti, duvida ou não?
1: Eu não, ele é meu amigo.
0: É, então tá, já, hein? 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Pegando carona aqui com a Cazé TV, gente, que está vivendo esse Mundial muito legal. 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Inclusive é por lá que eu vou assistir esse jogo. E é agora que vou pegar carona para ouvir o técnico da seleção brasileira, Carlo Ancelotti, um trechinho.
4: Mais ou menos, creo que tem momentos onde temos que fazer, é o momento onde tem que esperar, fazer um bloco mais compacto no meio campo.
5: 45% das finalizações sofridas pelo Japão foram pela bola aérea. A bola parada ofensiva brasileira precisa melhorar? É uma arma?
4: É uma arma, sim, que todavía não hemos aproveitado, pero temos jogadores fortes. Também Japão tem muita boa qualidade, porque marcou gol contra a Holanda em bola parada, então hay que mirar a todos os lados, não? Ofensivo, mas também defensivo.
0: Muito bem, Carlo Ancelotti, falando antes dessa partida, vai começar a fase mata-mata, vai começar a fase 16 avos na Copa do Mundo, daqui a pouquinho, 14h, Brasil e Japão. 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

0: na hora! Bora! Vamos, Valdeci, mão pra cima! Vai! Não, rebolar não. Rebolar deixa pra Shakira aqui, tá? Rebolar deixa pra Shakira, isso ela sabe fazer, tá? Isso, dá uma segurada aí, dá uma segurada. Mão pra cima, beleza, ó. Bora, bora, daqui a pouco seleção brasileira. Mas a galera quer saber quem vai faturar esse quilo de linguiça da Pepita Embutidos Defumados. 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Vamos lá, Tatizinha.
1: Tivemos, então, 47 participações válidas aí pro sorteio. Boa. De hoje, Cunhasque.
0: Show.
1: E aqui, conforme a nossa lista, quem fatura hoje é a participação de número 18, que é o final do telefone 4757, é o Tilaco.
0: Parabéns! Merece? Não.
1: Mas... Ô, louco, Cunhasque!
0: Mas participou, né? Participou.
1: É ouvinte, se é ouvinte, merece. É. A gente vai entrar em contato, Tilaco, pra combinar a entrega aí contigo, tá bom? Um abraço, obrigado a todos pela participação e lembrando que amanhã tem mais.
0: Ó, vamos logo, senão o Infantino vai ter que atrasar um pouco o jogo pra dar tempo. Mais...
1: Vem, Valdeci, vem mas falar assim, logo que eu tenho vamos. Que ir embora pra assistir o jogo. Tchau!
0: Valeu, gente! Bora! O que é pra me falar? Ué, já me cortou. Palpite do jogo, Valdeci.
2: 3-0 para o Brasil.
0: 3-0 para o Brasil. Quem vai fazer os gols, Valdeci?
3: Ronaldo.
2: Ronaldão.
0: Lascou.
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4: A hora certa. Rádio Jornal FM. 1:03.
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7: Muito boa tarde para você, ouvinte da Rádio Jornal 104,1 FM, Diego Soares, junto com você, junto com a Rádio Jornal, rumo ao Hexa. É, hoje tem o jogo, hoje tem Brasil e Japão, aliás, daqui a pouco tem Brasil e Japão às 14 horas, com todas as emoções dessa classificação, e o Japão confirmou a ausência de Cubo contra o Brasil, mas Moriaçu acredita em mudar a história. É a principal estrela da seleção asiática, né, que vai desfalcar a equipe pelo terceiro jogo seguido na Copa. Bom, nós temos também a ausência do Neymar, né, que tivemos aí a ausência nos dois primeiros jogos, depois com a Escócia, ele entrou ali no finalzinho, chutou a bola, cobrou escanteio e tudo mais, né? Mas o Japão terá aí um importante desfalque para enfrentar o Brasil daqui a pouquinho, às 14 horas. O técnico Hajime Moriyasu confirmou que o meio-atacante Takefusa Kubo, principal jogador da equipe, seguirá fora por causa de uma lesão no joelho esquerdo e desfalcará a seleção pelo terceiro jogo consecutivo. Apesar da ausência da estrela da Real Sociedad, o treinador mostrou confiança na capacidade da equipe de superar o favoritismo brasileiro e voltar a surpreender no torneio. Kubo se lesionou ainda na primeira rodada da fase de grupos, quando foi substituído durante o empate por 2-2 com a África do Sul. Desde então, não atuou mais nas partidas diante da Tunísia e da Suécia e permaneceu na base da delegação japonesa em Nashville, enquanto a equipe disputava seus compromissos no México e também no Texas. Na atividade realizada em Houston, o jogador voltou até a trabalhar separado do restante do elenco, assim como Neymar, né? Durante os 15 minutos de treino, liberados para a imprensa, realizou apenas exercícios individuais e demonstrou mostrou limitações durante atividades de agilidade, afastando qualquer expectativa de retorno para o duelo diante, então, da seleção brasileira. A ausência pesa, justamente na partida mais importante da história recente do Japão em Copas do Mundo. Revelado pelo Barcelona e consolidado como um dos destaques da Real Sociedad, Kubo é considerado o principal nome do elenco e o jogador com maior capacidade de desequilibrar partidas contra adversários de alto nível. Reforçando, o Brasil joga daqui a pouquinho, contra o Japão às 14 horas. E lembrando que também, além do jogo da seleção, teremos Alemanha e Paraguai às 5h30 da tarde, 10 da noite, Holanda e Marrocos, fechando a rodada desta segunda-feira. Aqui Diego Soares, trazendo as informações da Copa do Mundo 2026, na Rádio Jornal 104,1, rumo ao Hexa. Eu volto já já com mais informações. Vai, Brasil!
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1: Você que tá ligadinho, pra você que tá numa boa. Opa! Estamos chegando, invadindo a sua máquina sonora a partir de agora, seu amigo Valdecir. É, chegando com a programação da tarde, hoje, segundona. Segunda-feira, 29 de junho de 2026. A data que comemoramos é marcos religiosos e profissionais importante. E você tá numa boa!
2: Eu tô ligado!
1: Você tá ouvindo?
2: Eu tô ouvindo!
1: É isso aí, na direção geral da família Constantes Cariotti Neto, na apresentação do amigo Valdecir Gonçalves, está no ar, um show pra você, hoje dia de São Pedro e São Paulo.

0: considerado feriado estadual em Alagoas. Tá aí pra você que tá ligado, pra você que tá curtindo. Essa é a nossa rádio, a rádio que traz informação pra você que tá ligado na programação.
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0: Portal do Sul abre a programação de hoje. Alô, segundo.

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0: Rádio Dublada pra você que tá ligadinho. Curtindo a nossa programação, Poço de Gasolina no seu rádio.
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0: Banda Verso, nesta tarde pra você que tá ligado. Daqui a pouquinho tem Chico Rei Paraná. Alô, você! Boa tarde! Temperatura 18 graus.
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0: Sucesso pra você. Chico Rei Paraná. Uma boa tarde pra você, seja bem-vindo. Essa é a Jornal.

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0: 1h23.

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1: 1h35 no seu rádio, a emoção do bailão G4. Boa tarde pra você.
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1: É show da Jornal nessa tarde de segunda-feira, dia do jogar Centro Brasil Japão. Olha uma curiosidade pra você, olha. Os cadernos de anotações de uma cientista chamada Marie Curie, né, são tão radioativos, meus amigos, que precisarão ficar armazenados em caixas forradas com chumbo por cerca de 1.500 anos, né? Até hoje, os pesquisadores que desejam estudar o material histórico, meus amigos, precisam assinar um termo de isenção, tá, de responsabilidade, e usar trajes de proteção. É porque os cadernos

pouquinho tem esporte, daqui a pouquinho tem você no Brasil, Brasil legal. Enquanto isso, aqui na Jornal, você curte as melhores músicas e também acompanha se o Brasil faz ou não faz o gol.

0: 1h40.
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3: Muito boa tarde, ouvintes da Rádio Jornal. Há poucas horas, minutos para o jogo desta segunda-feira da Seleção Brasileira contra o Japão. Isso mesmo, daqui a pouquinho. E a Rádio Jornal, você já sabe, trazendo sempre todas as informações para você, ouvinte, amigo da Rádio Jornal. Aqui Diego Soares, e às 14 horas, né, dessa segunda-feira, o Brasil entrando em campo contra o Japão, que é o primeiro jogo da eliminatória da seleção no Mundial, o chamado 16avos da final, e será no NRG Stadium em Houston, com teto fechado e climatização também. A arena ali é uma das principais da Liga de Futebol Americano, e nesse domingo a nossa seleção fez até o último treino, né? O técnico italiano Carlo Ancelotti contou com todo o elenco, exceto o atacante Rafinha, que ficou em Nova Jersey para seguir em tratamento da lesão na coxa direita, que até mais cedo comentei aqui na Rádio Jornal. Na coletiva, o técnico Ancelotti explicou que o Brasil precisará de mente, coração e ideia clara para o duelo contra o Japão. Vamos ouvi-lo?
4: Precisamos de muitas coisas, mente, coração também, ideia clara. Temos que estar preparados para todo o que pode passar em uma eliminatória. Em uma eliminatória podem passar muitas coisas. Acho que a equipe está preparada, está motivada, tem confiança. Os últimos dois jogos saíram bem, então a equipe está preparado.
3: Como sempre, Ancelotti faz mistério da escalação, né? Questionado sobre o fato de alguns jogadores não conseguirem dormir na véspera do jogo, sem saber se serão ou não escalados como titulares, o técnico respondeu de forma até descontraída.
4: Habitualmente, o que passa? Que o jogador que vai jogar sabe. É o jogador que não vai jogar que não sabe. Mas o jogador que vai jogar sabe que vai jogar. É um colóquio individual. Mas o jogador dorme bem, né? Dorme muito bem. Melhor que um treinador.
3: A expectativa é que Ancelotti repita então a mesma escalação da última partida do Brasil contra a Escócia, né? Sendo assim, a seleção deve começar jogando nesta segunda com Alisson, Danilo, Marquinhos, Gabriel Magalhães e Douglas Santos, Casemiro, Bruno Guimarães, Lucas Paquetá, Rayan, Matheus Cunha e Vinícius Júnior. E quem também estava na entrevista foi o capitão da nossa seleção, Marquinhos, e ele está otimista com a escalação de Ancelotti e com o crescimento do Brasil no Mundial. Vamos ouvi-lo aqui na Rádio Jornal também.
5: A gente chega muito confiante, é um jogo que vai ser muito difícil, a gente está pronto para isso. Com a experiência de outras Copas do Mundo, né, a gente vê o quanto que é importante você estar crescendo no momento certo da competição, principalmente um jogo de, não é nem mata-mata, é um jogo de mata, né, um jogo único, com tudo que envolve uma Copa do Mundo, e os detalhes do jogo vai ser muito importante. Né, e o time vem crescendo, né, nos últimos jogos, um primeiro jogo talvez não dos melhores, um segundo jogo melhor que o primeiro e um terceiro já melhor que os dois outros, né, e que a gente continue nessa crescente.
3: E ainda sobre a Copa do Mundo, o Canadá venceu a África do Sul por 1-0 no primeiro jogo do mata-mata, né, da competição nesse último domingo. O gol da classificação histórica canadense foi marcado pelo capitão Eustáquio já nos acréscimos do segundo tempo. Vamos falar dos outros jogos aqui também, rapidinho, né, que teremos depois da seleção brasileira, que acontece às 14 horas contra o Japão, 5h30 da tarde tem Alemanha e Paraguai e 10 da noite tem Holanda e Marrocos. Lembrando que todos os jogos são pelo horário de Brasília. Aqui Diego Soares na Rádio Jornal 104,1 FM, a Rádio Jornal junto com você, rumo ao Hexa.
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8: No seu rádio, 1h45.
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8: Rick Renner. Alô, você que tá ligado numa boa na Jornal. Lá, lá, lá, lá. Ô, gostou dela?
14: Vou caçar meio dia de serviço, pai.
8: Vou mesmo. Né, bebê?
14: O Kiss?
8: É eu.

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1: 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Pra você, meu amigo, que tá ligado, que tá curtindo aqui a nossa programação. Alô!
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1: Oi, Nadira, tá curtindo a programação?
2: Boa tarde, amigo Valdecir, tudo bem? É Nadira.
1: Oi.
2: Gostaria de ouvir a música Já Que o Brasil Vai Jogar, se for possível, com Os Incríveis, Eu Te Amo, Meu Brasil.
1: Eita,
2: uma
1: nós.
2: Boa tarde de trabalho. Um bom jogo para você e que Deus os abençoe grandemente, meu amigo. Boa tarde.
1: Aí.
2: E que seja um jogo maravilhoso, né? Porque não tá fácil.
1: E ela tá lá curtindo a nossa programação numa boa e ainda tá curtindo a televisão. Tá nos dois, né, minha amiga Nadira Carminati? Um abraço especial pro minha amiga e também pro Juninho da Saúde, que você tá ligado na programação. Eu vou tocar com o Guilherme Santiago, tá, dona Nadira? Vamos lá.

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0: Atrasar pra você que tá ligadinho, pra você que tá numa boa, você que tá acompanhando aí a jornal. Vai começar agora o jogo entre Brasil e Japão. Brasil saiu com a bola. Eita, nós! E já começou a fase do mata-mata pro Brasil e o Japão, né? E você vai ficar agora com as nossas informações com o Luiz Henrique, nosso jornalismo. E daqui a pouco eu volto com muito mais pra você que está na jornal.
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4: Na Jornal, 14 horas e 1 minuto.
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8: Mulher é esfaqueada após discussão familiar em São Miguel. 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
8: Uma mulher ficou gravemente ferida após ser esfaqueada durante uma discussão familiar na noite de sábado, no bairro Floresta, em São Miguel. A guarda municipal foi acionada depois de que a vítima deu entrada no pronto atendimento com ferimentos provocados por faca. No local da ocorrência, os agentes constataram que uma briga entre familiares terminou em agressão quando uma das envolvidas utilizou uma faca. A vítima recebeu os primeiros atendimentos e foi encaminhada para atendimento especializado. O caso segue sendo investigado para apurar as circunstâncias da ocorrência.
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8: Holanda e Marrocos se enfrentam nesta segunda-feira às 10 da noite no México, em confronto válido pelos 16avos da final da Copa do Mundo. Quem vencer garante vaga nas oitavas de final, onde enfrentará o Canadá. A Holanda chega embalada após campanha perfeita na fase de grupos, com 3 vitórias em 3 jogos e liderança do Grupo F. Já o Marrocos avançou como vice-líder do Grupo C, somando 2 vitórias e 1 empate.
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8: Ratinho Júnior sanciona a lei que autoriza a captação de $50 milhões para micro e pequenas empresas. Criminosos armados invadem residência e roubam veículo de luxo em Medianeira. O caso agora está sob responsabilidade da Polícia Civil da cidade. Paraná é o primeiro estado da Força-Tarefa Brasileira a entrar em operação na Venezuela. Os militares, com 2 cães de busca, fazem reconhecimento das estruturas atingidas, sinalizando possíveis vítimas para orientar os resgates. 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E você segue na companhia de Valdecir Gonçalves e o Show da Jornal.
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0: Em São Miguel do Iguaçu, 14 graus.
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0: tá aí pra você.
1: 4,1.
0: Um abraço especial pra você que tá ligado, tá curtindo numa boa a nossa programação. Enquanto curte o Jogo do Brasil, né? Ó, 12 minutos e 38 segundos e nada de gol. 0-0 por enquanto aí, né? E você curtiu uma bateria de música especial enquanto o Brasil tenta passar mais uma fase. E você, claro, sempre na Jornal, a rádio que faz amigos, e o garotinho vai até as 3 horas fazendo a festa com você. Tá em casa, tá no trabalho, onde você estiver, está sempre na melhor. E a melhor é aqui pra você, meu amigo, pra você, minha amiga, que está na rádio, a rádio que faz amigos. Uma boa tarde pra você, carimba, e vem com o Brasil pra mais uma!
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0: dançava todo mundo, moços, velhos e até crianças. Lá pelas tantas, os noivos foram tomar um ar lá fora e dali meia hora voltaram. Ao vê-los, uma velhinha disse pra outra:
1: escuta, Antônia, será que o noivo já comeu?
2: O que é isso, Dalina? A noiva é moça séria. É claro que ele não comeu.
1: Não, não, não é isso que tu tá pensando, mulher. Eu tô falando se ele já jantou.
2: Ah, acho que sim, tá tão parceiro. Olha o jeito dele.

0: vez, bem agarradinhos. De repente, a noiva pergunta pro noivo.
1: Escuta, Claudionor, que é isso que tá batendo nas minhas pernas?
2: E ele responde, essa é a dança do barquinho, Chirua. O que tá te batendo é o cabo do remo.
1: Ah, bom.
0: Logo em seguida, a noiva foi dançar com os convidados. Quando chegou a vez do tio Juvenal, um viúvo alegre com mais de 70, ela sentiu que ele lhe apertava demais na cintura e, pra se ver livre do velhinho, perguntou.
1: Ô, tio Juvenal, essa por acaso não é a dança do barquinho?
3: Sim, sim, minha filha.
1: E onde está o cabo do remo, então?

0: japonês, ele era freguês. Vamos atender.
1: Quando a gente ama, qualquer coisa serve para relembrar.
2: Estou escutando, Pia. Toco uma daquelas bem caprichada aí, então. Beleza?

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0: galera, pra você que tá ligadinho na nossa programação.
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0: E vem, o Brasil leva o primeiro gol. Japão 1-0, mas o Brasil vai fazer gol, hein? Brasil tá chegando e, claro, muito mais brasileiro nós somos e tá na hora do gol do Brasil. Eita nós, um abraço especial pra você.

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1: Saiu pra você que tá ligadinho na nossa programação. Show da Jornal, o ritmo que contagia você, meu amigo, você, minha amiga, que está ligado aqui na nossa programação. Eu vou até às três, trazendo pra você esta super programação. Uma programação toda especial pra você, segundona. O seu amigo vai até às três da tarde. Alô, você! Oh!

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10: 2h52. Aliás, 2h53. Um abraço especial pra você. Valdecir Gonçalves vai ficando por aqui. Um abraço pro meu amigo que tá ligado aí na nossa programação. Meu amigo Tilaco. Alô, Tilaco! Tá curtindo uma boa? Como é que tá o jogo aí, Tilaco? Hã?
11: Obrigado, obrigado.
10: Eita, obrigado. Um abraço especial pro meu amigo Tilaco. Seja bem-vindo à nossa programação. E, claro, você que tá ligado, você que tá curtindo, pode participar também do nosso programa, trazendo o seu sucesso. Mas agora, Luciano Reolon vai subir a máquina sonora, porque Valdecir Gonçalves vai lá assistir o jogo.
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10: Tá perdendo de 1-0, mas é só o primeiro tempo. Dá tempo ainda de fazer muita coisa. Alô, você! Um abração e amanhã não. À noite eu vou estar de volta a partir das 19 horas, trazendo aquele sertanejão gostoso. Vem pra jornal que é legal! Um abraço todo especial pra você.
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10: 2h53.

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1: Na Jornal, 15 horas e 2 minutos.
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1: São Miguel do Iguaçu autoriza a construção de nova UBS indígena na comunidade Tecuaucuí. De hora em hora, Jornal informa.
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1: O governo municipal de São Miguel do Iguaçu assinou a ordem de serviço para o início da construção da nova unidade básica de saúde indígena na comunidade Tecuaucuí, no distrito de Santa Rosa do Ucuí. A obra faz parte de um convênio entre a Itaipu Binacional e o município e que prevê mais de 4 milhões de reais em investimentos na comunidade indígena. Somente a nova UBS receberá mais de 1.637.000 reais e terá mais de 311 metros quadrados de área construída, oferecendo uma estrutura moderna e acessível para melhorar o atendimento à população.
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1: O Internacional tem 11 jogadores presos ao clube no Brasileirão. O motivo é o regulamento da CBF, que impede transferências entre equipes da Série A para atletas que já disputaram mais de 12 partidas. Entre eles está Borré, Alan Patrick, Bruno Henrique e Vitinho. Ao todo, o Colorado já utilizou 28 jogadores nas 18 rodadas da competição.
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1: Bolão feito em Paranavaí acerta os 5 números e leva 26 milhões de reais na quina de São João. Por se tratar de um concurso especial, a quina de São João não acumula. Condições das rodovias do Paraná em 2026 começam a ser avaliadas. Os dados fazem parte de uma pesquisa da Confederação Nacional do Transporte. Vertedouro da usina de Itaipu é aberto após chuvas intensas. As comportas não eram abertas para controle do reservatório desde novembro de 2025. 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Volta às 16h. Na sequência, você fica na companhia de Luciane Reolon e o Chega Mais.
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2: Muito boa tarde, ouvintes da Rádio Jornal 104,1 FM por aqui. Eu, Diego Soares, nessa tarde de segunda-feira, nada fácil. Intervalo do primeiro tempo aí entre Brasil e Japão na Copa do Mundo 2026. E um jogo que está sendo aí muito pobre, né? Um primeiro tempo desastroso da seleção brasileira. O time de Ancelotti até começou no ataque no início da partida, com infiltrações de Bruno Guimarães e chutes de Matheus Cunha. Mas o Japão começou a gostar da partida depois dos 15 minutos. O time asiático passou a incomodar mais e chegar ao ataque. Depois da parada de hidratação, o Japão voltou melhor e aproveitou um erro grosseiro de Danilo no meio-campo. O lateral entregou a bola e o Japão respondeu com Sano. O volante chutou de fora da área e abriu o placar para os japoneses. Após o gol, o Brasil passou a errar demais. Talvez nervosismo, né? Casemiro faz um jogo ruim em Houston e errou muitos passes, assim também como Paquetá. A seleção brasileira não soube furar a defesa do Japão, que se fechou ainda mais depois de sair na frente em uma linha de 5 atrás e 4 no meio. Jogo, como eu disse no começo, muito pobre do Brasil até aqui. Vamos agora ao segundo tempo. Daqui a pouquinho, Japão e Brasil, mais emoções da Copa 2026. E você já sabe, todas as informações aqui na Rádio Jornal 104,1 FM comigo, Diego Soares. 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

0: 15h11.
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0: Olá, muito boa tarde. Seja bem-vindo, bem-vinda. A partir de agora, a gente quer fazer a boa companhia para você até às 17, até às 5 horas da tarde, com o melhor da música para você na 104,1, a estação do sucesso. Segura aí, mais uma edição do nosso Chega Mais, uma programação preparada com todo carinho para você. 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
0: Pra começar, tem corpo e alma, tá faltando beijos.

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2: Mercado internacional impulsiona preços da soja. Ótima tarde a você, Luciane, e também aos ouvintes do Chega Mais. A soja ganhou força no mercado. Segundo o CPEA, a alta na procura por farelo e o óleo nos Estados Unidos elevou as cotações internacionais e deu sustentação aos preços do grão. As tensões do Estreito de Hormuz e a possibilidade de paralisações da Argentina reforçam a demanda por soja dos Estados Unidos e também do Brasil. Com isso, aumentou a disputa entre exportadores e indústrias, mantendo os preços firmes no mercado interno. 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Com informações, Luiz Henrique para 104.
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8: 15:34.
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8: Pode dar um grau a mais no volume do seu rádio para ouvir Bruno e Barreto, Olha o Golpe.

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9: 15:42.
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8: 15:56.
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11: Tá sintonizado na 104,1, então tá bom demais. Hora de Léo e Júnior. Tantão assim.

0: Maravilha!
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1: Na Jornal, 16 horas e 4 minutos.
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1: São Miguel do Iguaçu entrega novas viaturas aos bombeiros e reforça combate a incêndios. 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
1: O governo municipal de São Miguel do Iguaçu entregou duas viaturas zero quilômetro ao Corpo de Bombeiros Militar. Os veículos foram adquiridos com recursos do Fundo Municipal de Reequipamento do Corpo de Bombeiros. Durante a solenidade, a Defesa Civil do Paraná também repassou equipamentos para reforçar o combate a incêndios florestais. As novas viaturas e os equipamentos vão ampliar a capacidade de atendimento da corporação em ocorrências urbanas e rurais, garantindo mais agilidade, segurança e melhores condições de trabalho aos bombeiros e agentes da Defesa Civil.
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1: A eliminação do Uruguai na fase de grupos da Copa do Mundo segue repercutindo. Segundo a imprensa argentina, o técnico Marcelo Bielsa reuniu o elenco antes da volta ao país e fez um forte desabafo. O treinador afirmou que foi deixado sozinho no momento mais difícil da equipe. Com apenas 2 empates e 1 derrota, o Uruguai caiu ainda na primeira fase. Bielsa deve definir o seu futuro em entrevista na terça-feira.
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1: Ação integrada prende foragido por homicídios e roubo com pena de mais de 41 anos em São Miguel. O preso foi encaminhado à cadeia pública da cidade de Medianeira. Parceria entre Senar e município de Missal promove curso de receitas sem glúten e sem lactose. Em Marechal Cândido Rondon, PM registra vários casos de violência contra mulheres em menos de 24 horas. 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Volta às 5 da tarde. 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
11: Temperatura 19 graus.
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0: 16:13.
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2: E vamos reiniciando a programação Chega Mais de hoje. 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
2: Há tempos que eles não cantam por aqui, então vamos ouvir juntos Jean e Giovanni, Faz de Conta.

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2: Eu nem vou dar boa tarde, porque é felicidade demais. Mas boa tarde, acho que todo brasileiro tá nesse pique, nessa adrenalina, porque o Brasil venceu e está nas oitavas de final de virada, do jeito brasileiro, do jeito sofredor e na garra, né? Venceu o Japão por 2-1, não foi fácil, e avançou aí então às oitavas de final da Copa do Mundo. A seleção brasileira saiu atrás do placar no primeiro tempo na partida de 16avos realizada nessa segunda-feira no Texas, nos Estados Unidos. O time verde e amarelo, no entanto, empatou e conquistou a vitória na etapa final com gols de Casemiro e depois Gabriel Martinelli nos acréscimos, beijando a trave e entrando, né? O Brasil agora aguarda o vencedor de Noruega e Costa do Marfim para conhecer o adversário nas oitavas de final da Copa do Mundo. O Brasil começou o jogo com mais posse de bola e buscando jogadas ofensivas. A seleção brasileira dominou a partida até os 15 primeiros minutos, conseguindo chegar no campo de ataque e chegar com perigo ao gol do japonês. O Japão, por outro lado, conseguiu suportar a pressão brasileira, se colocar na frente do placar. Aos 28 minutos, o Brasil saiu jogando errado, Sano recuperou a bola e de fora da área arriscou direto, abrindo o marcador para a equipe japonesa. Imediatamente após sofrer o gol, o Brasil passou a pressionar mais o Japão, mas parou em Suzuki após chute aí de Vini Júnior. E como joga o Vini Júnior, né? É lindo de se ver. A seleção brasileira ainda tentou buscar o empate, mas não conseguiu furar a defesa japonesa, que bem postada evitou chegadas perigosas do Brasil. Com isso, o Japão saiu com 1-0 no placar, indo para o intervalo. Para a etapa final, o Brasil voltou a campo com Endrick. E a mudança no setor ofensivo deu resultado, com a seleção pressionando o time japonês desde o início. E a pressão deu resultado. Aos 10 minutos, o Brasil conseguiu o empate. Depois de passe de Vini Júnior, Gabriel Magalhães, que estava no campo de ataque, cruzou para a área. Casemiro subiu mais alto que todo mundo e deixou aí tudo igual. Depois do gol, o Brasil seguiu em cima e quase conseguiu a vitória com o golaço de Vini Júnior, camisa 7 do Brasil. No entanto, após lindo drible e chute pro gol, parou em Suzuki e depois na trave. Já nos acréscimos, quando o relógio já indicava 50 minutos, Gabriel Martinelli recebeu dentro da área e teve tranquilidade para colocar no fundo do gol. Virada brasileira nos Estados Unidos, né? Classificado então, ufa, agora sim o Brasil vai enfrentar o vencedor então de Noruega e Costa do Marfim. O duelo entre a seleção europeia e o time africano acontece nesta terça-feira, às 14 horas, horário de Brasília, em Dallas, nos Estados Unidos. A partida de oitavas de final entre Brasil, vencedor de Noruega e Costa do Marfim, acontece neste domingo, dia 5, às 17 horas, também horário de Brasília, em Nova Jersey, nos Estados Unidos. Aqui Diego Soares, trazendo sempre as informações aqui na Rádio Jornal 104,1 FM, rumo ao Hexa. E agora sim, mais tranquilos, né? Até lá, tchau, gente.
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1: Dilcinho, participação de Henrique Juliano com Sogra.
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8: 16:46.
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10: É hora de curtir juntos Maroon 5 Animals. A programação chega mais trazendo também o melhor da música internacional.

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1: Jota Quest, a voz do coração, com participação de Rael. Segura essa, saideira de hoje. Vamos agradecendo sua companhia, sua audiência. Estaremos de volta amanhã com você, cedinho, a partir das 8. E, claro, novamente, a partir das 3 da tarde, em mais uma edição do nosso Chega Mais. Um beijo carinhoso no seu coração. Fica com Deus, se cuida. E até lá. Tchau, tchau.

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1: Na Jornal, 17 horas e 4 minutos.
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1: Brasileiros são sequestrados após atravessarem a fronteira com o Paraguai. De hora em hora, Jornal informa.
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1: Dois brasileiros e um estrangeiro foram sequestrados após atravessarem a Ponte da Amizade para fazer compras em Cidade do Leste, no Paraguai. Segundo as vítimas, mototaxistas desviaram o trajeto e os levaram até um cativeiro, onde permaneceram por cerca de 19 horas. Sob ameaças e agressões, foram obrigados a realizar empréstimos e transferências bancárias. O prejuízo chega a quase R$ 740 mil. As vítimas também tiveram celulares, documentos, dinheiro e outros pertences roubados. O caso é investigado pelas autoridades aqui do Brasil e também do Paraguai.
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1: O Grêmio já tem 8 jogadores que não podem mais defender outro clube na Série A nesta temporada. Eles ultrapassaram o limite de 12 partidas no Brasileirão, conforme o regulamento da CBF. Carlos Vinícius, Enamorado e o Everton lideram a lista com 17 jogos. Já atletas como Bright White, Gustavo Martins e Nardoni, que ainda não atingiram o limite, seguem aptos para uma eventual transferência dentro da elite do futebol.
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1: Gaeco realiza operação contra suposto esquema de venda de cargos e rachadinha em Curitiba. Tempestade com granizo causa estragos e deixa feridos em Foz. El Niño e ciclone deixam o Paraná sob alerta de tempestades, com ventos de até 85 km por hora e alagamentos. 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Na sequência, tem Andrezinho Vaz com o programa Rádio Jornal na Hora do Mate. Próxima edição do Notícia da Hora. Você ouve amanhã às 9 da manhã.
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9: Temperatura 18 graus.
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1: Opa, tamo chegando, meu amigo, minha amiga, meu compadre, minha comadre, você de rádio ligado, acompanhando por aqui, obrigado pela sintonia, 5 horas e 10 minutos, aquele abraço pra você, hein? Tá de rádio ligado por aí, tá na sintonia, depois do jogaço de Brasil contra o Japão, hein, tia, que tal, hein? Que tal a seleção, hein? Duas badaladas a uma, né, tchê? E saiu perdendo, de virada. Aí sim, aí é show de bola. Certo, o Brasil ganhou, então, de 2-1 da equipe do Japão. E já tem aí Paraguai e Alemanha também nas emoções da Copa do Mundo 2026. Tá certo? Bora pra frente, então. Programa Na Hora do Mate ao vivo por aqui, ao vivo. 5:11 a hora certa. Tamo aqui na Rádio Jornal fazendo a programação com você. Interagindo junto, vai mandando teu alô, claro, que eu vou mandando um abraço pra você. Tá liberado pra sua interação, manda um zap aí.
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torcida pro Brasil. Fez até uns penduricalhos de Brasil ali, uns enfeites de Brasil ali no chimarrão da minha amiga Marlene aí. Aí sim, Marlene, um abraço lá em Aurora do Iguaçu, acompanhando a programação, e ela falou que o palpite dela deu certo. Aí sim, hein, Marlene, show de bola. Obrigado pela sintonia, meu amigo Nani Rocha também. Alô, Nani, aquele abraço. Obrigado pela sintonia e um bom final de tarde pra você, beleza? Valeu, Nani, aquele abraço. Obrigado pela companhia sempre aqui na Jornal FM. Amigo Sidão tá por aqui também. Alô, Sidão, aquele abraço e obrigado pela companhia. Bom final de tarde. Vamos junto com Grupo Rodeio e Walter Moraes. Bora que bora! E a Resistraviada!

0: Opa, 5 horas e 17, 5 e 17, Tilacão tá por aqui, alô Tilaco!
1: Buenas, Che!
0: Ô Tilaco, tomei hoje 4 polar, hein, durante o jogo. Que barbaridade, hein? Ê, meu Deus do céu! Eu e a patroa junto, aí sim. Valeu, Tilacão, um abraço, bom final de tarde pra você, obrigado pela companhia sempre. Tilacão, velho, faceiro, uma barbaridade, hein? Amigo Delfim tá por aqui também. Alô, Delfim, aquele abraço. Linha Minosso acompanhando a programação e ouvindo, claro, o nosso Na Hora do Mate por aqui. Valeu, Delfim. Valeu, minha amiga Normélia. Linha Minosso acompanhando a programação.

0: certo que certo, então, 5:17.
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4: A atualização de rebanho entra na reta final. Excelente final de tarde a você, Andrezinho, e também aos ouvintes do programa Rádio Jornal na Hora do Mate. Os produtores rurais do Paraná têm até amanhã, terça-feira, para atualizar o cadastro de rebanhos Nada Para. A medida é obrigatória para quem cria animais de produção. Sem a atualização, o produtor fica impedido de emitir a guia de transporte animal, documento essencial para transportar e comercializar os animais, além de estar sujeito a multas. Segundo a ADAPAR, o cadastro fortalece a defesa sanitária e ajuda a manter o Paraná habilitado para exportar seus produtos agropecuários. 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Nossa próxima edição você ouve amanhã às 9:40.
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0: Atenção pra hora, 5:21.
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0: Opa, 5 horas e 25 minutos, tem abraço pra mandar, amigo Nenzão da Passoqueta por aqui. Alô Nenzão, aquele abraço, obrigado pela companhia, uma ótima tarde pra você, obrigado pela sintonia sempre aqui na Jornal FM. Zanatão tá por aqui também, Tilaco feliz da vida, ganhou a linguiça do Cunhasque hoje, ó o Zanata aqui, ó. Ê, Tilaco! Olha o Zanato retirando aqui, ó. Que barbaridade. Diz que o Tilaco ganhou a linguiça do Cunhasque hoje. Que barbaridade. Olha aí, hein. Um abraço, então. Obrigado pela sintonia. Valeu, Zanatão. Um abraço. Já destapou a primeira também, né, Zanata? Aí sim, show de bola. Obrigado pela companhia. Alô, Chuchu! Tá ouvindo, Chuchu?
12: Ô, Zezinho, é o Chuchu.
0: Ô, Chuchu!
12: Aí, Zezinho.
0: Opa!
12: Mas não perco. Ô! Abraço, André.
0: Valeu, Chuchu. Aquele abraço, Chuchu da Solar SCH, grande Chuchu, Solar Schneider. É, Chuchu, velho. Um abraço, obrigado pela companhia. Solar SCH, grande Chuchu, acompanhando a programação e ouvindo o nosso programa Rádio Jornal na Hora do Mate. Bom final de tarde pra você, valeu, Chuchu, abraço!
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0: Opa, 5:29. Ô, Chuchu, de rádio ligado, hein? De rádio ligado aí, acompanhando a programação. Solar SCH, aí sim, hein? É do Chuchu, do amigo Chuchu, acompanhando o nosso programa por aqui também. Lá em Medianeira, de rádio ligado e ouvindo o nosso programa. Valeu, Chuchu, um abraço, bom final de tarde pra você, obrigado pela sintonia, tamo junto!
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0: Ô Tilaco, o Zanata tá pedindo aqui, ó. Falou aqui que é verdade, que tu ganhou a linguiça mesmo. Tu ganhou a linguiça do Cunhasco, é verdade mesmo? Ô Tilaco, cadê tu, homem? Não some? Fala aqui, tchê. Que barbaridade. 5:30, hora certa. Bom final de tarde. Vamos que vamos. Até às 7 da noite, hein? Bora! Já tá começando aqui o jogo do Brasil, hein? Já tá começando. Do Brasil não, da Alemanha e do Paraguai.
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0: bora!
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0: Maravilha, 5 horas e 33 minutos, tá aí a música do Rui Biriva, sistema antigo, hein, pra matar a saudade aqui na programação da rádio que faz amigos, tá certo? Já tá com a bola rolando então, Paraguai e Alemanha, Alemanha e Paraguai, bola rolando, pra você que tá nos acompanhando, a gente vai passando aqui as informações e os gols da partida também, tá certo? Show de bola então. Continue de rádio ligado aí acompanhando a programação. 2 minutos e 57 segundos de jogo. Alemanha e Paraguai 0-0, início da partida. Show de bola! 5h34!
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1: Hora certa na Jornal, 5h36.
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1: 5h38, a hora certa. Você que tá nos acompanhando, aquele abraço, obrigado pela sintonia. O Zanata pediu aqui, o Zanata não, né, o Delfim pediu aqui se o Chuchu já tá maduro. Ô Chuchu, é contigo a bronca aqui, ó, é contigo a bronca. Fala, Zanata, o que que tu quer, homem do céu?
10: Ô Andrezinho, boa tarde.
1: Boa tarde, bem? Bom.
10: Eu te fiz uma pergunta ontem e agora que eu tava,
1: o quê?
10: Tava lembrando. Eu pedi por que que você não ia trabalhar ontem, você falou que era por causa do jogo do Brasil.
1: Sim.
10: Mas eu queria saber. Você foi convocado para a seleção?
1: Ah, mas Zanata, que é isso? Ô, Zanata, faça meu favor, né, tio? Patriota, né? Aqui é patriota, que tem que assistir o jogo, ué. Tem que assistir o jogo, todo mundo tem que assistir o jogo. Ué. Oxi, tá louco, homem? Que é isso? Falando em jogo, ó, 8 minutos e 50 de partida, de jogo, primeiro tempo, Alemanha 0, Paraguai também 0, olha aí, ó, 0-0 a partida ainda, tá certo? Então, Alemanha 0, Paraguai também 0, 9 minutos de partida agora nesse momento. Certinho então, 5h40! Vamos pra frente então?
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1: 5:41, vamos então para o nosso fechamento do mercado agropecuário. Soja R$113 a saca, milho R$51, trigo R$70, mercado comprador Alar Cooperativa. Boi gordo Nelore, R$338,65 arroba. Vaca gorda Nelore, R$301,50 arroba. Bezerro Nelore desmame, R$15,36 o quilo vivo. Frango, R$4,76 o quilo vivo. Suíno, R$4,66 o quilo vivo. Tilápia, R$8,75 o quilo. Leite, R$2,75 o litro. As informações e os valores são do Centro de Estudos Avançados em Economia Aplicada, CPEA.
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1: Bora, de volta por aqui, hein?

0: às 5h42. Voltemos por aqui, hein?
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0: 97, Zé Cláudio Machado, saudoso, imortal, milonga abaixo do mau tempo, tempo chuvoso e a milonga abaixo do mau tempo aí, fazendo companhia pra você, tá certo? Vamos pra frente então, bora pra frente, bora que bora, 17 minutos do primeiro tempo, 0-0 aí no placar, né? Alemanha 0, Paraguai também 0, tá certo? Bora pra frente, já mandou o teu zap aí?
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0: Mande 3565-1033 é o telefone pra você interagir com a gente. Fechou? Manda ali, tá liberado pra você mandar. Olha o Tchê Barbaridade aí! Eita! A gaita do Belisário!

0: Opa, faltando agora 9 minutos para as 6 da tarde, 9 para as 6, a hora certa, aqui na nossa Jornal FM, claro, 104,1, a frequência do seu coração.
1: Ô Andrezinho, atualizando o placar do jogo aí, Alemanha e Paraguai, 0-0. Rádio Jornal.
0: Obrigado, viu, Zanata?
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1: E continua 0-0.
6: Ai, meu Deus do céu.
0: Não se perca na hora, 5h53.
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0: Opa, voltamos!
8: 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Buenas tardes, tchê.
0: Pessoal, mandando mensagem por aqui. O meu amigo Delfim mandou assim: Andrezinho, agora tem pausa pra hidratação. Daí o Zanata falou assim, que o Zanata não, o Delfim falou assim, Andrezinho, tu não tá dando tu não tá dando conta do negócio aí, corta polar. Corta polar, tu não tá dando conta do trem aí, agora é pausa pra hidratação lá no jogo então. Mas vocês vão me ajudando a informar aí, Delfim, vai me ajudando aí, manda áudio, Delfim, fala assim, Andrezinho, agora tem pausa pra hidratação. Daí o Zanata manda o resultado, né, vocês vão me ajudando a informar aí, né, tia. É, se não, com as polar que eu já tomei aí, eu não dou conta mesmo. Aí eu tô lascado, Claudinho Pereira, São Vicente, acompanhando a programação. Alô, Claudinho, aquele abraço, obrigado pela sintonia. E pra você que tá torcendo pro Paraguai, meu amigo Antônio Stanger canta o hino do Paraguai. Vai, seu Antônio!
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0: Eita, nós, tá valendo aí então, agora sim, hein, valeu, seu Antônio, aquele abraço aí, ó, pra quem tá torcendo pro Paraguai aí, então, tem o hino do Paraguai.
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0: 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Alô, professor Adriano, aquele abraço pra Mônica também, Fernandão e toda a equipe da Nativa, certo? 5h59, 6 horas em ponto agora, nesse momento. Oração da Ave Maria vem chegando por aí. Vamos dar uma espiada como é que tá o jogo aí, ninguém mandou nada, né? Eu peço pra me ajudar e ninguém manda nada, tia. Como é que pode, tia? Como é que pode? É brincadeira, né? Pessoal aí, em vez de me ajudar, nada, né? Nada, nada, nada. Vamos ver aí como é que tá o jogo então. Continua então. 0x0 o jogo, 0x0 então. Mantém 0x0 o jogo. Paraguai contra a Alemanha. Aí 0x0 nesse momento. Pra você que tá nos acompanhando, vamos passando em tempo real o resultado pra você, tá certo? 30 minutos de jogo até agora. Fechou? Amigo Almir da Silva, como é que tá, Almir? De boa por aí, meu amigo? Tranquilo? Dá um recado aí pra nós, como é que tá aí, de boa?
11: Boa tarde, Andrezinho.
0: Boa tarde.
11: Olha, eu vou falar pra você, não tive gosto de assistir o jogo do Brasil.
0: Ué, verdade?
11: Em primeira mão, você noticiou no radinho de pilha aqui que tinha chegado, que tinha ganhado o jogo. O Brasil ganhou de virada.
12: Olha aí, ó.
11: Ainda bem que ganhou, porque aqui nós estávamos sem energia desde 6 horas da tarde.
12: É ontem. Verdade, tá com esse problema, né?
11: Vem voltar agora.
12: Olha aí, ó.
11: Chegou agora, que liguei a internet. O celular estava até desligado.
12: Lá em Santa Terezinha também estava
11: Mas
12: assim.
11: Mas que bom que ganhou. Verdade. Né? Obrigado pela informação.
12: Valeu, Almir. Aquele abraço. Olha aí, tava com esse problema mesmo aí de sem energia, né, no interior aqui de São Miguel. Algumas localidades, é claro, mas o lá em Santa Terezinha também tava, lá pras bandas lá do Canavial, lá pras bandas da linha São Pedro, lá, né, tava também sem energia elétrica, né, ficou mais de 24 horas sem energia lá em Santa Terezinha também. Certo? Oração da Ave Maria chegando aí, voltamos, claro, logo depois.
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12: Jornal AM 6:02.
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13: Obrigado, Senhor. Obrigado, Senhor, pelos meus braços perfeitos quando há tantos mutilados, pelos meus olhos perfeitos quando há tantos sem luz, pela minha voz que canta quando tantas emudecem, pelas minhas mãos que trabalham quando tantas mendigam. Obrigado, Senhor, por mais um dia. 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
2: O anjo do Senhor anunciou a Maria, e ela concebeu do Espírito Santo. Ave Maria, cheia de graça, o Senhor é convosco. Bendita sois vós entre as mulheres, e bendito é o fruto do vosso ventre, Jesus. Santa Maria, Mãe de Deus, rogai por nós, pecadores, agora e na hora de nossa morte. Amém. Eis aqui a serva do Senhor, faça-se em mim segundo a vossa palavra. Ave Maria, cheia de graça, o Senhor é convosco. Bendita sois vós entre as mulheres, e bendito é o fruto do vosso ventre, Jesus. Santa Maria, Mãe de Deus, rogai por nós, pecadores, agora e na hora de nossa morte. Amém. E o Verbo divino se fez carne e habitou entre nós. Ave Maria, cheia de graça, o Senhor é convosco. Bendita sois vós entre as mulheres, e bendito é o fruto do vosso ventre, Jesus. Santa Maria, Mãe de Deus, rogai por nós, pecadores, agora e na hora de nossa morte. Amém. Rogai por nós, Santa Mãe de Deus, para que sejamos dignos das promessas de Cristo. Oremos. Infundi, Senhor, como vos pedimos, a vossa graça em nossas almas, para que nós, que pela anunciação do anjo, vimos ao conhecimento da encarnação de Jesus Cristo, vosso Filho, por sua paixão e morte, sejamos conduzidos à glória da ressurreição, pelo mesmo Cristo, Senhor nosso. Amém.
3: Senhor, eu preciso do teu carinho.
4: Boa tarde, querida família Evangelizar. É preciso nesta segunda-feira, ao entardecer deste dia, vamos pedir a Deus graças e bênçãos do céu. Pensar nas pessoas que nós amamos, naquelas que não amamos bastante, e numa atitude de perdão e de redenção, desejar bênçãos e graças a todos. Um rezando pelo outro. Vamos juntos, uma oração que iremos fazer durante toda a semana, pedindo graças e bênçãos de Deus. Iniciemos em nome do Pai, do Filho e Espírito Santo. Amém. Amado Jesus, que no momento do Calvário nos deste Maria por mãe, quando a João proclamou: eis aí tua mãe. Obrigado, Jesus, por ter nos dado mãe tão terna e poderosa, intercessora. Jesus, por intercessão de Nossa Senhora nesta tarde, nós queremos colocar e pedir que a tua mão se estenda sobre os doentes. Principalmente, Senhor, nas minhas enfermidades e nas enfermidades daqueles cujos nomes apresento agora. Diga os nomes. Jesus, que passaste pelo mundo fazendo bem, tocai nas feridas, amenizai a dor, tirai a ansiedade, esteja ao lado dos que sofrem, santificai-os, Senhor, que os remédios que foram prescritos cumpram a sua função. Abençoai os que cuidam dos doentes e protegei-os com tua mão poderosa. Nossa Senhora, Mãe de Jesus e nossa mãe, como fruto desta Ave Maria, olhai pelos doentes que mais precisam nesta tarde. Ave Maria, cheia de graça, o Senhor é convosco. Bendita sois vós entre as mulheres, e bendito é o fruto do vosso ventre, Jesus. Santa Maria, Mãe de Deus, rogai por nós, pecadores, agora e na hora de nossa morte. Amém. Nossa Senhora, intercedei a teu Filho por todos os doentes. Nossa Senhora, rogai pelos que sofrem. Amém.
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0: 13, deu gol, hein? Deu gol do Paraguai aí. Paraguai 1-0, tchê! Eita, nós! Aí sim, hein? Obrigado pela sintonia. Fala, vamos ver o que o seu Antônio Stanger mandou aqui. Fala, seu Antônio!
1: Gol do Paraguai!
0: É, seu Antônio! Aí sim, hein? Obrigado pela companhia sempre na nossa Jornal FM, certo? Valeu aí pelo recado, Zanatão também mandou, né, tchê? Que maravilha, valeu! Aí, ó, Paraguai 1, Alemanha 0, 43 minutos do primeiro tempo, né? Enciso fez o gol, show de bola! Valeu, pessoal aí que tá nos acompanhando e vocês que estão ouvindo nosso programa aí e acompanhando o jogo no mudo, né, de preferência, né, pra ficar acompanhando as músicas e também assistindo o jogo, né? Ô, Claudinho, tu tentou me passar a perna, Claudinho, é isso? Que barbaridade, hein? Um abraço aí pro Claudinho Pereira. Claudinho mandou 0-0. Que é isso, Claudinho? Tentou me derrubar? Tá querendo me derrubar? Eita, nós. 6:14, pessoal. Bora, Paraguai 1, Alemanha 0. Gol de Enciso. Bora! Os quatro Galdérios, Sina de Cantador.

volta, nós. 6:17 Paraguai 1, Alemanha 0, hein? Escanteio agora pra Alemanha. Eita, nós. Cabecearam pra fora da área. Cruzamento de novo pra dentro da área. Olha aí. Goleiro defende. Show de bola. Valeu, pessoal. Bora que bora. Já tá aí nos 2 minutos e pouco do acréscimo, né? 2 minutos e pouco do acréscimo aí do jogo Alemanha e Paraguai.

0: Alemanha 0, Paraguai 1. É, gol do Enciso. Que maravilha, olha aí. Olha aí, agora contra-ataque da Alemanha. Vamos lá. Bora lá, olha aí. Nada que deu, nada que deu. Foi derrubado dentro da área. Pediram um pênalti, mas não foi. Então que coisa. Ah, impedido, já estava impedido aí. Já foi embora. Já deu o que tinha que dar. 6h18, a hora certa. Já voltemos, hein?
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0: Opa, voltemos por aqui, né? Tamo de volta, olha aí. Final do primeiro tempo, então terminou aí o primeiro tempo. Paraguai 1 e Alemanha 0. Eita, já levou um sufoco contra o Equador, a Alemanha, né, Tia? Agora tá aí, levando um sufoco do paraguaizão também. Que barbaridade, né? Que coisa boa, né? É bom ver, né? É bom ver! É bom ver, é bom. Tá bom, tá certo. Eu sou alemão, né? Andrezinho Weiss, né? Sou alemão. Mas tô torcendo pro Paraguai, né? Até pra ficar mais fácil pro Brasil lá na frente. Certo! 6h24, voltemos por aqui, bora!
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0: gaiteiro chasqueador de Santa Terezinha de Itaipu pro mundo, Cancela de Sonhos, hein? Ficou show essa música aí. Show de bola, valeu gaiteiro, um abraço.
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0: A hora 6:28.

0: 6:32, tá aí o sucesso aí dos Monarcas de Bota Nova, hein? Show de bola aí pra vocês, musicão do bom aqui na programação, tá certo? Intervalo de jogo ainda, segue Paraguai 1, Alemanha 0, no intervalo do jogo ainda, o show do intervalo passando por aqui, tá certo? Continua aí, o jogo já retorna pro segundo tempo da partida, certo? Então, Paraguai 1, Alemanha 0, 6:32, a hora certa, voltamos já, hein?
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0: Hora certa na Jornal, 6:34.
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0: Opa, 6:36. Bom final de tarde pra você, bom início de noite.
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0: Eita nós, os Serranos, a música bonita aí pra vocês, hein? A Vaneirinha da Saudade.
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0: 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Para você que está nos acompanhando, previsão agora, temperatura nesse momento 17 graus aqui no centro de São Miguel. Para amanhã, terça-feira, dia 30, mínima de 17 também, a máxima de 23. Sol com algumas nuvens, chuva rápida ao longo do dia e da noite também. Para quarta-feira, dia 1º, mínima de 19, máxima de 27. Sol durante o dia, com muitas nuvens e pancadas de chuva pela manhã e pela noite também. Na quinta-feira, dia 2, mínima de 16 e máxima de 20, sol entre nuvens, chuva passageira e tempo firme à noite também. Na sexta-feira, dia 3, mínima de 15 e máxima de 21, sol com muitas nuvens durante o dia e também à noite, com bastante nebulosidade. A semana começa com tempo instável e chuva frequente. Na quarta-feira o calor aumenta e na sexta-feira o tempo fica mais firme, mas ainda com bastante nebulosidade. 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
0: Voltamos por aqui, hein? Retornou do primeiro tempo aí. Retornou, o jogo recomeçou. 49 minutos agora do segundo tempo. 49 minutos do segundo tempo agora no cronômetro agrupado, né? Que é o continua do primeiro tempo pra frente, né? 49 minutos do segundo tempo nesse momento e continua Paraguai 1 e Alemanha 0, certo? Paraguai 1 e Alemanha 0. 49 minutos do segundo tempo. Fechou? Continua o jogo aí, continua a partida, certinho? 6:43, a hora certa. Voltamos, hein? Bora!
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0: Quase mais um do Paraguai aí, quase mais um. Tá sofrendo esse goleiro, hein? É, goleiro alemão, velho. Tá sofrendo, hein? Tá sofrendo.

0: El Frangueiro. El Frangueiro, meu Deus do céu, hein? Que barbaridade. Mas não, é de não acreditar que essa bola passou, hein? E passou mesmo, hein? É, meu Deus do céu, gol da Alemanha, hein? Gol da Alemanha, gol da Alemanha. Gol da Alemanha, exatamente, olha aí. Como é que me passou essa bola, hein? Como é que me passou essa bola aí, ó? Olha o chutaço aí, ó. Ah, não, teve um desvio ali. É, mas não, poderia ter pego, né? Tá louco, tia? Poderia ter pego. É, deu um desvio na cabeça ali, mas daria pra ter pegado essa bola aí. Que barbaridade. Empatado então, né, tia? Empatado aí o jogo. Alemanha 1 e Paraguai também 1. Tá certo? Não vou nem tentar falar o nome do jogador aqui. Deixa quieto. Deixa correr o mês por 30 dias mesmo. Não vou nem tentar falar o nome do jogador. Bora! 6h48.
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0: Aos 54 minutos do segundo tempo, Havertz é o nome do cara. Havertz, que barbaridade aí. 54 minutos do segundo tempo, que barbaridade aí. Gol da Alemanha, gol da Alemanha, que barbaridade. Vamos lá então? Fala, seu Antônio!
3: Não deu nem pra nós, André.
0: Não, não, é verdade. Essa daí foi feia, meu irmão. Falhou o goleirão. Falhou o goleirão. Bora então? Vamos tocar mais uma aqui? Baitaca chegando com tudo, hein? Com a corda toda.
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0: Olha aí, tchê, Baitaca com a marca de campo aqui no nosso Na Hora do Mate. Bom final de tarde, bom início de noite pra você.
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1: Faltando agora 2 minutos para 7 da noite, o chocolate vem chegando aí com a programação da noite, com nossa Estação Jornal, e eu retorno amanhã a partir das 4 da matina no nosso Brasil Caboclo. Valeu, pessoal, um abraço. Obrigado a todos que me fizeram companhia aí, hein? A Sema tá por aqui também. Alô, Sema, aquele abraço e obrigado pela sintonia. Paraguai, tamo contigo nessa. Pra vocês aí que estão acompanhando, Grupo Derrama, Vila Guilhermina.

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1: Parabéns pra você que está ligadinho aqui na nossa rádio. Depois de curtir muita música gauchesca, está chegando o Valdecir Gonçalves com a noite legal.
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1: É, pra você que está curtindo, pra você que está numa boa, é o nosso Estação. Jornal, com muito mais pra você que está aí nos quatro cantos, ligadinho na nossa programação. Em casa, no trabalho,
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1: no seu rádio, é muito mais legal. Você já sabe que o melhor do sertanejão é na noite.
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1: Um abraço todo especial pra você, tamo feliz hoje, né, meu compadre? Né? Brasil ganhou de 2-1, é legal, legal, né? Pelo menos ganhamos. E agora segue o Brasil pras oitavas de final. E você, meu amigo, você, minha amiga, é o nosso convidado todo especial para ficar aqui nessa super programação. A programação que traz o melhor para você que tá ligado. Olha, falando nisso, a Alemanha acaba de fazer mais um gol, Eita, nós, Alemanha 2-0. Para começar o nosso programa, o programa mais sertanejo.
3: Oba!
1: Nós trazemos o melhor da música para você.
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1: Ah, não, eu errei aqui, ó. É 1-1.
4: Fica comigo, meu
1: Eu tô torcendo, a Alemanha não fez, não, é 1-1.
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0: seu rádio, segundona, hoje 29.
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0: É 29 de junho de 2026. O dia que o Brasil passou para as oitavas de final. Você curtiu aí numa sequência gostosa nesta noite. Noite de temperatura 16 graus. Meu velho Leonardo, ainda você curtiu? Apaixonado, milionário José Rico. De quebra levou Toma Juízo, Zezé de Camargo e Luciano, aqui na nossa programação, na programação que faz amigos, trazendo muito mais para você, meu amigo, para você, minha amiga, que está nos quatro cantos curtindo a nossa rádio. 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
0: Agora são 7h16.
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0: aí pra você que tá ligadinho na nossa programação.
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0: Estação Jornal Especial Sertanejão. Alemanha e Paraguai estão se enfrentando nesse exato momento. Por enquanto tá 1-1, né? Um pro Paraguai e um pra Alemanha. Jogaço acontecendo também na night aqui na Jornal. Só o resultado pra você que tá ligado, hein? 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
0: Chico Rei Paraná. A lua como testemunha.
3: O Kiss
0: é música sertaneja, bebê.

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3: Até as 9, a música sertaneja em destaque pra você. Tudo que dá um Chitãozinho Chororó. Boa noite. Daqui a pouquinho tem indicação do ouvinte. Você pedindo um sertanejão do seu coração.

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1: 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Participação especial do Sebastião, curtindo a programação. Ele gosta de dois passarinhos. Essa vai pra Dona Nadira também, que curte a nossa programação. O sertanejo em

0: nossa programação. Trazendo pra você
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0: 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A indicação do ouvinte. Alô, Dona Maria, que tal escutar sua música todo dia? Gostou dessa, né, Taicinha? Olha, você que tá ligado, você que tá curtindo, pode mandar a sua música agora, hein? Bailão de Pião, ela pediu Chitãozinho Chororó. Diz ela, quero matar a saudade dessa música que marcou a época. Detona na 104. Alô!
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0: pra você, bailão, é rodeio. Dois passarinhos, além Aladim. Ainda curtiu do Duque da Van, Chitãozinho e Chororó. Daqui a pouco tem mais sucesso no seu rádio. 7h52, boa noite.
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0: De volta no seu rádio. Seu amigo Valdecir Gonçalves, numa boa. Pepinho Coracocor, um abraço aí pra você que tá ligado, pra você que tá curtindo. É você na Jornal.

0: pícara cacar no seu rádio.
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0: e o sertanejão Gonçalves. Olha, pra animar sempre a festa, churrasco, a viagem, as músicas sertanejas antigas foi o ritmo acelerado e energia, né? Lá no alto, são infalíveis na hora de se divertir, né? E você já sabe, né? De 40, 50, 60, 70, 80, 90, até o início do ano 2000, as músicas sertanejas ficaram em destaque, meu filho, e continuam até hoje, em 2026, né? Você curtiu Página de Amigos Sertanejo Chororó, Boate Azul, João Neto e Frederico na interpretação maravilhosa.
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0: Tem mais! Ataíde Alexandre, participação especial de Rick Renner. Pra finalizar o bloco.

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2: Na Jornal, 8 horas e 7 minutos.
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2: De volta! Jornal FM. Boa noite, Noeli Silva, também aí na Alô, Jessiquinha. Um abraço pra Maria, pra Perla, alô, Gabriela Araújo, a filhona, Valdir Pereira, o homem do esporte, John Leno, Marinete, Lorena, um abraço pro meu amigo alemão aí, São Miguel do Iguaçu, Andréia Aparecida, Marcelo Frigão, Eliane Câmara, minha cunhada, Laudir, tá aí, meu amigo Laércio, Rafinha Araújo, também Sol de Pascoaline, um abraço. Abraço para Cirlei Zé, família Zé, alô dona Ana, a Regina Costa, Cleusa Vieira, alô Valdecir Conte, Andréa Chagas, minha comadre, Edivaldo da Brilhante Malhas, Crevenilder, a Lídia e também Neco Souza, Luciane Borilli, um abraço para você que tá ligado, para você que está na 104, a melhor programação é na Jornal. Por isso você fica ligado, porque aqui toca a sua música, o seu sucesso.
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2: Alô, Maria, tá aí, ó. Bala de prata, ela pediu, oferecendo pra todos que estão curtindo. Fernando Sorocaba é uma universitária aqui na sua rádio. Alô.

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1: Maravilha pra você! Ligado aqui na nossa programação, você que tá curtindo, você que tá numa boa, seja sempre bem-vindo à nossa programação legal aqui do rádio. Muito mais você, meu amigo, minha amiga, que está com o radinho ligado aqui na nossa programação, só por telefone! Alemanha e Paraguai estão nos pênaltis, né? Vamos ver quem é que vai ganhar os pênaltis. Daqui a pouco eu passo pra você quem foi o vitorioso desse jogo entre Alemanha e Paraguai. Empatou em 1-1, foi pros pênaltis. Agora já estão aí decidindo quem vai ser e vai levar a vitória. Meu amigo, minha amiga do rádio, que bom que você tá ligado na melhor.
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1: Temperatura em São Miguel do Iguaçu, 16 graus.
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2: Ainda não tinha aparecido, né?
3: Olha aí. Seria estranho, tá o pênalti lá entre Brasil e Paraguai e Alemanha. Meu Deus!
4: Valdecir Gonçalves!
3: Vamos ver o alemão chutar o pênalti agora. Vamos ver, pra você que tá ligado, pra você que tá curtindo a nossa programação, né? Vamos ver, se fizer, leva! Vai pra fora! Eu não acredito numa coisa dessa! A Alemanha chutou pra fora o pênalti, rapaz! Será que é o Paraguai que vai desclassificar a Alemanha? Ah, meu filho! Enquanto isso, você curte a melhor música na programação!
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0: tá aí pra você!
1: Valdecir Gonçalves!
0: Se não tivesse ido! E quem foi, foi a Alemanha, né? O Paraguai passou a Alemanha, deixou a Alemanha pra trás e segue na Copa do Mundo Paraguai, país vizinho aqui. É da nossa cidade, né? É 50 quilômetros aqui de São Miguel do Iguaçu, Paraguai. Daí conseguiu seguir e a Alemanha, né, vai voltar para casa descansar. Eita, né? Jogo é assim mesmo. Então, Paraguai segue na Copa do Mundo.
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0: Felipe Falca. Para você que tá ligado, tá bem ligadão. É o bumbum autografado.
3: Toca só meio dia de serviço, pai.

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0: pra você que tá ligadinho, pra você que tá numa boa, o melhor do sertanejão aqui na nossa rádio, a Rádio Faz Amigos. Olha, são 8 horas e 46 minutos, 8h46 do seu rádio. Muito mais músicas pra você.
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0: Você que tá ligado, você que tá curtindo a nossa programação, seja bem-vindo. De segunda a sexta, nós estamos aqui na Night fazendo a festa com você, né? Com você que está ligado, com você que está curtindo a nossa programação. Seja sempre bem-vindo e, claro, sempre tocando a música sertaneja, sertanejona para você que está ligado. Eu toquei aqui numa sequência, Avião das Noves, Trio Parada Dura, ainda você curtiu? Peão Carreiro e Praiano, Vou Tomar um Pingão de Quebra, Edson e Hudson, pro inferno, com Seu Amor e Galopira também, né? E de quebra, Bumbum Autografado, Felipe Falcão, na sua rádio!
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0: Eu vou até as 9.

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0: Beleza pra você que tá ligadinho. Valdecir Gonçalves vai ficando por aqui hoje, nessa segunda-feira. Segunda de jogação do Brasil, né? Eu volto amanhã a partir das 13 horas, trazendo pra você o Show da Jornal. Você que é ligado, você que tá curtindo, seja sempre bem-vindo à nossa programação. 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Na sequência tem a Voz do Brasil, depois tem um musical pra você na night.
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0: Boa noite!

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0: Está no ar a Voz do Brasil. As notícias do governo federal que movimentaram o país no dia de hoje.
1: Boa noite.
2: Boa noite para você que nos acompanha em todo o país.
1: Segunda-feira, 29 de junho de 2026.
2: Vamos ao destaque do dia. Apoio a bons pagadores.
1: Desenrola adimplentes. Permite substituir empréstimos mais caros por financiamentos com juros menores.
2: A iniciativa busca reduzir o peso das parcelas no orçamento, prevenindo o endividamento. Pablo Mundim.
3: A ideia é substituir juros de até 12% por juros no máximo de 1,99% ao mês.
1: E ainda, incentivo também para quem está em dia com o FIES, o Fundo de Financiamento Estudantil.
2: Após se formar, um estudante poderá receber crédito para montar seu próprio negócio.
1: É o FIES empreendedor. Graziele Bezerra.
4: O governo do Brasil estima que em um universo de 500 mil beneficiários adimplentes, exista um público potencial.